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2: 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As notícias do governo federal que movimentaram o país no dia de hoje.
3: Olá, boa noite.
4: Boa noite para você que nos acompanha em todo o país.
3: Terça-feira, 21 de julho de 2026.
4: Vamos aos destaques na Voz do Brasil.
3: Brasil continua fora do mapa da fome, segundo o relatório divulgado hoje pelas Nações Unidas.
4: Documento aponta ainda que país reduziu a insegurança alimentar severa. Márcia Fernandes.
5: A proporção da população brasileira que não tem renda suficiente para consumir a quantidade mínima de calorias para uma vida saudável se manteve abaixo de 2,5%. Indicador é utilizado para apontar se o país está no mapa da fome.
3: Portaria regulamenta o trabalho no comércio durante os feriados.
4: Norma estabelece que o funcionamento nesses dias vai depender de negociação coletiva. Gabriela Noronha.
6: Na prática, o acordo impede que as empresas escalem funcionários nos feriados por decisão unilateral.
3: E vamos falar também do Julho Amarelo, mês de conscientização sobre hepatites virais.
4: Saiba mais sobre a doença, a importância do diagnóstico precoce e o tratamento oferecido pelo SUS. Graziele Bezerra.
7: Todos os anos, mais de 1 milhão e 300 mil pessoas morrem por complicações causadas por algum tipo de hepatite.
3: Hoje, na apresentação da Voz do Brasil, Luciana Vasconcelos e Nazi Brum.
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3: Relatório da Organização das Nações Unidas para a Alimentação e Agricultura, divulgado hoje, estima uma queda da fome no mundo.
4: Em 2025, eram 645 milhões de pessoas, quase 14 milhões a menos quando comparado ao triênio encerrado em 2024.
3: E de acordo com o documento, o Brasil registrou redução da insegurança alimentar severa e continua fora do mapa da fome.
4: Isso significa que o país manteve abaixo de 2,5% a proporção de quem não tem renda suficiente para consumir a quantidade mínima de calorias para uma vida saudável.
5: Segundo o relatório O Estado da Segurança Alimentar e Nutrição no Mundo 2026, o Brasil segue fora do mapa da fome. O documento, elaborado em conjunto pela Organização das Nações Unidas para a Alimentação e Agricultura, Organização Mundial de Saúde, Fundo das Nações Unidas para a Infância e outros órgãos ligados às Nações Unidas, foi divulgado nesta terça-feira. A proporção da população brasileira que não tem renda suficiente para consumir a quantidade mínima de calorias para uma vida saudável se manteve abaixo de 2,5%. Esse indicador, chamado de prevalência de subnutrição, é utilizado para apontar se o país está ou não no mapa da fome. O relatório também apontou a diminuição da insegurança alimentar severa, que chegou a 0,6%. O ministro do Desenvolvimento e Assistência Social, Família e Combate à Fome, Wellington Dias, explicou esse percentual.
8: O Brasil continua fora do mapa da fome. Dentro do Brasil, tivemos redução na insegurança alimentar severa de 1,2% para 0,6%. Isso significa que aproximadamente 1 milhão e 200 mil pessoas que estavam naquela situação mais grave, aquela que coloca em risco a vida, ficaram agora fora do mapa da fome.
5: Os dados divulgados são relativos ao período entre 2023 e 2025. De acordo com o relatório, o custo da dieta saudável no Brasil foi de US$ 4,89, em paridade do poder de compra por pessoa ao dia. Isso equivale a cerca de R$ 12,13 em poder de compra local. O relatório estima que 7,8% da população mundial enfrentou a fome, o que representa 645 milhões de pessoas, uma redução de quase 14 milhões de pessoas em todo o planeta em comparação com o triênio encerrado em 2024. Para chegar aos números do relatório sobre segurança alimentar e nutrição, foram utilizados indicadores como tamanho da população, perfil de renda e custo médio de uma cesta de alimentos saudável. Reportagem, Márcia Fernandes.
3: O funcionamento do comércio em feriados, de forma geral, vai depender de negociação coletiva.
4: É o que estabelece uma norma regulamentada por meio de portaria do Ministério do Trabalho e Emprego.
3: O texto também define exceções, como postos de combustíveis, hotéis, restaurantes, entre outros serviços.
6: O acordo assinado nesta terça-feira, que formaliza regras sobre o funcionamento do comércio em feriados, é resultado da negociação entre representantes de trabalhadores e de empregadores. O documento condiciona a abertura de determinados tipos de atividades à autorização prévia, a ser definida por convenção coletiva de trabalho, entre elas supermercados, lojas e comércio varejista em geral. De acordo com Luiz Marinho, ministro do Trabalho e Emprego, a medida é um instrumento de equilíbrio entre as partes.
0: O diálogo permanente é a ferramenta mais eficiente para evitar conflitos. O que a gente espera é que tenha maturidade das lideranças sindicais, trabalhadores, empregadores, para em torno de uma mesa, um café, um chá, vocês possam encontrar soluções de problemas que parece que não tinha solução. E quanto mais se conversa, pode-se ir aproximando essa possibilidade.
6: Na prática, o acordo impede que as empresas escalem funcionários nos feriados por decisão unilateral. Questões como pagamento adicional, folgas e compensação de jornada também deverão ser definidas em negociação coletiva. Para Ivo Dall'Acqua, diretor da Confederação Nacional do Comércio de Bens, Serviços e Turismo, o debate deve continuar.
9: A coisa não para por aqui, nós temos absoluta consciência disso, mesmo porque novas formas, novos mecanismos, novas ferramentas vêm sendo incorporadas ao mundo do trabalho. Então eu creio que hoje nós estamos celebrando um acordo muito bem discutido, foi consensuado, mas o nosso diálogo tem que ser permanente.
6: As novas regras não se aplicam, no entanto, às atividades que já possuem autorização permanente para funcionar em feriados, como hospitais, hotéis, postos de combustíveis e outros serviços considerados essenciais. As empresas que descumprirem o acordo ficam sujeitas à fiscalização e à aplicação de multas administrativas. Reportagem Gabriela Noronha.
4: A regra se aplica exclusivamente aos feriados. O funcionamento do comércio aos domingos permanece regulamentado por lei.
3: Julho é o mês de conscientização sobre as hepatites virais.
4: A campanha Julho Amarelo chama atenção para a prevenção, o diagnóstico precoce e o tratamento da doença, que muitas vezes evolui de forma silenciosa.
3: Confira na reportagem quais são os sinais de alerta e como o SUS atua no combate às hepatites.
7: A manicure Tabata Nepomuceno contraiu hepatite D quando criança e a tipo B depois de adulta. A doença provocou uma cirrose hepática e há 11 anos ela passou por um transplante de fígado. Hoje, ela se dedica a alertar sobre os perigos da doença.
10: Hoje, os maiores índices de transplante hepático no Brasil são por conta do vírus do hepatite B, hepatite C e hepatite D. O tratamento precoce evita a evolução da doença.
7: Os principais sintomas da hepatite são cansaço intenso, febre, náuseas e vômitos, dor abdominal, pele e olhos amarelados, urina escura e fezes claras. Mas isso já na fase inflamatória do fígado. O hepatologista Henrique Carvalho Rocha, do Hospital Universitário de Brasília, explica que na fase inicial da doença, os sintomas são silenciosos. Por isso, é preciso estar atento.
11: A grande maioria das pessoas não vão ter nenhum sinal e sintoma de que está infectado com algum vírus de hepatite. O ideal é aquela pessoa ou aquele paciente que tem alguns riscos, que tem essa preocupação e procure. E quem que são esses pacientes, né? Então, profissionais de saúde, sempre é importante ter essa avaliação, porque tem um risco aumentado, principalmente de infecção pela hepatite B, né? O modo de transmissão. Pessoas que têm relação sexual desprotegida, usuários de drogas. Então, esses pacientes que tenham risco maior, esses realmente têm que ficar vigiando.
7: Segundo a Organização Mundial da Saúde, as hepatites virais matam mais que o vírus da AIDS. Todos os anos, mais de 1 milhão e 300 mil pessoas morrem por complicações causadas por algum tipo de hepatite. A campanha Julho Amarelo reforça a importância do diagnóstico precoce e o tratamento dessas doenças, como explica Tieme Arakawa, coordenadora-geral de Vigilância das Hepatites Virais do Ministério da Saúde.
12: É durante esse mês que a gente tem uma série de atividades sendo realizadas para mobilização em relação à testagem, em relação à vacinação, em relação à educação em saúde, para que a gente realmente possa dar visibilidade a essas doenças que ainda são um grave problema de saúde pública.
7: Ainda de acordo com Arakawa, o SUS oferece diagnóstico e tratamento gratuitos.
12: Então, vacina da hepatite A e vacina da hepatite B estão disponíveis no SUS. A queda dos casos de hepatite A se deu muito por causa da vacinação. Em relação ao diagnóstico, a gente tem testes rápidos de hepatite B e hepatite C. São testes que são realizados dentro da unidade básica de saúde ou em qualquer outro tipo de serviço e tem um resultado em até 30 minutos.
7: Existem 5 tipos de hepatites virais. No Brasil, as mais comuns são causadas pelos vírus A, B e C. O tipo D é mais comum na região norte do país e a hepatite E, menos frequente em solo brasileiro, ocorre com maior facilidade na África e na Ásia. As hepatites A e E são transmitidas por ingestão de água ou alimentos contaminados, falta de saneamento básico e higiene inadequada. Já as hepatites B, C e D são transmitidas por contato com sangue contaminado, relações sexuais desprotegidas, compartilhamento de agulhas, seringas ou objetos perfurocortantes e da mãe para o bebê, a chamada transmissão vertical. Reportagem Graziele Bezerra.
4: Agricultoras rurais podem participar da chamada pública voltada ao fortalecimento da autonomia e da geração de renda das mulheres no campo.
3: Serão destinados cerca de 49 milhões de reais a 67 projetos.
13: A chamada pública vai contemplar mulheres em todas as regiões do país. É destinada, por exemplo, a agricultoras familiares, assentadas da reforma agrária, quilombolas, indígenas e extrativistas. Os projetos selecionados vão contar com profissionais na assistência técnica para apoiar as produtoras rurais na organização da produção, no acesso às políticas públicas, na adoção de práticas agroecológicas, na comercialização e no fortalecimento das organizações coletivas. Quem explica é a presidente da Agência Nacional de Assistência Técnica e Extensão Rural, ANATER, Loroana Coutinho de Santana.
14: Eles estarão realizando um acompanhamento desde a produção, perpassando pelo processamento, pela gestão das organizações, né, sejam elas individuais ou coletivas, até a comercialização dos produtos. Então, esse profissional é justamente a espinha dorsal para o fortalecimento dessas mulheres, né? Para que elas possam, a exemplo, vislumbrar ações no âmbito da sua produção, para que elas possam gerar renda, possam ter organização na sua unidade.
13: A agricultora familiar Ilneia Barros participou de um curso de assistência técnica e extensão rural e conta como foi o acompanhamento.
15: Fiz extensão rural para que eu pudesse beneficiar os meus produtos através de as nutricionistas, o pessoal, que deram todo suporte para que eu viesse a ter um desempenho legal no campo e poder vender a minha mercadoria.
13: Os projetos deverão atender, no mínimo, 50% de mulheres negras, 30% de mulheres jovens e 30% de mulheres de povos e comunidades tradicionais, com prioridade para quilombolas e indígenas. Também terão preferência propostas voltadas

0: a mulheres em situação de maior vulnerabilidade social, como vítimas de violência e responsáveis pelo cuidado de pessoas com deficiência. As entidades credenciadas na ANATER poderão apresentar propostas entre os dias 16 e 31 de julho de 2026 por meio do portal anater.org/chamada-pública. Reportagem Thaís de Araújo.
1: A garantia de que insumos essenciais cheguem a regiões remotas cortadas por rios depende das condições de navegabilidade.
2: Para evitar desabastecimento, especialmente no norte do país, o Departamento Nacional de Infraestrutura de Transportes, o DENIT, reforçou o monitoramento hidroviário.
1: O levantamento feito em tempo real permite o planejamento da navegação em tempos de cheias ou seca dos rios.
3: As condições de navegabilidade dos rios brasileiros são monitoradas de forma contínua. Elas servem para orientar o transporte hidroviário, o deslocamento de pessoas e o abastecimento de cidades com combustíveis, alimentos, medicamentos e outros insumos essenciais, especialmente na região norte. Para isso, o Departamento Nacional de Infraestrutura de Transportes, o DENIT, desenvolveu o Plano de Monitoramento Hidroviário. O levantamento considera informações como nível das águas, vazão dos rios, profundidade dos canais e outros parâmetros hidrológicos. Os dados são usados para identificar trechos com possível restrição à passagem de embarcações e para orientar o planejamento das ações de manutenção. Na região norte, o sistema acompanha essas informações em tempo real e também considera os efeitos de fenômenos climáticos, como o El Niño, que podem alterar o regime dos rios. Segundo o Ministério dos Portos e Aeroportos, as condições dos rios variam ao longo do ano por causa das chuvas e da dinâmica natural das águas. Na estiagem, o nível dos rios pode limitar a navegação em alguns trechos. Já no período de cheia, o aumento da correnteza e as mudanças no leito dos rios também podem interferir na circulação de embarcações. Com base nos dados, é possível planejar a segurança da navegação, a continuidade do transporte de passageiros e cargas e a maior confiabilidade das hidrovias brasileiras. Reportagem Edinaldo Júnior.
2: Há 36 anos, o Estatuto da Criança e do Adolescente, o ECA, transformou a proteção da infância e da juventude em uma rede integrada de ações.
1: E garantiu a implantação do Sistema de Garantia dos Direitos da Criança e do Adolescente.
2: O sistema reúne conselhos tutelares, delegacias, Ministério Público, Poder Judiciário.
1: E integra diversas áreas, como assistência social, saúde, educação, cultura e lazer, além dos canais de denúncia e fiscalização.
2: Vamos saber como funciona com o repórter Pablo Mundim.
4: O Estatuto da Criança e do Adolescente mudou a forma como o Brasil protege a infância. Com o marco legal criado em 1990, crianças e adolescentes deixaram de ser vistos apenas como pessoas que precisavam de assistência e passaram a ser reconhecidos como sujeitos de direitos. Ao longo desses 36 anos de atuação, o Estatuto estruturou uma rede de proteção composta por diferentes instituições, como explica a socióloga Enid Rocha.
5: Antes do ECA, as crianças e adolescentes não eram vistos como sujeitos de direitos. A gente naturalizava o envolvimento de crianças no trabalho doméstico. Hoje, com o ECA, eles passaram a ser vistos como pessoa em desenvolvimento. E a Constituição é muito clara, no artigo 227, quando ela coloca prioridade absoluta e diz assim que o Estado, a família e a sociedade têm o dever de proteger crianças e adolescentes.
4: A proteção integral que prevê o Estatuto é feita pelo Sistema de Garantia dos Direitos da Criança e do Adolescente, que reúne conselhos tutelares, delegacias especializadas, Ministério Público, Judiciário, Assistência Social, Saúde, Educação e canais de denúncia. Fábio Meirelles, diretor de proteção da criança e do adolescente, destaca que cada órgão tem uma função específica, mas todos trabalham de forma integrada para proteger vítimas e interromper ciclos de violência.
6: A rede de proteção é um conjunto de instituições, serviços, que atuam de forma integrada para garantir os direitos de crianças e adolescentes e protegê-los de qualquer forma de violência, negligência, exploração ou violação de direitos. Então, nenhuma instituição atua sozinha. A proteção, ela vai depender da articulação entre diferentes políticas públicas.
4: Em muitos casos, o primeiro atendimento é feito pelo Conselho Tutelar. É ele quem recebe denúncias, aplica medidas de proteção e aciona os demais serviços sempre que há ameaça ou violação de direitos. O presidente do Colegiado dos Conselheiros Tutelares de Goiânia, Rondinelli Ná Barbosa, explica qual é o papel do conselho.
7: Quando essas denúncias chegam até o conselho tutelar, a nossa primeira preocupação é em acolher, para que nós possamos fazer o encaminhamento correto, tratar essa criança ou adolescente de forma adequada e enquadrar eles no programa ou no serviço que melhor vai assistir à demanda que ele necessita.
4: Quando há indícios de crime, entram em ação as delegacias de proteção à criança e ao adolescente. As investigações comandadas pelas unidades especializadas buscam responsabilizar os autores e garantir que as vítimas sejam acolhidas, evitando a revitimização durante o processo. Como defende a delegada Valéria Martirena.
8: A gente trabalha com os casos de violência contra essa criança e adolescente, que geralmente são os crimes sexuais e crimes de maus tratos. Tem muitos policiais capacitados nas unidades circunscricionais também que podem ouvir essa criança, esse adolescente vítima de violência em depoimento especial.
4: O Estatuto da Criança e do Adolescente é um marco legal que criou uma rede de proteção com atuação integrada. Uma responsabilidade compartilhada entre o poder público e toda a sociedade para garantir que cada criança e cada adolescente cresçam com segurança, dignidade e seus direitos respeitados. E qualquer pessoa pode ajudar ao presenciar ou suspeitar de violência física, psicológica, sexual, casos de negligência, abandono ou exploração de crianças e adolescentes, a orientação é denunciar. O Disque 100 funciona gratuitamente todos os dias e atende casos de violação de direitos humanos. Os conselhos tutelares, delegacias especializadas e da Polícia Militar também podem ser acionadas em situações de emergência. Reportagem Pablo Mundim.
1: Atenção, estudantes e pesquisadores. Já está aberto o prazo de inscrição para uma das principais premiações científicas do país.
2: O Prêmio Jovem Cientista, neste ano, busca incentivar projetos de inovação tecnológica voltados para o desenvolvimento social e sustentável.
1: Saiba mais com Cláudio Mário Carvalho.
9: As inscrições para o Prêmio Jovem Cientista 2026 seguem abertas até 14 de agosto. O tema deste ano é o uso da inteligência artificial para reduzir desigualdades e promover o desenvolvimento sustentável. A premiação contempla 5 categorias: mestre e doutor, estudante do ensino superior, estudante do ensino médio e mérito institucional, que reconhece uma universidade e uma escola pelo destaque na participação. Podem concorrer estudantes e pesquisadores que atendam aos critérios de idade e formação previstos no regulamento. Os vencedores vão receber laptops e bolsas de pesquisa do Conselho Nacional de Desenvolvimento Científico e Tecnológico, com valores entre R$5.000 e R$40.000. As inscrições podem ser feitas pelo site jovemcientista.cnpq.br. Claudimário Carvalho, para a Voz do Brasil.
2: O Ministério da Educação informou que a plataforma MEC Livros já registrou mais de 618 mil empréstimos virtuais.
1: Saiba quais as obras mais procuradas e como acessar com Raquel Mariano.
10: Segundo o Ministério da Educação, a plataforma MEC Livros reúne mais de 1 milhão de usuários e acumula 384 mil horas de leitura. São Paulo lidera o número de cadastros, seguido por Rio de Janeiro, Minas Gerais, Bahia e Ceará. O catálogo reúne cerca de 25 mil obras e permite leitura imediata pela internet. Nos últimos 30 dias, entre os 4 títulos mais emprestados, 2 são de brasileiros. O primeiro lugar foi Torto Arado, escrito pelo baiano Itamar Vieira Júnior. O romance narra a história de duas irmãs, Bibiana e Belonísia, que, marcadas por um acidente de infância, desenvolvem uma relação profunda de dependência. A obra ainda trata da escravidão contemporânea. E em quarto lugar está A Cabeça do Santo, de Socorro Acioli, publicado em 2014, que mistura realismo mágico e cultura nordestina. A história acompanha Samuel. Ele descobre que consegue ouvir as preces secretas das mulheres para Santo Antônio ao se abrigar dentro da cabeça oca e gigantesca de uma estátua inacabada do santo. Os outros livros mais emprestados estão em segundo lugar, Noites Brancas, do russo Dostoiévski, que explora a solidão.

0: Informações em meclivros.mec.gov.br. Raquel Mariano, para a Voz do Brasil.
1: E essas foram as notícias do Governo Federal.
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2: Fique agora com as notícias do Poder Judiciário do Congresso Nacional. Boa noite.
1: Boa noite para você e até amanhã.
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5: Em Angola, presidente do STF e do CNJ defende independência do judiciário.
6: Painel Justiça em Números reúne dados do Poder Judiciário brasileiro e pode ser acessado por todos os cidadãos.
5: Estão abertas as inscrições para a 16ª semana da execução trabalhista.
6: Boa noite, eu sou Marcela Luiz.
5: Eu sou Walter Lima.
6: Presidente do Supremo Tribunal Federal e do Conselho Nacional de Justiça, ministro Edson Fachin, defende independência do judiciário e o diálogo entre os poderes de países democráticos.
5: A fala ocorreu em uma aula magna em Luanda, capital de Angola, na África. Judite Aragão.
7: Fachin disse que essa independência existe para proteger o cidadão. Isso porque o juiz tem que decidir com imparcialidade e sem ceder a pressões políticas, econômicas ou sociais.
8: A independência judicial não pertence ao juiz, pertence ao cidadão. Não existe para proteger magistradas e magistrados. Existe para proteger quem será julgado por eles.
7: O presidente do STF e do CNJ, Edson Fachin, também deixou claro que a democracia constitucional exige diálogo constante entre os poderes.
6: O relatório Justiça em Números 2026, principal publicação estatística do Poder Judiciário brasileiro, é feito a partir do DataJud, que é a Base Nacional de Dados da Justiça.
5: Além do relatório anual, o painel Justiça em Números também é feito com dados do DataJud. Marcelo Della Libera.
9: O painel Justiça em Números é disponibilizado pelo Conselho Nacional de Justiça de forma online. Ele apresenta os indicadores do relatório Justiça em Números e é atualizado mensalmente. A ferramenta disponibiliza painéis de temas como direito à saúde, violência contra a mulher, crime organizado e sobre a gestão processual dos tribunais.
10: A pesquisadora Isabelle Mota, do Departamento de Pesquisas Judiciárias, destaca um dado histórico sobre o trabalho do Poder Judiciário em 2025.
11: Mesmo recebendo o maior número de novos processos desde o início da série histórica em 2009, conseguimos reduzir o estoque do número de processos pendentes. E 2026 já aponta um novo recorde. Até o momento, nosso painel registra mais de 17 milhões de novos processos, acima dos 16 milhões registrados no mesmo período do ano passado.
9: Esse dado está disponível no painel e pode ser acessado em justiça-em-números.cnj.jus.br.
6: Partidos, coligações e federações já podem realizar as convenções partidárias.
5: As convenções vão até 5 de agosto. Estevão Furtado.
12: O período das convenções partidárias começou ontem, 20 de julho. A data também marcou o início do prazo para exercício do direito de resposta contra ofensas, com prazos de 24 a 72 horas, conforme o veículo de comunicação.
6: Estão abertas as inscrições para a 16ª semana da execução trabalhista.
5: Pessoas e empresas com processos em fase de execução podem inscrever ações na campanha. Larissa Batista.
13: Com o slogan Seu Direito por Inteiro, a iniciativa, marcada para o período de 14 a 18 de setembro em todo o país, é um esforço concentrado para localizar bens de devedores, incentivar acordos e dar mais celeridade ao pagamento dos créditos trabalhistas. Para outras informações sobre a 16ª Semana Nacional da Execução Trabalhista, acesse csjt.jus.br.
6: STJ suspende liminar que havia determinado paralisação da construção da ponte do Abial, no município amazonense de Tefé.
5: Com a decisão, foi autorizada a imediata retomada da obra. Fátima Uchoa.
14: Ao conceder liminar em ação popular para paralisar a construção, o TRF1 entendeu haver indícios de irregularidades na licitação.

0: para a contratação da empresa responsável pela obra. Contudo, ao atender pedido do município de Tefé, o vice-presidente do STJ, ministro Luiz Felipe Salomão, no exercício da presidência, destacou que a construção da ponte do Abial busca assegurar a prestação regular de serviços públicos essenciais aos mais de 15 mil moradores da região. E é evidente o risco na demora, porque a obra depende da estiagem dos rios amazônicos para a execução.
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1: Uma boa noite.
2: E até amanhã.
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5: Eu sou Humberto Pinheiro e estes são os destaques de hoje do Jornal do Senado, que começa agora. Plano de educação, licença paternidade e segurança marcam o semestre no Senado. Senado vai discutir tratamento para pacientes com doenças raras. Proposta que estabelece regras para profissionais da saúde estética será discutida no Senado. Boa noite. A Comissão de Segurança Pública aprovou neste primeiro semestre uma série de projetos de lei que aumenta as penas para vários tipos de crimes, como roubo de câmeras de vigilância, combustíveis e de celulares, e para o uso de menores de idade para a prática de delitos. A comissão também votou propostas que reduzem benefícios para condenados por crimes violentos e aumentam o tempo de internação de menores infratores. Repórter Bruno Lourenço.
6: A Comissão de Segurança Pública aprovou o aumento das penas para crimes de furto, roubo e receptação de câmeras de vigilância e sistemas de monitoramento eletrônico. Outro projeto votado no semestre tipifica e endurece as penas para os crimes de furto e roubo de petróleo, combustíveis e derivados. Numa tentativa de conter as perfurações clandestinas e o avanço de facções criminosas sobre o mercado de distribuição, o colegiado aprovou ainda a proposta que prevê punição maior para furto de celular para a prática de fraudes e outra que dobra a pena para o furto de aparelhos celulares e aumenta a penalidade para o roubo, que é a subtração do telefone com o emprego de violência. Dois projetos relacionados a menores de idade passaram pela CSP. Um deles acrescenta nova agravante genérica ao Código Penal para punir adultos que utilizam crianças ou adolescentes para cometer crimes. Outro admite até 10 anos de internação para adolescentes infratores, como defendeu o senador Fabiano Contarato, do PT do Espírito Santo.
7: Eu não acho razoável você explicar para uma mãe que teve a filha vítima de estupro, para um rapaz de 17 anos, que após estuprar, matou e ocultou o cadáver, ele vai ficar internado até 3 anos.
6: A Comissão de Segurança Pública também aprovou no semestre iniciativas que proíbem a concessão de liberdade provisória a réus acusados de crimes que resultem em morte dolosa, ou seja, cometidos com intenção, e de liberdade provisória ou medidas cautelares alternativas a presos em flagrante por crimes hediondos ou equiparados. O relator, senador Wilder Moraes, do PL de Goiás, diz que a impunidade e a soltura reiterada de criminosos perigosos alimentam os índices de violência.
8: Indivíduos que pratiquem delitos de tal natureza não devem ser agraciados com liberdade provisória. Criminosos que praticam crimes hediondos devem permanecer presos.
6: A Comissão de Segurança Pública ainda aprovou o projeto de lei que põe fim à soltura automática de presos caso a justiça atrase a revisão periódica da prisão preventiva.
5: O acesso a diagnóstico, medicamentos e tratamentos para pessoas com doenças raras estará em debate na Comissão de Direitos Humanos do Senado. A audiência pública vai reunir especialistas, representantes de pacientes e autoridades para discutir os desafios enfrentados por essa população. Um dos principais temas será a situação do Elevides, medicamento indicado para pacientes com distrofia muscular de Duchenne. A reportagem é de Patrícia Oliveira.
9: O debate sobre o acesso a a terapias avançadas para doenças raras também vai tratar da situação regulatória do medicamento Elevides, usado no tratamento da distrofia muscular de Duchenne, uma doença que provoca a perda progressiva da força muscular. A comercialização do remédio foi suspensa temporariamente devido a efeitos colaterais graves. A audiência deve reunir representantes da Anvisa, do Ministério da Saúde, da indústria farmacêutica, especialistas e familiares de pacientes. Para o senador Hermes Klan, do PL de Santa Catarina, a rapidez no acesso ao tratamento é fundamental para quem convive com a doença.
10: E é muito grave, é doído, a gente sente muito. Então, é para ontem, essa gente não pode esperar.
9: Devem ser discutidas também as políticas públicas voltadas a pessoas com doenças raras. A data da audiência ainda será definida.
5: O Senado deve analisar um projeto que define quais profissionais estão habilitados a atuar na área da saúde estética. A proposta busca estabelecer regras mais claras para o setor e evitar insegurança jurídica. A intenção é dar mais segurança tanto aos profissionais que prestam esses serviços quanto aos consumidores que buscam procedimentos estéticos. As informações com o repórter Douglas Castilho.
11: O texto limita a atuação profissional no setor àqueles que detêm formação superior específica, como biólogos, biomédicos, enfermeiros, farmacêuticos, fonoaudiólogos ou fisioterapeutas. A medida, porém, não modifica as atividades que, por legislação específica, sejam reservadas aos formados em medicina ou odontologia. O autor do projeto, o senador Isalci Lucas, do PL do Distrito Federal, explicou o que muda caso a proposta seja aprovada.
12: O que é competência de um médico, odontólogo, é só eles. Esses demais profissionais só podem fazer aquilo que é ligado à atividade deles. Então a gente garante, inclusive na lei, que haja fiscalização dos conselhos regionais, tenham realmente registro do conselho de todas as atividades, para poder ter legitimidade para atuar no mercado. Mas cada um dentro do seu quadradinho, vamos dizer.
11: Segundo a Sociedade Brasileira de cirurgia plástica, mais de 1.500.000 procedimentos estéticos são realizados por ano no Brasil. Na justificativa do projeto, o autor afirma que a segurança jurídica trazida pela proposta, que ainda aguarda distribuição para a comissão responsável, deve impulsionar ainda mais o crescimento do setor.
5: A senadora Damares Alves, do Republicanos do Distrito Federal, apresentou um balanço das atividades da Comissão de Direitos Humanos no primeiro semestre de 2026. Como presidente da comissão, Damares ressaltou que o colegiado manteve uma agenda voltada à análise de projetos de lei, ao recebimento de denúncias de violações de direitos humanos e à realização de audiências públicas. Segundo a parlamentar, os trabalhos resultaram na aprovação de propostas relacionadas à proteção das mulheres, da juventude e ao enfrentamento da violência.
13: A nossa comissão no Senado virou uma central de recebimento de denúncias de violações de direitos humanos. E toda denúncia, toda demanda que chega gera um processo interno dentro da comissão. Às vezes uma denúncia tem 6, 7 encaminhamentos. Então nós estamos dando resposta para o povo lá na ponta.
5: O plenário do Senado encerrou o primeiro semestre legislativo com a votação de propostas nas áreas de educação, direitos sociais e segurança pública. Entre os destaques estão o novo Plano Nacional de Educação, a ampliação da licença paternidade e o endurecimento de penas para diversos crimes. As matérias aprovadas buscam modernizar políticas públicas, ampliar direitos e reforçar o combate à criminalidade. Algumas propostas já seguiram para análise da Câmara dos Deputados, enquanto outras aguardam sanção presidencial. Os detalhes com o repórter Pedro Pincer.
14: O primeiro semestre de 2026 foi marcado por uma intensa agenda legislativa no Senado, com a aprovação de projetos importantes para o país. Na educação, o principal destaque foi o novo Plano Nacional de Educação, que define as diretrizes para as políticas públicas do setor até 2036. Entre as prioridades estão a ampliação do acesso à escola, a melhoria da qualidade do ensino e a redução das desigualdades. A senadora Tereza Leitão, do PT de Pernambuco, destacou o foco na qualidade.
15: Do ponto de vista dos objetivos gerais do PNE, é afirmativo em relação ao direito à educação, da educação básica à pós-graduação, estabelecendo a qualidade como foco, tal como demarcando desafios atinentes à redução de desigualdades, à erradicação do analfabetismo, à valorização profissional, com um modelo de financiamento que faça o plano vivo e não apenas uma carta de intenções.
14: Entrada no mercado de trabalho, conciliação entre família e emprego, autonomia econômica de mulheres e proteção de trabalhadores vulneráveis também foram temas discutidos no Senado no primeiro semestre deste ano. Parte dessas propostas já foi transformada em lei. Uma delas é a ampliação da licença paternidade, tema debatido há quase 20 anos no Congresso Nacional. Entre as contribuições do Senado na segurança pública no primeiro semestre de 2026, está uma ampla reformulação da Lei Penal Brasileira com o objetivo de frear crimes patrimoniais e fraudes eletrônicas. Entre as principais mudanças, a pena máxima para furto simples passou de 4 para 6 anos. O furto de celular passou a ter tipificação qualificada. E a pena mínima para roubo com resultado de lesão corporal grave subiu para 10 anos.
5: Com trabalhos técnicos de João Lira, o Jornal do Senado fica por aqui. Acompanhe agora as notícias da Câmara dos Deputados. Boa noite e até amanhã.
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16: Câmara aprova que agressor pague pelo tratamento de saúde da vítima.
17: Deputados proíbem o uso da substância bisfenol A em produtos infantis.
16: Política de apoio ao transporte rodoviário profissional avança na casa.
17: Boa noite. A Câmara começou a analisar a proposta que cria a política de apoio ao transporte rodoviário profissional. O texto foi aprovado pela CCJ e agora será debatido por uma comissão especial. A reportagem é de Paula Bittar.
18: A Comissão de Constituição e Justiça da Câmara aprovou uma proposta de emenda à Constituição que cria a Política Nacional de Apoio à Atividade de Transporte Rodoviário Profissional. A política tem o objetivo de assegurar infraestrutura mínima para o cumprimento das normas de segurança viária e trabalhista aplicáveis aos motoristas do transporte de cargas e de passageiros. O texto considera a infraestrutura mínima a existência em intervalos regulares de locais de repouso e descanso dotados de condições adequadas de segurança e higiene. A proposta prevê que a Política Nacional de Apoio à Atividade de Transporte Rodoviário Profissional seja criada pela União em articulação com estados, Distrito Federal, municípios e setor privado. O texto estabelece que o motorista em atividade de transporte rodoviário profissional não poderá ser penalizado por descumprir os intervalos de descansos se for reconhecida pelo poder público a falta de infraestrutura adequada no percurso. Além disso, enquanto não houver pontos de parada e descanso suficientes nas rodovias, os motoristas em viagens longas poderão fracionar o descanso diário. Hoje, a Lei do Caminhoneiro já prevê 11 horas de descanso por dia, das quais 8 seguidas. A PEC mantém essa regra e cria uma exceção. Em viagens longas, ou seja, com duração superior a 24 horas, o descanso poderá ser fracionado enquanto as rodovias não tiverem pontos de parada suficientes. No debate do tema na CCJ, o deputado Rodrigo de Castro, do União de Minas Gerais, destacou o benefício para os motoristas.
19: É uma medida que realmente beneficia aí motoristas profissionais do Brasil todo, que merecem melhores condições de trabalho, e o que essa Comissão de Constituição e Justiça, o que a Câmara dos Deputados proporciona a eles nesse momento, é isso: a busca de melhores condições de trabalho, portanto, também maior segurança, maior conforto para eles e maior segurança para todos os brasileiros.
18: A proposta que cria a Política Nacional de Apoio à Atividade de Transporte Rodoviário Profissional ainda precisa ser aprovada por uma comissão especial e pelo plenário da Câmara em 2 turnos de votação. Da Rádio Câmara de Brasília, Paula Bittar.
3: Transportes.
16: Charles Fernandes, do PSD da Bahia, pede agilidade nas obras de pavimentação da BR-030 no trecho entre Cocos e Mambaí, município de Goiás. Na opinião do deputado, a obra é fundamental para reduzir os custos do frete e impulsionar o escoamento da produção agrícola regional.
20: São centenas e centenas de produtores que estão ali produzindo sem ter as condições ideais de levar os seus produtos para os portos ou para os grandes centros. devido à dificuldade do frete. O que nós queremos agora é que esse segundo trecho seja concluído o mais rápido possível, para que possamos ver naquela parte da Bahia nascer uma nova Matopiba.
17: Charles Fernandes acrescenta que a conclusão da BR-030 vai encurtar em quase 200 quilômetros o trajeto entre o centro do Brasil e o litoral baiano. Para ele, o novo corredor asfáltico vai gerar turismo, desenvolvimento e integração para os estados da Bahia e de Goiás.
0: Saúde.
16: A proibição de BPA em produtos infantis foi aprovada na Comissão de Constituição e Justiça e já pode virar lei. Saiba mais sobre o assunto na reportagem de Sofia Peçanha.
21: A Comissão de Constituição e Justiça aprovou o projeto que proíbe a comercialização e a oferta gratuita de mamadeiras, bicos e chupetas que contenham a substância bisfenol A em sua composição. O texto já foi aprovado pelo Senado e altera a lei que trata da regulamentação de produtos destinados a lactantes e crianças de primeira infância. O bisfenol A, conhecido como BPA, é um composto químico utilizado na fabricação de plásticos resistentes, comuns em recipientes e utensílios do dia a dia. Em contato com alimentos e bebidas muito quentes, esses produtos podem liberar o BPA, que é cancerígeno, trazendo possíveis riscos à saúde, especialmente de bebês e crianças pequenas. O relator nas comissões de Saúde e de Constituição e Justiça, o deputado Diego Garcia, do Paraná, destacou que o projeto adota uma medida preventiva de proteção à saúde infantil, especialmente diante da vulnerabilidade de bebês e crianças pequenas à exposição a substâncias químicas.
22: O objetivo desse projeto é proteger principalmente os bebês e as crianças pequenas de substâncias que possam representar riscos à saúde. Ela reforça uma postura preventiva, especialmente em produtos utilizados diretamente na alimentação e no desenvolvimento infantil. É uma medida de cuidado com a primeira infância e de segurança para as famílias brasileiras.
21: Durante a discussão, o relator também ressaltou que a proposta acompanha normas sanitárias já adotadas pela Agência Nacional de Vigilância Sanitária, Anvisa, e por órgãos reguladores em outros países, que vem estabelecendo limites ou restrições ao uso do bisfenol A em produtos infantis.
22: O projeto ajuda a fortalecer regras sanitárias e incentiva a indústria a investir em materiais cada vez mais seguros. Por isso, vários órgãos reguladores passaram a discutir limites e restrições para o uso dessa substância em produtos infantis. Então, esse projeto, ele fortalece essa proteção e dá mais segurança jurídica e sanitária para a população.
21: Durante a votação, as comissões rejeitaram outras 6 propostas analisadas em conjunto, que previam restrições mais amplas ao uso do BPA e de outras substâncias químicas. A avaliação foi de que regras mais detalhadas sobre fiscalização e regulamentação devem ser definidas pelo Poder Executivo, por meio de órgãos técnicos como a Anvisa. Dessa forma, como a Câmara aprovou o texto do Senado sem mudanças, a proposta poderá seguir diretamente para a sanção presidencial. Da Rádio Câmara de Brasília, Sofia Peçanha.
0: Segurança Pública.
17: Flávia Moraes, do MDB Goiano, alerta para o aumento dos casos de feminicídio no Brasil. Ela defende a aprovação de proposta que cria o Sistema Nacional de Enfrentamento da Violência contra Meninas e Mulheres, com destinação de até R$5 bilhões para políticas públicas.
23: Apesar de nós termos no Brasil uma das leis mais completas do mundo no enfrentamento à violência contra a mulher, inclusive com a tipificação do feminicídio, é assustador o quanto os números têm aumentado. Nesse ano de 2026, no primeiro semestre, é um número recorde de mulheres mortas no nosso país. É um fenômeno que nós precisamos entender. E aqui, enquanto parlamentar, acompanhando os trabalhos da coordenação das mulheres, da Procuradoria da Mulher, nós estamos aí trabalhando um pacto envolvendo vários poderes, um pacto de combate ao feminicídio e também apresentando leis, apresentação conjunta de uma norma que vai garantir mais R$5 bilhões de investimentos no enfrentamento à violência contra mulher e ao feminicídio.
16: Flávia Moraes ressalta que as procuradorias da mulher das casas legislativas fortalecem a rede de apoio, proteção e acolhimento às vítimas de ameaças e violência. Ela cita a criação dessa instância de atuação na Assembleia do Estado de Goiás como passo importante para o combate ao feminicídio.
0: Justiça.
17: Câmara determinou que o agressor pague pelo tratamento de saúde da vítima e agora o projeto está sendo analisado pelos senadores. A repórter Maria Neves tem os detalhes de como a cobrança será feita.
1: A Comissão de Constituição e Justiça da Câmara dos Deputados aprovou o projeto que obriga o agressor a pagar os tratamentos de saúde, inclusive mental, da mulher vítima de violência doméstica. O pagamento de tratamentos de saúde se estende também aos filhos do casal. Pelo texto aprovado, o juiz poderá inserir os custos com médicos, psicólogos e assistentes sociais no valor da pensão alimentícia devida à vítima pelo agressor. A deputada Laura Carneiro, do PSD do Rio de Janeiro, autora do projeto, lembra que hoje, normalmente, as vítimas de violência são acolhidas pelo Sistema Único de Saúde e pelo Sistema de Assistência Social com recursos públicos, o que ela considera injusto.
2: Hoje, quando uma mulher sofre violência doméstica, o Estado oferece atendimento de saúde e suporte psicológico. Isso é um direito, claro. No entanto, meu projeto estabelece uma regra de justiça. Quem deve pagar por esse tratamento? É o agressor. O agressor passará a ter obrigação legal de ressarcir todos os custos do SUS e do Sistema de Assistência Social. Não é justo que a sociedade inteira pague a conta de uma violência cometida por um indivíduo.
1: A redação aprovada foi proposta pela relatora na Comissão de Defesa dos Direitos da Mulher, deputada Sâmia Bonfim, do PSOL de São Paulo. No texto original, Laura Carneiro sugere a criação de uma pensão mensal para pagamento dos custos médicos da vítima de violência depois da conclusão do processo judicial. Essa obrigação não seria necessariamente considerada pensão alimentícia. O projeto inicial também prevê a prisão do agressor que não pagar a pensão devida para tratar as consequências da ofensa. Sâmia Bonfim, no entanto, lembra que a prisão por dívida é proibida no Brasil por meio da Convenção Americana de Direitos Humanos, incorporada à legislação brasileira com status constitucional. A única exceção a essa regra é a pensão alimentícia, que pode acarretar prisão do devedor inadimplente. Da Rádio Câmara de Brasília, Maria Neves.
0: Desenvolvimento Regional.
16: A Câmara aprovou o projeto de Ayrton Faleiro, do PT do Pará, que inclui como beneficiários de recursos de fundos constitucionais de incentivo regional os empreendimentos de economia criativa. Ele explica que o objetivo é estimular a produção sustentável e apoiar iniciativas ligadas à cultura e ao turismo.
4: Os fundos constitucionais, eles foram aprovados aqui no Congresso para corrigir primeiro as desigualdades regionais entre Norte, Nordeste e Centro-Oeste, com o resto do Brasil, mas também para corrigir as desigualdades sociais. E com essa aprovação virando lei, nós vamos ter então a oportunidade de famílias, associações e cooperativas buscar um financiamento e desenvolver essa sociobioeconomia que vai impulsionar o que nós podemos chamar dessa economia limpa e saudável.
17: Segundo Ayrton Faleiro, os fundos constitucionais têm como público prioritário as populações regionais, a exemplo das comunidades amazônicas. O deputado acredita que a nova legislação abre caminhos para conciliar o desenvolvimento econômico com a preservação ambiental.
0: Comissões.
16: A Comissão de Constituição e Justiça da Câmara concluiu no primeiro semestre uma série de votações, entre elas a redução da maioridade penal e o fim da escala 6-1.
17: A repórter Paula Bittar acompanhou o balanço das votações na comissão nesta primeira etapa do ano e tem os detalhes.
7: Fim da escala 6-1, redução da maioridade penal e mudança nas regras para a cobrança do IPVA estão entre as propostas aprovadas pela Comissão de Constituição e Justiça neste primeiro semestre de 2026. No último dia de votações, no primeiro semestre, o presidente da comissão, o deputado Leur Lomanto Júnior, do União da Bahia, apresentou um balanço dos trabalhos do colegiado. De acordo com os dados apresentados pelo presidente, a comissão aprovou neste semestre 1.089 proposições legislativas e ouviu em audiência pública 19 convidados entre especialistas, representantes de instituições públicas e da sociedade civil. O parlamentar ressaltou a aprovação de propostas de grande repercussão popular, como as propostas de emenda à Constituição que acabam com a escala de 6 dias de trabalho por 1 de descanso e a proposta que reduz a maioridade penal dos atuais 18 para 16 anos de idade. Leur Lomanto Júnior também citou a aprovação de medidas relacionadas à segurança pública, como a proposta que inclui as guardas ou polícias municipais e os agentes de trânsito entre os órgãos que compõem a segurança pública no país, e ao sistema tributário, como a que altera os critérios de cobrança do IPVA.
6: Chegamos ao encerramento deste primeiro semestre legislativo com a certeza de que a Comissão de Constituição e Justiça e de Cidadania cumpriu, mais uma vez, o seu papel como a principal instância de controle da constitucionalidade, da juridicidade e da técnica legislativa da Câmara dos Deputados.
7: Outras propostas aprovadas pela CCJ neste semestre e citadas por Leur Lomanto Júnior foram a que proíbe a discriminação contra pessoas com transtorno do espectro autista, a que regulamenta o exercício da profissão de conservador restaurador de bens culturais e a que torna obrigatória a presença de um profissional de educação física em entidades formadoras de atletas e escolinhas de esportes. Da Rádio Câmara de Brasília, Paula Bittar.
16: Trabalhe. Reginaldo Lopes, do PT de Minas Gerais, autor da proposta que reduz a jornada de trabalho para 40 horas semanais, sem redução de salários, reforça a importância do fim da escala 6x1 e reitera que o Brasil já está preparado para esta nova realidade.
8: Nada justifica não terminar com essa escala. Ou seja, a economia brasileira, o país, estão preparados para o fim dessa escala. Nós queremos uma escala mais humanizada. Essa emenda constitucional é a maior reforma para 37,8 milhões de trabalhadores e trabalhadoras que vão ganhar mais um dia de descanso semanal remunerado, serão 2 dias de descanso semanal remunerados, além da redução da jornada de 44 horas para 40 horas. Uma grande entrega que eu tenho alegria de ser o autor dessa proposição legislativa para garantir qualidade de vida para os brasileiros e brasileiras.
17: Reginaldo Lopes explica que o texto prevê regras especiais para setores como saúde, segurança e transporte e medidas de apoio para microempresas manterem os níveis de emprego. Mas antes de mudar o texto constitucional, a proposta ainda precisa ser aprovada pelo Senado.
16: Meio Ambiente. Comissão aprova projeto que reforça a redução das emissões poluentes do programa Mover. A repórter Júlia Lopes nos conta qual o ponto da proposta.
9: A Comissão de Ciência, Tecnologia e Inovação da Câmara aprovou uma proposta que inclui entre as diretrizes do programa Mover a redução das emissões de gases poluentes em veículos automotores. O programa Mobilidade Verde e Inovação, conhecido como Mover, foi sancionado pelo presidente Lula em 2024 e é voltado para apoiar a descarbonização dos veículos brasileiros, o desenvolvimento tecnológico de baixo carbono e ampliar a competitividade da indústria brasileira. Para o relator do projeto, deputado Davi Soares, do Podemos de São Paulo, a medida contribui para a redução de gases poluentes e se alinha com outros projetos do governo, como o programa Melhor Ar, do Ministério dos Transportes.
10: Entendemos que a alteração pretendida pelo projeto número 157/2025 é relevante na medida em que alinha as diretrizes do programa Mover às de outros programas do governo, colaborando de forma importante para a preservação e a qualidade do ar, com inquestionáveis benefícios para a saúde da população, particularmente aquela que vive em centros urbanos.
9: Os autores do projeto, a deputada Adriana Ventura e o deputado Ricardo Salles, ambos do Novo, de São Paulo, destacam que a transição para biocombustíveis, já prevista no programa Mover, não elimina totalmente os problemas relacionados às emissões. Eles lembram que os veículos movidos a etanol ou biodiesel continuam emitindo poluentes prejudiciais, como o monóxido de carbono. A proposta, que inclui a redução das emissões poluentes de veículos entre as diretrizes do programa Mover, deve seguir agora para análise na Comissão de Meio Ambiente. Da Rádio Câmara de Brasília, Júlia Lopes.
16: Consumidor.
17: projeto em análise na Câmara estabelece que uma parte dos ingressos para jogos de futebol, shows e eventos culturais seja vendida em guichês físicos. Ao defender a proposta, Dr. Luiz Ovando, do PP de Mato Grosso do Sul, observa que a medida garante o acesso de pessoas que enfrentam dificuldades com plataformas digitais.
11: Normalmente, os ingressos, principalmente partida de futebol, eles são disponibilizados da rede de internet. E de uma maneira geral, as pessoas que não são hábeis no manejo da tecnologia, elas têm dificuldade de ter acesso a esses ingressos. Então esse projeto ele visa deixar em aberto uma certa quantidade, uma certa porcentagem de ingressos para que as pessoas possam se dirigir ao guichê e comprar esses ingressos. Mecanismo de combate à compra automatizada em larga escala é uma prática que prejudica o consumidor comum.
16: De acordo com o Dr. Luiz Ovando, a iniciativa está respaldada no Código de Defesa do Consumidor e visa combater a ação abusiva de cambistas no ambiente virtual. Ele reforça que a medida traz mais transparência ao mercado de entretenimento e inclusão social.
17: Termina agora o Jornal Câmara dos Deputados, produzido pela Rádio Câmara, com trabalhos técnicos de Everson Urani e apresentação de José Carlos Andrade e Luciana Vieira. Uma boa noite para você.
16: Uma ótima noite. A Voz do Brasil volta amanhã.
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4: Muito obrigada. Muito obrigada pela sua companhia e hoje, então, mais uma vez, vamos estudar sobre o ensinamento da Setchunoye e um tema, assim, bem bacana, que é sobre a prosperidade. Podemos dizer, né, que a prosperidade, ela vem de Deus, ela é provisão infinita de Deus. Então, nós vamos estudar sobre abrindo o canal da provisão infinita. Você, né, que está aqui, talvez seja a primeira vez que você esteja ouvindo uma palestra da Setchunoye, ou pelo menos primeira vez que esteja ouvindo, né, pela TV ou pelo YouTube, eu gostaria de dizer para você que a partir de agora você será chamado de filho de Deus ou filha de Deus. Hã? Então, o seu nome agora é filho de Deus. Neste momento, você está tomando posse da sua filiação divina como filho de Deus. Porque para eu falar sobre provisão infinita, se você não tiver, né, essa convicção de ser filho de Deus, impossível você ser, né, possuidor dessa provisão infinita, de você receber, né, ou sentir-se merecedor dessa provisão infinita. Ok? Então, filho de Deus, né? Possuidor da provisão infinita de Deus, vamos estudar esse tema tão, né, estimulante, né? Que nos agrada, porque nos estimula a receber essa provisão infinita e recebendo, podemos também doar, podemos ser mais úteis. Então, todos desejamos, né, essa riqueza, inclusive Deus deseja que você aceite a riqueza que ele criou, ok? Para isso, então, a gente vai estudar dois livros. Um é A Chave da Provisão Infinita, tá? Do mestre fundador da Setchunoye, chamamos carinhosamente de mestre, não é? Professor Masaharu Taniguchi, então, A Chave da Provisão Infinita. Também vamos estudar o livro Abrindo o Canal da Provisão Infinita, também do professor Masaharu Taniguchi. Então, aqui no livro Chave da Provisão Infinita, em sua página 83, o item justamente é prosperidade do lar. Tá? Está escrito aqui: o amor é a mais poderosa força de tração do mundo e o amor perfeito expulsa o temor. Quando o nosso lar se preenche de amor, prospera com certeza. Né? Olha que bonito. Então, o amor, né, ele é a força maior do mundo. E um lar preenchido dessa grande força só pode prosperar. O primeiro dever a ser cumprido num lar, para que nele haja prosperidade, é expulsar da mente todos os pensamentos negativos e usar somente palavras positivas. Assim, preenchendo com a atmosfera positiva e afirmativa, repleta de amor e sem nenhum temor, jamais, né, vai ocorrer desarmonias, né, maus tratos, desrespeitos, não é? E somente então um ambiente, né, caloroso, afetuoso vai se instalar no seu lar. E logicamente, através desse ambiente maravilhoso, não tem como a prosperidade não entrar, tá? Jamais deverá reduzir a força de tração do amor usando palavras que demonstrem alguma carência. né? Olha que interessante, né? A carência contrária ao amor, não é? A falta de reconhecimento das graças que já recebemos de Deus é falta de amor, não é? Porque o que significa amor? Na Seichanoye, a gente define o amor como a consciência de eu e o outro somos um. Essa consciência de unidade com o outro, né? Quando mantemos essa consciência de unidade, podemos dizer que mantemos o sentimento de amor, né? E se eu me sinto um só com meu marido, ou um só com a minha esposa, ou um só com os meus filhos, né? Com os meus pais, esse sentimento de unidade vai fazer com que eu sinta o que o outro está sentindo, que eu perceba a dor do outro, que eu percebo também a alegria do outro, né? E através deste perceber um do outro, né? Desse sentimento de unidade, eu vou realmente concretizar um paraíso no meu lar, né? Por quê? Porque se eu tenho o sentimento de unidade, eu não tenho o sentimento de egoísmo. E a carência, ela justamente vem do sentimento do egoísmo. Eu me sinto carente porque eu só penso em mim. Eu penso que está faltando algo para mim. Então, se eu tenho esse sentimento de egoísmo, naturalmente eu vou ter um sentimento de carência. E aí, dentro do meu lar, o paraíso vai se transformar em inferno. Por quê? Porque eu vou chegar em casa sempre pensando que precisava ter algo a mais para mim. Precisava ter a comida especial para mim, né? De acordo com o meu gosto, com a minha preferência, né? Ou que estivesse, né, assistindo os programas que mais me interessam. Então, se alguém já está assistindo outra coisa, eu já fico nervoso, porque já me incomoda, porque aquele está assistindo um programa que não é o programa que eu gostaria, ou foi feita uma comida que não era exatamente a que eu queria comer hoje, né? Ou que a casa não está tão limpa quanto eu gostaria que estivesse. Ou seja, toda essa referência parte de si próprio, né? Não está de acordo com a minha vontade. Esse sentimento de egoísmo é que é a origem do sentimento de carência. Quando num lar se prevalece o sentimento de egoísmo e de carência, né, não tem como coexistir o sentimento de amor. E no lar onde não há amor, não pode haver prosperidade, ok? Então, é preciso ter o máximo cuidado para usar apenas palavras que preencham o lar com uma atmosfera repleta de prósperos pensamentos. Por exemplo, né? Na hora das refeições, não importa que você tenha 2, 3 pratos, né? Um exemplo, né? Um arroz, um feijão, uma mistura, você vai agradecer aquilo, né? Você vai manifestar a sua alegria, a sua gratidão às pessoas que contribuíram para que aquela refeição estivesse hoje ali, né? Diante de você. Então, isso que o mestre fala, que são pensamentos prósperos, né? Então, você vai olhar para aquela mesa e você vai, né? Proferir palavras como: nossa, quantas dádivas! Quantas dádivas, né? Eu tenho uma secretária, né, do lar, que ela sempre quando, né, nós almoçamos juntas, né? Pelo menos um dia da semana a gente almoça juntas. Então, naquele momento ela olha, né, a nossa mesa e ela fala assim: nossa, que banquete, né? E na verdade, né, pelos pratos comuns de um banquete, não tem nada de banquete, né? Mas olha que palavra positiva, ao ver, né, refeições simples que, né, eu costumo fazer, né, porém saborosas, né? Ela, naquele momento, ela olha e fala: nossa, que banquete. Então, são essas palavras que são palavras prósperas, são palavras que abençoam, são palavras que dignificam as pessoas que fizeram, que se dedicaram, né, para aquela refeição estivesse naquele momento à sua frente, né? Então, nossa, que banquete, ou que maravilha, quantas graças, como eu sou um abençoado filho de Deus, né? Como eu sou uma abençoada filha de Deus, né? Quantas coisas. Na hora que você vai se trocar, olha para o seu guarda-roupa e pensa: meu Deus, como é difícil escolher a roupa, quantas roupas, né? Pronuncie sempre essas palavras: como eu sou abençoado, como eu sou agraciado, né? Aí ao sair para o trabalho, andando, você vê aquelas pessoas, você pensa, que bom, eu não sou sozinho no mundo. Como Deus foi generoso em criar tantas pessoas para me acompanhar nessa jornada, né? Sinta assim pelos seus familiares, pelos seus vizinhos, pelas pessoas que andam pela rua, pelos seus colegas de trabalho. Como eu sou abençoado, meu Deus, quantos amigos, né? Que alegria poder conviver com pessoas maravilhosas. Olha, pensa bem, se você, desde que no momento que você acorda, você proferir esse tipo de palavras, mesmo que não seja, né, de forma falada, mas de forma pensada, como você vai se sentir abençoada, não é? E dessa forma, então, você vai criando essa vibração de gratidão, né? E quando você fica cheio de gratidão, repleto de gratidão, somente coisas boas vão se aproximando de você, né? Tem um exercício que eu faço, uma dinâmica que eu faço, que eu já fiz uma palestra aqui que eu gravei, né? E essa dinâmica as pessoas sempre lembram, e a dinâmica é simples, né? É de você repetir constantemente fazendo esses gestos, né? Coisas boas virão, virão, virão, virão, virão, virão, virão, né? Faça sempre isso, né? Pense sempre em coisas boas e mentalize, né? Coisas boas virão, virão, virão, virão, virão. O que você deseja? Saúde? Saúde vir, né? A saúde virá, virá, virá, virá, virá, né? Prosperidade? A prosperidade virá, virá, virá, virá, virá. Coisas boas virão, virão, virão, virão. Ok? Então, desta forma, você vai preenchendo a sua mente, né? O seu coração com essa vibração maravilhosa e não tem como não atrair, né? Coisas maravilhosas. Continua aqui na página 83 desse livro, a chave, né, da provisão infinita. Não diga que lhe falta dinheiro, pois isso fará com que diminua ainda mais o dinheiro do seu bolso. Olha que interessante, né? Não lhe falta dinheiro, ok? Então mentalize sempre, eu tenho tudo que eu necessito agora neste momento, eu já sou aqui agora provido, provida de tudo que eu necessito. Né? E o dinheiro como dádiva de Deus está sempre me acompanhando, está sempre me perseguindo. Pense sempre isso, né? De repente você está na sua casa lá limpando, na sua bolsa ou né, no chão, de repente você vê uma moeda, aproveite naquele momento e pense, né? Nossa, o dinheiro sempre me procura, o dinheiro sempre me acompanha, né? Aonde eu vou eu acho dinheiro. Pense sempre isso, né? Nunca diga que lhe falta dinheiro. Não falta dinheiro. Dinheiro é circulação, né? De forma, né, constante, né, na nossa vida. Nunca falta dinheiro, tá certo? O que falta muitas vezes é o reconhecimento das dádivas que nós já temos aqui agora. Vamos reconhecer? Ok? Então, continuando a falar sobre a prosperidade, aqui na página 84 do livro Chave da Provisão Infinita, diz o seguinte: a primeira lei da prosperidade é agradecer a todas as coisas que temos agora e também as que receberemos no futuro, não é? Então, gente, é agradecer o que a gente já tem agora e acreditar, né? Com certeza, né, coisas boas virão, com certeza, né, novas dádivas virão a mim, porque eu sou filho de Deus, eu sou filha de Deus e eu mereço. Hã? Eu mereço. Hã? Então, em relação às coisas que já nos foram oferecidas, devemos agradecê-las de todo o coração, como se tivéssemos recebido inesperadamente um tesouro, né? Sabe alguém, quando alguém vem te oferecer um café, então aceite aquele café como um tesouro. Nossa, ai que delícia, muito obrigado, né? Quando alguém te oferecer um sorriso, também da mesma forma, nossa, muito obrigado pelo seu sorriso, né? Receba tudo com alegria. Tá ok? É esse sentimento de alegria ao receber as coisas, de entusiasmo. Nossa, muito obrigada, né? Vai, tá passando num pedágio, vai lá, contribui com o pedágio, agradece a pessoa que tá lá trabalhando, né? E fala, muito obrigada, nossa, que bom que você veio trabalhar hoje. Eu costumo, né, dizer assim, principalmente quando é de domingo ou feriado, né? E eu tô lá passando num pedágio, as pessoas estão lá trabalhando, eu sempre falo, nossa, muito obrigada por estar trabalhando hoje, né? Então, ou seja, eu estou recebendo recebendo o trabalho daquela pessoa com entusiasmo, com alegria, né? Com gratidão, como se eu estivesse recebendo um tesouro. Nossa, muito obrigada pelo seu trabalho, né? Muito obrigada por ter colocado a mesa, muito obrigada por ter me servido, né? Muito obrigada por você estar aqui, né? Trabalhando nesse comércio. E assim por diante, gente, em tudo, né? A gente vai manifestar essa alegria, esse entusiasmo e sentindo o quanto que a gente é agraciado. Então essa é a primeira lei da prosperidade, para abrir de vez o canal da provisão infinita que vem de Deus, né? Basta a gente ter a mente grata a tudo. Tudo bem? Né? Então agora, eu não tenho como não agradecer a você que está assistindo essa palestra. Muito obrigada! Né? Não tenho como agradecer aos nossos, né, cameramans aqui que estão atuando, né? Para que você receba essa palestra. Muito obrigada! Né? Toda a equipe maravilhosa da Sentinela TV, muito obrigada! Né? Que alegria a gente poder ter pessoas que nos proporcionam momentos, né, de estudo da verdade, de conhecimento da verdade. Isso é maravilhoso. Quando Jesus agradeceu de todo o coração os 5 pães e os 2 peixes que tinha em mãos, isso se manifestou em forma de alimentos que saciaram a fome de 5.000 pessoas e ainda restaram muito. Então, a primeira coisa que Jesus fez no Sermão da Montanha, ao ver aquelas milhares de pessoas famintas, ouvindo atentamente a verdade que ele dizia, mas ele consciente de que as pessoas também precisavam do alimento material naquele momento, qual foi a primeira atitude de Jesus? Ele agradeceu a Deus por sempre ouvir as suas orações e por sempre atender antes mesmo que ele pedisse. Então, Jesus agradeceu em primeiro lugar. Essa é a lei da provisão infinita, tá bom? Agradecer em primeiro lugar a tudo que nós já temos e a tudo que nós vamos receber. Jesus ainda não tinha, né, os pães e peixes suficientes, mas ele já agradeceu. Obrigado, Deus, que já nos proporcionou, que já nos abençoou antes mesmo de nós pedirmos, né? E é assim que a gente também, como filho de Deus, né, vamos agir. Diz aqui, não devemos reclamar de nenhuma coisa que agora em nosso lar. Então, sem reclamação, tá bom? Né? O que você pode fazer para ajudar? Você está percebendo que precisa, né, ser melhor limpo a sua casa? Vá lá e ajude. Né? Você percebe que precisa melhorar, né, o bom humor do seu lar? Vai lá e seja você o primeiro a dar boas gargalhadas. Né? Não fique cobrando do outro. O que está faltando? É você. Se você que está vendo a falta, é você que é o possuidor, né, da capacidade infinita de acabar com essa falta, de acabar com essa carência. Você que percebeu, significa que é você que tem a força, né, de superar tudo isso. Tá? Então, sinta-se, tá, com a capacidade infinita de transformar o seu lar e de nenhuma maneira reclame. Nem das pessoas e nem das circunstâncias, tá bom? Então, olha, se você deseja trocar alguma mobília ou tecido, não deve menosprezar aquilo que possui agora, dizendo que é velho de má qualidade. Ou seja, você olha lá pro seu sofá e você fala assim, meu Deus, que sofá terrível, né? Eu não aguento mais esse sofá. Se você tiver esse pensamento, não tem como você sintonizar com a provisão infinita de Deus, porque a gente sintoniza através da gratidão, não foi isso que a gente acabou de estudar? Se você está menosprezando o sofá, que mesmo terrível, né, até hoje te serviu, como que você vai ser merecedor de algo melhor? Que se nem esse que você acha que não é tão bom, você não consegue agradecer? Né? Então, olha que ensinamento maravilhoso. Haja o que houver, tome muito cuidado com as suas palavras. Basta pensar que você, como um filho de Deus, possui móveis mais convenientes e mora numa casa ideal. Pense sempre isso, né? Reverencie o seu sofá, reverencie os seus móveis, reverencie sua casa, pensando muito obrigado. Essa casa é a mais maravilhosa, né? Eu moro numa mansão, né? Essa casa só me dá alegria, só me dá conforto, me dá bênçãos. é o melhor lugar para eu viver, é o melhor lugar que eu desejo estar. Pense sempre isso, abençoe seu lar. Mentalize, sabe o quê? Que tem um anjo enorme, né? Abençoando o seu lar, abençoando a entrada da sua casa. Tenha essa certeza que existe um anjo neste momento abençoando o seu lar e te protegendo de tudo, protegendo sua família de tudo. Tá? Profira sempre essas palavras de bênção. Tá? Olha como é maravilhosa a leitura, né? Através dos livros da Seitianayê, a gente transforma totalmente a nossa mente. A gente que se achava pobre começa a se sentir rico. A gente que se sentia, né, carente começa a se sentir provido de tudo. Isso é a força da palavra, da leitura da verdade. Tá? 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Então, não reclamando de nada, né? Proferindo sempre boas palavras, basta pensar que você, como um filho de Deus, possui uma casa maravilhosa, deve semear a riqueza e a prosperidade no seu lar, e com certeza o seu lar será um imã do amor de Deus, que vai atrair, sabe o quê? Boas vibrações, boas pessoas que vão entrar no seu lar, trazendo boas ideias, boas energias, e tudo isso então vai contagiando cada vez mais, né? O seu dia a dia, e você vai se sentindo, né, provido de tantas dádivas, né, de tantas dádivas, porque a riqueza, né, não é o dinheiro em si, também, né, mas a riqueza é a saúde, é a alegria, não é? É a fé, não é? Então você vai se sentindo provido de toda essa riqueza, tá? Através do uso das boas palavras. No livro Abrindo o Canal da Provisão Infinita, tem um relato maravilhoso que eu vou dar uma resumida para vocês. É de um casal que estava desempregado, né? Começa na página 64 do livro Abrindo o Canal da Provisão Infinita, tá? E esse casal desempregado, eles pediram uma orientação para um protetor da Seitianayê. E o protetor falou assim: olha, vocês têm uma vassoura? Ah, nós temos. Então, de manhã, já que vocês não estão trabalhando, né? Comece a varrer a calçada, né? A rua em frente dos seus vizinhos. Varra, deixa tudo limpinho, faça o bem. Você pode não ter emprego, mas trabalho nunca falta, tá? Faça isso. E foi assim, docilmente, que o casal fez. Todos os dias, durante 3 dias, eles, 5 horas da manhã... lá com a vassoura, e eles iam varrendo as calçadas e as ruas na frente, né, da sua vizinhança. Só que o professor da Seitianayê disse o seguinte: mentalize, só existe o bem e a prosperidade. Então eles iam varrendo e mentalizando: só existe o bem e a prosperidade, só existe o bem e a prosperidade, né? Que aconteceu? No final do terceiro dia, uma vizinha falou para a esposa, porque o marido já estava fazendo algum bico, assim, não estava no momento, falou para a esposa: eu tô vendo a senhora e seu marido todo dia varrendo aqui a calçada. Vocês estão sem emprego? Sim, estamos. Ah, então faz um currículo, né? Que eu tenho um conhecido aí que tem uma vaga numa empresa e falou pra mim: amanhã cedinho você vai até essa empresa levar seu currículo. Aí a senhora toda feliz fez o currículo, só que na manhã seguinte ela acordou com muita dor de cabeça. Aí o marido falou: não, nós não podemos perder essa oportunidade. Pegou o currículo da esposa e levou até a empresa. Só

0: final da história, né? Hoje ele, extremamente bem sucedido, né? Teve promoção, começou como entregador de doces daquela empresa, depois se tornou vendedor e agora está como, né, um supervisor aí de vendas. Ou seja, foi cada vez mais prosperando. E aí perguntaram para essa esposa, o que, que vocês fizeram para o seu marido prosperar tanto assim em pouco tempo? Ela falou, não, foi fácil. Eu só pus uns cartazes na minha casa. Meu marido é o melhor vendedor do Japão. Né? Ou seja, vamos preencher o nosso lar com boas palavras, vamos semear prosperidade, porque Deus já nos deu, basta sintonizar, ok? Felicidades a todos e muito obrigada.
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4: Luiz Henrique Léo, Guilherme Benuto.

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0: Alô, você, muito, muito bom dia. 5:01, chegamos, quarta-feira chuvosa, 22 de julho. Estamos abraçando você carinhosamente, que trabalha, que descansa, que viaja. Aliás, falar em viagem, né? Muito cuidado, muita chuva, água na pista, visibilidade também prejudicada. Então, atenção redobrada. Aliás, a meteorologia já trazia nessa previsão de tempo severo, muita chuva. Daqui a pouco também a Camila Cardoso, nossa meteorologista, também a região começa a se movimentar para trazer aí todos os detalhes. Louvar, bendizer a Deus por mais um dia, mais uma oportunidade. Estamos vivos e com saúde. E desejamos que a nossa energia seja também aquele combustível de bom dia para todos nós, que Deus possa sempre nos dar muita esperança, muita fé, muita generosidade, mas principalmente nossa fé com muita ação.
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0: 18 graus é a temperatura, vamos até 7. 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

0: É clássico, hein? Saudosos, porém inesquecíveis, João Mineiro e Marciano. Ainda ontem chorei de saudade. E também teve história, né? As vozes aí de Pardinho e Pardal, o rei dos delegados. 5:10, hora certa. Bem, algumas informações, a chuva, a preocupação. A princípio a gente tem visto informações da região de Chapecó com algumas situações aí de tempo bastante severo, aliás a região toda, né, tem seus pontos críticos. O Rio Grande, muitos lugares estão em alerta, a região também é do Vale do Taquari, chove muito nas cabeceiras, né, e aí sem dúvida os, como são rios maiores aí na bacia baixa, né, eles acabam recebendo este grande volume é um pouco mais tarde. Mas vamos saber com a Camila Cardoso daqui a pouco como deve. Ontem pelo menos a previsão era de que esse tempo severo seria de ontem até no início da manhã de hoje. Então tomara Deus, ainda continua relampeando, trovejando, tomara Deus que dê uma amenizada por aí. Outras informações, Santa Catarina prepara 17.500 urnas para receber 5.700.000 eleitores. Dados revelam maioria feminina, avanço da biometria e uma operação que vai alcançar 3.473 locais de votação exatamente. Também na informação, o INSS recebe mais 547 milhões de reais para devolver descontos indevidos. No agro, a FAESC faz alerta para o prazo da declaração do ITR 2026. O envio do documento abre em 10 de agosto e os produtores têm então até 30 de setembro para evitar multas e transtornos, obviamente. Ainda Dia Estadual de Combate ao Feminicídio. Essa data é celebrada hoje e tem a forma de estímulo à conscientização. Santa Catarina registra aumento de 33% nas ocorrências de crime só este ano. Ainda o Ministério do Trabalho e Emprego assina um acordo que muda as regras do trabalho no comércio durante os feriados. O texto foi assinado por representantes de empregadores e também de trabalhadores. Tarifaço dos Estados Unidos entra em vigor hoje, dia 22, e deve causar nova onda de demissões no setor madeireiro em Santa Catarina. A nível de Brasil, o vice-presidente da República, Geraldo Alckmin, disse que a reciprocidade não é retaliação, nem olho por olho. O pacote para reduzir impacto prevê crédito para empresas. O Brasil tem quase 2 milhões de eleitores com deficiência, ponto TSE. Por isso precisa dos lugares adequados, né? A Câmara diz ao STF que não há irregularidades em indicações de emendas. Mega Sena acumula. As dezenas sorteadas ontem foram 8, 28, 30, 37, 39 e 60. Como ninguém acertou as 6 dezenas, então o prêmio principal acumulou. Estimativa da Caixa para amanhã é de 62 milhões. Próxima extração então será amanhã, quinta-feira. Fique ligado, a todo momento a gente atualiza informações também. Se você tem alguma informação, principalmente aí a chuva, transtornos, algo nesse sentido, que dá para compartilhar e até para minimizar ou procurar ajuda, 33666200, só chamar.
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0: 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O sinal vai marcar 5:15. Daí tem os Serranos da Manhã.

0: Meu retorno serranos aqui na manhã 100.9 e também a sua preferência musical. Se tem novidade para contar para nós, compartilhe, tem homenagem, interaja 3366-6200, estamos às suas ordens. No sinal 5:18.
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3: Panorama Agrícola para 22 de julho de 2026, quarta-feira.
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3: Olá, hoje é quarta-feira de lua crescente, 22 de julho, e está no ar o Panorama Agrícola. Eu sou Maurício Fregueto e na mesa de som está o Eduardo Maier. O ditado de hoje é: não há atalho para quem leva a boiada. Confira aqui no Panorama. Conheça estratégias para combater as ervas daninhas. Estudo sobre prática sustentável na pecuária ganha destaque internacional. Acompanhe o Panorama Agrícola na internet pelas plataformas SoundCloud e Spotify ou também pelo Epagre Mob, o aplicativo da Epagre. Para participar do programa, ligue 48-3665-5359 ou envie e-mail para panoramaagricola@epagre.sc.gov.br.
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3: O potencial das caivas manejadas moderadamente para aumento da produção pecuária sustentável foi foco de uma pesquisa da IPAGRE que teve destaque internacional. As caivas são sistemas agroflorestais centenários do sul do Brasil, que integram a extração de erva mate nativa à criação de animais, contribuindo para a conservação da floresta de araucárias. O artigo foi publicado em uma revista da Holanda, que aborda editorias como Ciências Florestais, Ecologia e Gestão Ambiental. De autoria da engenheira agrônoma Ana Lúcia Hanisch, pesquisadora da Estação Experimental em Canoinhas, o artigo é resultado do trabalho de pós-doutorado concluído por ela em 2025 na Universidade de Lisboa, em Portugal. Segundo a autora, foi possível verificar o potencial de sequestro de carbono das árvores presentes nas caivas. Esse processo ajuda a reduzir a concentração de gases responsáveis pelo aquecimento global na atmosfera. No futuro, esses resultados podem ser trabalhados com os produtores no mercado de venda de crédito de carbono. Dessa forma, podem agregar mais uma fonte de renda para as famílias.
4: Confira a entrevista de hoje.
3: Pesquisador da Estação Experimental de Campos Novos, Joanei Sequim, coordena o curso de Boas Práticas em Herbologia. O objetivo é identificar e manejar plantas daninhas de forma eficiente, sustentável e economicamente viável. Nesta entrevista, ele fala sobre os principais desafios e dá dicas para os produtores rurais. Nos conte qual o objetivo do curso Boas Práticas em Herbologia?
5: Tem

0: o objetivo de capacitar colaboradores da Epagre e membros do setor produtivo para identificar, compreender e auxiliar na tomada de decisão e melhorar o manejo de plantas daninhas, visando um controle mais eficiente, sustentável e economicamente viado, atrelado às boas práticas agrícolas e às estratégias integradas de um manejo integrado de plantas daninhas.
1: Quais são hoje as plantas daninhas que mais preocupam os produtores de Santa Catarina?
0: Dentro das espécies que nós temos o maior desafio hoje para manejo no estado de Santa Catarina, nós podemos distinguir em dois grupos principais: as espécies que ocorrem em ambientes de arroz e cultivo de arroz irrigado, onde predominam espécies como o arroz daninho, capim-arroz, ciperáceas e também outras espécies importantes como o aguapé e as gramas boiadeiras, que são um grupo de plantas que frequentemente ocorre em áreas de Santa Catarina. Para os cultivos de terras altas, onde são cultivados especialmente milho, soja e cereais de inverno, nós temos os grupos de plantas daninhas de verão, onde há predomínio de espécies como o caruru, leiteiro, capim-arroz, picão-preto, buva, cravorana, capim-pé de galinha, cordas de viola, além de outras espécies que estão levando a desafios de manejo para os cultivos de verão. E durante o inverno, as principais espécies se concentram em cima do azevém e de nabo, que acabam interferindo principalmente os cultivos de inverno.
1: Muito se fala em resistência aos herbicidas. O que isso significa na prática?
0: A resistência, como característica, é uma capacidade adquirida de alguns indivíduos de determinada espécie, na qual possuem a habilidade de sobreviver à aplicação de determinados herbicidas. E esse processo ocorre principalmente em função da pressão de seleção e da ausência de um programa, um conjunto de práticas de manejo integrado que acabam favorecendo a seleção de biótipos resistentes a herbicidas. A resistência na prática, ela leva a uma dificuldade de manejo e, como consequência, a busca por alternativas, muitas vezes com um custo de controle maior, o que acaba impactando a lucratividade do produtor. No aspecto de herbicidas e sua utilização na agricultura, um ponto muito importante que essa capacitação vai trazer também refere-se às boas práticas de aplicação relacionadas principalmente a tecnologia de aplicação, onde ela tem um papel fundamental em garantir que o herbicida seja aplicado de maneira correta e com o menor risco ambiental possível. Um ponto importante dessa redução do impacto de herbicidas no ambiente refere-se aos cuidados no processo de regulagem, calibração, bem como a atenção do produtor e de toda a cadeia produtiva às características ambientais no momento da aplicação. É importante que o produtor tenha ciência de que temperaturas mais elevadas, baixa umidade relativa do ar e a ocorrência de ventos são cenários ou condições ambientais que acabam tendo um efeito bastante preocupante quando pensamos na qualidade de aplicação, uma de um aspecto técnico relacionado à sua performance como herbicida, onde tende a desfavorecer a eficiência de determinados herbicidas, e um segundo ponto forte relacionado à questão de comportamento e de impacto ao meio ambiente. Então, a capacitação ela vai trazer também conhecimentos avançados sobre boas práticas relacionadas à tecnologia de aplicação.
1: Que práticas o produtor pode adotar para reduzir a pressão das plantas daninhas sem aumentar os custos?
0: Um ponto importante para o produtor relacionado a essa pressão no uso de herbicidas, especialmente nesses cenários de resistência de plantas daninhas a herbicidas, está em capacitar, né, toda a cadeia produtiva, visando a adoção de boas práticas agrícolas, especialmente quando pensamos em conjunto de práticas que visam reduzir a evolução da resistência a herbicidas, mas também tirar um pouco do peso sobre o manejo químico, hoje basicamente realizado com o uso de herbicidas. Então, boas práticas as podem incluir, por exemplo, os métodos preventivos, onde o produtor precisa evitar com que uma planta daninha se estabeleça nas suas áreas de produção, trabalhar de maneira conjunta para que haja menor germinação de sementes, desenvolvimento de plantas daninhas, onde estratégias como manejo cultural têm um papel fundamental na supressão de plantas daninhas, bem como atrelar outras práticas de manejo, assim como o controle químico, né? Seja com o uso de herbicidas pré-emergentes, a adoção de produtos de pós-emergência com boa performance de controle, bem como os eventos de biotecnologia que podem suportar no posicionamento de determinados produtos e auxiliar no manejo de resistência. Um ponto importante desse conjunto de práticas é que nenhuma prática isoladamente vai ser suficiente para mitigar os efeitos da competição e do manejo de resistência de plantas daninhas a herbicidas. Então, nessa proposta, nesse conjunto de práticas, é importante que o produtor possa fazer com que nenhum processo isolado é o suficiente e é economicamente viável e sustentável pensando em manejo de plantas daninhas.
1: Essa foi a entrevista com o pesquisador da Estação Experimental de Campos Novos, Joanei Sequim.
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3: No sinal 5:29.

0: Sonho de Caboclo, João Carreira e Capataz. Que voz, né? Que melodia, que letra. Saudoso João Carreira, né? Nossa, que legado na música. 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Obrigado, boa sorte também, Marinette, bom trabalho.
1: Algum problema nesse grupo aí? Se não tiver, podemos arrumar também. Hoje qualquer pé de galinha dá uma sopa aí, ó.
0: Caramba! Se acalma, gente. Para com isso. Ai, é 5h34 agora. Ó, deixa eu te falar. Aí chove, você se molha e dá um calorão, dá frio. E o nosso organismo velho fica chiando, né? Então vamos falar da dica certa aqui, ó.
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0: 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E já voltamos, 5h35 agora.
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4: Minuto do Agro, uma produção do Sistema CNA Senar.
5: O Sistema CNA Faesc alerta os produtores rurais sobre a prorrogação para janeiro de 2027 do prazo para a obrigatoriedade de inscrição no CNPJ. Apesar de ser um CNPJ, produtores enquadrados como pessoa física serão inscritos automaticamente no cadastro para emitir documentos fiscais. A exigência foi prorrogada pela Receita Federal e pelo Comitê Gestor do Imposto sobre Bens e Serviços. O novo prazo traz segurança e previsibilidade para que produtores com receita anual igual ou inferior a R$3.600.000 se adaptem às exigências. O produtor pessoa física precisará ter CNPJ para emitir documento fiscal no novo modelo do IBS e da CBS. Minuto do Agro, uma produção do sistema CNA, Faesc, Senar e sindicatos rurais.
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9: Opa, opa, esta é a ZYV296, canal 265. Ano 48 de comunicação, atravessando gerações. 5:41. Vamos ao som aí da banda G10, Amor ao Amigo. Essa de 2017, continua linda. Bom dia.

0: G10 aqui na manhã. No sinal você confere 5h44. 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Vitrari, a hora 14:06.
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4: Bom dia, meu irmão e minha irmã. Aqui quem vos fala é o Padre Ricardo e vamos continuar lendo a encíclica do Papa Leão XIV. Número 74. Em muitas áreas, experimentamos já uma espécie de solidariedade efetiva. As nossas vidas estão interligadas. As economias e as comunicações globais, a partir do que acontece num lugar, produzem efeitos em regiões distantes. As redes digitais conectam em tempo real pessoas e comunidades de todas as partes do mundo. Porém, esta teia de relações não é ainda solidariedade a pleno título, a menos que se torne uma escolha consciente. A fé convida-nos a interpretar esta realidade como um apelo. Não estamos simplesmente próximos uns dos outros, mas confiados uns aos outros, para que cada um assuma, dentro das suas possibilidades, a vida e as feridas do irmão e da irmã. A solidariedade nasce precisamente quando decidimos não permanecer indiferentes perante o que acontece ao nosso próximo, e transformamos laços inevitáveis, econômicos, culturais, tecnológicos, em caminhos de partilha, cooperação e cuidado recíproco, aprendendo a pensar e agir em termos de comunidade. 75. O magistério tem insistido que a solidariedade é simultaneamente um princípio e uma virtude. Enquanto princípio, expressa a ordem objetiva das relações entre pessoas, grupos e povos, remetendo ao reconhecimento de uma interdependência pela qual o bem de cada um passa pelo bem dos outros. Enquanto virtude, requer, em contrapartida, uma determinação firme e perseverante para trabalhar pelo bem comum, com especial atenção aos mais fracos. O Papa Francisco recordou a solidariedade como uma forma de fazer história, que constrói povos e não simples massas de indivíduos. Por isso, ela implica estilos de vida sóbrios e partilhados, capacidade de renunciar às vantagens imediatas para abrir espaços de um futuro aos demais, disponibilidade para pôr em questão hábitos e privilégios, incluindo os ligados ao consumo digital e ao uso das tecnologias, quando impedem os outros de viver com dignidade. Que o Deus Todo-Poderoso vos abençoe e guarde neste dia, em nome do Pai, e do Filho, e do Espírito Santo. Amém.
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3: Seu cachorro. Tu tá onde, praga?
4: Mas o que que é isso, menino? Para. Onde é sentar, não sei. Eu sei que o Chore tá alongando. É o horário do alongamento, né, Chore? Isso eu sei porque ele me falou. As demais, não sei. Vai aonde, né, gente? Ô, Chore, se tiver um tempinho, faz uns exercícios pra nós também. Estamos precisando, né? Estamos meio preguiçosos ultimamente. Ei, Elias Pinheiro já soltou a saracura de Nopara. Fecha as galinhas. Já tá chovendo muito, Elias. Muito, muito. Então te acalma aí, tá? Gente, falar em chuva, desce ali cada bomba d'água e de louco. 4 para 6, daqui a pouco, informativo da FECO Agro. Ao falar de Elias Pinheiro, hoje ele não se aguentou. Hoje ele mandou a foto do combo, né? O combo é o chimarrão, o pito e tudo, né? Só não me falou se você tá no trabalho ou se tá lá com a dona Maria Eva. Eu não sei, não sei. Esse eu não sei. Ai, a onda, né?

0: dia, Leti, Grupo Candeeiro vem chegando gaiteiro, e acho que parecia até de ouvir o gaiteiro ali, o Tony, sempre Tony, né, gente? Ô, Tony Buraco, tá tocando gaita, esse homem, pensa no que toca esse homenzinho, né, e canta também, né? 6 horas em ponto, está chegando o informativo da FECO Agro, programa Agronegócio Hoje, unindo o campo e a cidade pela informação. Em 11 minutos e meio a gente volta. Até já.
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0: Seis horas e um minuto, temperatura em 18 graus.
4: Fundação Aurir Luiz Bodanese, Aurora Coop, envolve mais de 2.300 adolescentes em ações contra o abuso infanto-juvenil. Sescoop Santa Catarina recebe representantes da entidade Gerar para a reunião institucional. Estas e outras notícias logo após a nossa mensagem cooperativista.
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4: Alô, amigos gaúchos e catarinenses, eu sou o Renê Roberto e hoje é quarta-feira, edição de 22 de julho de 2026. E essas são as notícias. O Serviço Nacional de Aprendizagem do Cooperativismo no Estado de Santa Catarina, Sescoop, mantém convênios com diversas entidades qualificadoras especializadas nos cursos de aprendizagem. Diante disso, a instituição se reuniu com representantes da Geração de Emprego e Renda e Apoio ao Desenvolvimento Regional, Instituto Gerar. Participaram da reunião a gerente do Sescoop Santa Catarina, Ana Cláudia Silva Tedesco, a coordenadora do setor de formação profissional, Paloma Medina, a coordenadora de Gerar, Ana Lúcia dos Santos, e o consultor da Gerar, Alberto Jaques Pereira. Na ocasião, o Instituto Gerar apresentou sua atuação em Santa Catarina, com destaque para o programa de aprendizagem voltado a jovens de 14 a 22 anos. A Gerar é uma entidade qualificadora, sendo responsável pela formação teórica dos aprendizes e tem como objetivo principal a inserção do jovem no mercado de trabalho, disse Ana Lúcia, coordenadora da entidade. Além da teoria, o programa integra a experiência prática, pois os jovens têm a oportunidade de aplicar o conhecimento adquirido nas cooperativas. Na ocasião, também foi apresentado o curso de assistente administrativo, com foco em cooperativismo. De autoria do Instituto Gerar, a formação foi elaborada para atender os jovens aprendizes que atuam nas cooperativas catarinenses, aproximando a formação profissional da realidade do cooperativismo. Mais do que preparar profissionais, o programa Aprendiz Cooperativo ajuda a formar cidadãos mais conscientes e alinhados aos valores do cooperativismo. Para saber mais, entre em contato com o setor de formação profissional do Sescoop Santa Catarina no e-mail formação.delegadas@sescoopsc.coop.br ou pelo WhatsApp corporativo 489-9102-6577. O lançamento do Plano Safra 26-27 confirmou uma das principais preocupações que já vinha sendo apontada por produtores rurais, entidades do agronegócio, seguradoras, instituições financeiras e cooperativas de crédito. O seguro rural permaneceu sem uma solução estrutural no principal programa de apoio à agropecuária brasileira. Embora o governo federal tenha anunciado 525,1 bilhões de reais para a agricultura empresarial e promovido reduções nas taxas de juros e diversas linhas de custeio e investimento, o programa de subvenção ao prêmio do seguro rural, PSR, não recebeu uma definição capaz capaz de assegurar previsibilidade ao setor. A ausência do tema no anúncio principal do Plano Safra é relevante, porque ocorre justamente em um momento em que os riscos climáticos deixaram de ser eventos excepcionais e passaram a fazer parte do planejamento recorrente da produção agropecuária. Secas prolongadas, excesso de chuvas, geadas, enchentes e a perspectiva de novos efeitos associados ao El Niño ampliam a exposição dos produtores a perdas de produtividade, frustração de renda e dificuldade de pagamento. Em material já produzido sobre o tema, foi destacado que a intensificação dos eventos climáticos extremos recolocou o seguro rural no centro da política agrícola brasileira. Receita Federal e o Comitê Gestor do Imposto sobre Bens e Serviços prorrogaram para o dia 1º de janeiro do ano que vem a obrigatoriedade de inscrição no Cadastro Nacional de Pessoas Jurídicas, CNPJ, por pessoas físicas, para a emissão de documentos fiscais no âmbito da reforma tributária sobre o consumo, Lei Complementar número 214 de 2025. A medida assegura prazo adicional para adaptação dos contribuintes e acompanha o desenvolvimento de um novo sistema simplificado de inscrição no CNPJ, inspirado no modelo de microempreendedor individual MEI. A reforma tributária sobre o consumo introduziu profundas alterações na sistemática de identificação dos sujeitos passivos, incluindo a previsão de inscrição no Cadastro Nacional de Pessoas Jurídicas, CNPJ, por pessoas físicas, para o fim específico de emissão de documentos fiscais nos casos em que a legislação tributária exige no âmbito do IBS e da CBS. Essa medida visa promover, primeiro, maior padronização cadastral, segundo, simplificação operacional. Terceiro, integração plena com os sistemas eletrônicos de fiscalização e arrecadação. Considerando a necessidade de garantir a adequada adaptação dos contribuintes pessoas físicas, encontra-se em desenvolvimento um novo sistema simplificado de inscrição no CNPJ, inspirado no modelo atualmente adotado para o microempreendedor individual MEI. Esse sistema buscará assegurar processo de inscrição ágil, digital e automatizado, redução de exigências cadastrais, experiência simplificada ao usuário e integração com plataformas de emissão de documentos fiscais eletrônicos. E a seguir, depois da nossa mensagem cooperativista, vem aí a nossa última notícia. Fundação Ori Luiz Bodanese e Aurora Coop envolvem mais de 2.300 adolescentes em ações contra o abuso infanto-juvenil. Aguardem!
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4: 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Muito bem, voltamos aqui dos estúdios de rádio da Fecoagro em Florianópolis, capital do estado de Santa Catarina. E agora, atenção para a última notícia. A Fundação Aurí Luiz Bodanese, Fundação Albi e sua mantenedora Aurora Coop promoveram nos meses de maio e junho uma série de atividades educativas sobre prevenção e combate ao abuso e à exploração sexual de crianças e adolescentes. As ações mobilizaram 2.310 adolescentes, envolveram 26 unidades da Aurora Coop e chegaram a 20 municípios de Santa Catarina, Rio Grande do Sul, Paraná, Mato Grosso do Sul e Rio de Janeiro. Os encontros foram conduzidos pela equipe multiprofissional da Aurora Coop. Os profissionais visitaram escolas e desenvolveram atividades com estudantes a partir de 14 anos, com orientações sobre direitos, sinais de violência, formas de proteção e canais de denúncia e acolhimento. Internamente, a ação também foi executada com jovens aprendizes da cooperativa. Uma das estratégias da condução dos encontros foi a execução do Cinema da Prevenção, atividade que integra o programa da diversidade da Fundação FAUB. Por meio da exibição de filmes, documentários e reportagens, o tema é apresentado de forma clara e acessível. Este ano, o documentário escolhido foi O Canto da Cicatriz, que utiliza depoimentos de vítimas e comentários de especialistas para abordar a temática. A sequência, os adolescentes participaram de conversas sobre mitos e verdades, situações de risco, limites pessoais e caminhos para buscar ajuda. A diretora administrativa da Fundação Bergamo Ramos destaca o ambiente escolar como um espaço estratégico para ampliar o acesso à informação e fortalecer a rede de proteção. Ela ressaltou: quando o assunto chega aos estudantes de forma responsável e adequada, eles passam a reconhecer situações de violência e compreendem que pode procurar ajuda. Nosso objetivo é abrir espaço para o diálogo, oferecer orientação e mostrar que existe uma rede preparada para acolher e apoiar. As ações ocorreram nos municípios do sul do Brasil. Abelardo Luz, Alto Recreio, Aratiba, Capinzal, Chapecó, Cunhaporã, Guatambu, Ibiaçá, Iraceminha, Irati, Londrina, Mandaguari, Quilombo, Rio de Janeiro, Santiago do Sul, São Gabriel do Oeste, São Miguel do Oeste, Sarandi, Charrua e Xaxim. Este ano, a programação também propôs a criação de poesia sobre o tema. Os textos traduziram reflexões sobre respeito, proteção, enfrentamento à violência e importância de denunciar. Em cada escola, as produções passaram por avaliação das premiações locais e as composições que ganharam destaque serão reunidas em uma publicação impressa da Fundação prevista para o mês de setembro. Segundo a analista de programas sociais da Fundação, FALBI, Gabriela Concolato, a atividade artística ajudou os estudantes a transformar o conteúdo apresentado em reflexão pessoal. Ela sublinhou: a poesia permitiu que eles expressassem o que compreenderam e sentiram sobre o assunto. Esse processo amplia a consciência, estimula a empatia e mostra que a prevenção também passa pela capacidade de ouvir, acolher e orientar. A programação integra o calendário anual da Fundação Aurílio Luiz Budanese e das unidades industriais da Aurora Coop. O trabalho busca manter tema presente nas comunidades, ampliar o conhecimento entre os adolescentes e contribuir para que situações de abuso e exploração sexual sejam identificadas, denunciadas e encaminhadas aos órgãos responsáveis. 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
0: Voltamos, 6:11, informativo da FECOAG, sempre atualizado, trazendo informações úteis e importantes. E a gente segue agora trazendo o som de Paula Fernandes. Composição linda, hein?

0: Jeito de Mato, Paula Fernandes, aqui da manhã 100.9. Acertando a hora no sinal, 6:16, não se atrase, 22 de julho, uma quarta-feira chuvosa, nossa.
1: E aí, como foi a prova do Detran?
2: E aí?
1: Passou ou não?
2: Fui reprovado, eu acho. Caiu lá o que é baliza, eu sei lá o que é baliza. Você sabe o que é baliza?
1: Baliza é quando eu quero ir pro bar beber e eu não tenho dinheiro.
2: Nada, viu? Baliza não é isso, não.
1: É claro que é. Como é que eu vou pro baliza?
0: Talvez tenha fundamento. Não, vou te contar, né? Quase igual. Ai. Quarta-feira.
3: Bom dia. Joga a bola contra o Bruxa Pecó. Deslizamento de pedra e terra. Peraí, tá removendo as pedras. Um pouco de atenção, pessoal.
0: Um abraço, nosso amigo de vizinho Dirceu Mali, tá na 282, então cuidado aí na altura. Próximo à ponte do Rio Chapecó, né? Pequeno desmoronamento aí, pedras e tudo mais. E é bem fácil de acontecer, a chuva foi muito torrencial durante a noite, né? Então assim mesmo já as pistas bastante encharcadas, então pessoal, redobre a atenção. Inclusive, chamar atenção para, às vezes, por exemplo, córregos, rios, eles aumentam muito rapidamente. Às vezes as pessoas ficam próximas, querem ir lá perto, dar uma olhada e tal. Então a gente muito cuidado, né? Às vezes a curiosidade acaba nos trazendo mais problemas. Então veja sempre aí a segurança, né? Para não acontecer nada ainda pior, certinho? 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Chegando a previsão do tempo com nossa meteorologista Camila Cardoso e, claro, gentileza, JW Construção. 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Olá, Camila.
4: A previsão do tempo para esta quarta-feira é uma quarta-feira em que a gente tem condições de tempo instável no Grande Oeste Catarinense. A chuva acontece a qualquer hora do dia e em alguns momentos pode vir associada a algumas trovoadas e temporais isolados ainda não são descartados. Ao longo do dia, as temperaturas ficam estáveis em função da cobertura de nuvens e não passam da casa dos 20 graus. A condição de nuvens ainda se mantém durante a madrugada e manhã da quinta-feira, no entanto, a chuva deve cessar, ou seja, essa condição de tempo instável é realmente para o dia de hoje, quarta-feira. Na quinta, mais nuvens na madrugada e manhã e aberturas de sol no período da tarde. Será uma quinta-feira com mínimas de 14 e máximas de 22 graus. O tempo se mantém estável com sol entre muitas nuvens na sexta, mas na tarde da sexta-feira poderemos observar algumas pancadas de chuva associadas a trovoadas no período da tarde da sexta. Para o final de semana, o tempo se mantém firme com sol no sábado e, em princípio, a chuva retorna ali no domingo. Camila Cardoso, especialmente para você ouvinte aqui da RCO.
0: Obrigado, Camila. Bom dia, bom trabalho. Na Grande Pinhalzinho, na região, a chuva deu agora uma trégua, né? Mas choveu muito até aqui. Segundo meu amigo Chore, ele nos informa e compartilha, nas últimas 24 horas choveu 72 milímetros. Muita chuva. Obrigado, Chore, viu? De coração. E a gente acompanhou um pouco ontem também a situação no Rio Grande do Sul, em alguns lugares que já a preocupação é grande. E também, essa noite também Chapecó, né? Também deu, vários lugares deu transtornos, alguns alagamentos pontuais também, né? Outros lugares até e um pouco de ventania. Então até a gente abre aqui o nosso canal de comunicação, como sempre, a Centro-Oeste propõe e faz, se você tem alguma informação que deseja compartilhar ou que se vá buscar alguma solução, ou até para alertar as pessoas, pode nos mandar no 33666200, nossa programação sempre ao vivo, todos os horários aí você pode chamar que estamos à disposição, legal? Então é uma maneira não de alarmar, mas sim de prevenir e ajudar caso possível e necessário. 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Alô, Tereza, aqui de Pinhalzinho, obrigado, bom dia, boa sorte. Quarta-feira temos o Degustar Restaurante Churrascaria e Pizzaria, que vai presentear alguém com dois rodízios de pizza. É bom? Pô, é ótimo, né? Então, como é sorteio e ele não acumula o prêmio, quer ganhar? Participe. 33666200. Ademir Ternos, Volta Grande, bom dia para todo mundo aí também. 6h22 agora.
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4: Opa, esta é a ZYV296, canal 265. Estamos no ano 48 de comunicação, atravessando gerações, agradecendo sempre a sua companhia. 6h27, quarta-feira, dia 22, já estamos acelerando. Mais do que tá a semana, estamos acelerando. Não, mas é quarta, hoje dia internacional do sofá, dia da pizza que eu degustar. 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E as férias de julho chegaram. 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Alô, Vilma Rodrigues da Sintonia, obrigado. Participar do sorteio do degustar, claro. 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Chama nós que dá negócio. 6h29. Tchê, cacareco. Da cidade das crianças pro mundo e o baile campeiro. Buenos dias.

0: Dois por um, quase tipo assim, né? Três. Para com isso, galera.
1: Se tem cerveja, eu tô lá. Se tem mulher, aí é que eu tô lá.
2: Bom dia também, galera de Lajado, Pedro. Por lá choveu 70 milímetros. Chuvão também, né? Obrigado, Marli Ternos, toda a família, toda a comunidade da região de Lajado, Pedro. 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Algumas informações para o nosso querido ouvinte. Olha, Santa Catarina prepara 17.500 urnas para receber 5.700.000 eleitores. Os dados revelam que a maioria é feminina, avanço da biometria e uma operação que vai alcançar 3.473 locais de votação. Também na informação, o INSS recebe mais 547 milhões para devolver descontos indevidos. São alguns dos destaques, inclusive, no nosso site, o rco.com.br. Outra informação, o tarifaço dos Estados Unidos entra em vigor hoje e deve causar nova onda de demissões no setor madeireiro em Santa Catarina. O país norte-americano é o principal destino das exportações de madeira e móveis de Santa Catarina. O vice-presidente da República, Geraldo Alckmin, disse que a reciprocidade, ela não é retaliação nem olho por olho sobre o tarifaço com os Estados Unidos. Disse também que um pacote está sendo feito para reduzir o impacto e prever crédito para empresas. Outra informação a nível nacional, a Câmara diz ao STF que não há irregularidades em indicações de emendas. Também na informação para o nosso ouvinte, você que costumeiramente faz a fezinha da Mega Sena, o prêmio acumulou 62 milhões, a estimativa da Caixa para o prêmio de amanhã. As dezenas sorteadas ontem foram 8, 28, 30, 37, 39 e 60. Informação também, a apreensão e preocupação com as fortes chuvas na região. Hoje tem Campeonato Brasileiro Série A, Chapecoense e Flamengo na Arena Condá 21h30. Tem também hoje Internacional e Cruzeiro às 21h30 pelo Brasileirão. E amanhã, pela Copa Sul-Americana, tem Bolívar e Grêmio amanhã às 19 horas. E continuem ligados a todo momento 100.9 FM. Mais informações também no site rco.com.br. Outro detalhe: olha, se no dia a dia o trânsito já é extremamente, claro, movimentado, mas perigoso, então com a chuva, muitos lugares de nevoeiro ainda, uma combinação extremamente perigosa. Então, muito mais cuidado ainda. Reduza a velocidade, dirija com muita atenção. Muita chuva, áreas também alagadas, né? Então, às vezes, enquanto a gente pode ser pego aí de surpresa, desmoronamentos, queda de barreiras. Então, muito cuidado. 6h37. Se você tem alguma informação que é útil e importante, merece ser compartilhada, mande pra gente 33666200.
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3: Nossa, essa vinheta é do 1800 e pouco, né, gente? Ah. É, muitos nem tinham nascido ainda. 6h42, não é mesmo, meu caro Ivan? Ivan, nós tem, né, o pessoal da Itriex. Abraço, queridos, bom trabalho, ó, tamo junto. 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Alô, Marinette Sulzbacher, linha Riqueza. Bom dia pra todo mundo aí. A Maria Cecília Lindemann, em saudades. Bom dia, região toda ligada com a gente. Obrigado. Roque Cremonini, aqui do Divinéia. Bom dia, boa sorte. Vamos também pro trecho, meus irmãos da estrada. Vamos ouvi-los.
4: Bom dia, Milton.
3: Bom
4: certo?
3: Dia.
4: João Marmita, por lá de cá. Eu ali em Cunha Porã essa noite, muita chuva. Misericórdia de Deus.
3: É, choveu, né?
4: Mas agora estamos sobrevoando ali o tal do Pinhalzinho.
3: Sobrevoando, sobrevoando.
4: Na Aurora, em Chapecó, levar um chiclé das primas. Chiclé das primas é milho.
3: Ah,
4: beleza?
3: Tá.
4: Toca uma bem... Boa aí pra nós aí, dá. Ouvintes número um dessa maravilhosa rádio.
5: Tudo de bom.
3: Tudo de bom. Ô, meu amigo Sterz, nós éramos colegas na Transmaravalha, né? E ele segue nas estradas e ele sempre nos dando carona quando está aqui pela região também. Obrigado pela amizade, pelo carinho. Todos nossos irmãos estradeiros, Deus acompanhe. E vão com bastante cautela, né? Tá bom? Boa viagem. Obrigado, aquele abraço, 15 para 7.
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3: Opa, esta é a ZYV296, canal 265. Nós estamos no ano 48 de comunicação, atravessando as gerações. 12 para 7, Daniel com seu pai José Camilo. Canta bonita. Na...

0: saudade. Que história, hein? Daniel Concepaz, José Camilo, Travessia do Araguaia. É bom da boa, é história. Rádio Centro-Oeste está junto com você, 8 para 7.
1: Seu cachorro. Tu tá onde, praga?
0: Mas para com isso, guria. Que é isso? Vai saber. Pergunta outra hora, vai saber, né, gente? Deixa pra lá. Prefiro não opinar. 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Um abraço também, meu amigo, meu conterrâneo, Auri Runov, linha São Carlos do Brasil. Lá choveu 96 milímetros até agora. Caramba, é chuvão. Cuidado por aí, minha gente.
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0: 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E olha a contribuição importante dos nossos ouvintes, hein?
7: Bom dia, meu tio, tudo certo? Meu tio, só um recado aí de utilidade pública. Pessoal que se dirige da linha Boa Vista, né? Em direção aqui para o Brasil, modelo, pelo interior. Muito cuidado na hora que acaba o asfalto e começa a estrada de chão. Tem muita pedra solta. Eu mesma acabei rodando o carro aí, mas graças a Deus não nos machucamos.
0: Olha só.
7: Então, só para um recado para o pessoal ali, tem um cuidado muito grande, porque tem muita pedra solta quando sai do asfalto para a estrada de chão.
0: Muitíssimo obrigado, contribuição aí da nossa amiga Lisete Corrade, obrigado, viu? Então, pessoal, redobre a atenção, choveu muito, estradas estão mudadas, né? Muita pedra, outros lugares aí, queda de barreiras, então, todo cuidado é pouco. Lisa, brigadão mesmo, tá? Excelente dia de trabalho, 3 para 7. 100.9.
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1: Um prazer, minha gente. Só nos resta agradecer muito carinho, companhias, participações.
3: E ao ver tantas coisas lindas, decidi que eu só quero agradecer.
1: E nós também, a Deus e a todos vocês. Já vem aí o nosso timaço do jornalismo. A gente se encontra por aí. Um minuto nos separa das 7. Quarta-feira chuvosa. Ó, lembre-se, se você não puder ajudar o próximo, pelo menos não lhe faça mal.

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1: 7:03.
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0: Olá, muito bom dia, gente. Estamos chegando, tá no ar o Radar pra você aqui na Centro-Oeste FM, manhã de quarta-feira, hoje 22 de julho de 2026. A gente está chegando a hora de deixar você bem informado por aqui na nossa programação. Sejam todos muito bem-vindos, até porque você estando aqui, você está em casa. RCO faz parte da sua vida. São quase 48 anos de história junto com você, desde 1978, sempre trazendo a credibilidade, a informação precisa, e não vai ser diferente nessa manhã, quando temos vários assuntos para falar, convenções estaduais sendo realizadas, a gente trazendo para você todos os grandes destaques políticos que começam a movimentar cada vez mais o nosso país, também o nosso estado. E também destacar algumas questões aqui a respeito de eleições. O TRE de Santa Catarina ontem divulgou os dados oficiais aqui do estado, e assim como vamos falar também, obviamente, de tarifaço. A Fiesc criou um grupo de trabalho para debater isso também. Vamos falar de esporte, vamos falar de previsão do tempo, até porque a chuva chegou com mais intensidade nessa madrugada. E também vamos falar de muitas outras coisas, como acidentes graves em Henrique Paulo. Ontem, acidente em Pinhalzinho, acidente em São Carlos, que chamaram a atenção, e muitas outras ocorrências. Seja bem-vindo. Bom dia, Henrique.
1: Bom dia, Felipe, Fabiano, a todos que sempre nos acompanham na programação do Radar desta quarta-feira. Exatamente, Felipe. Movimentado o trânsito aqui em Pinhalzinho. Tivemos uma colisão na BR-282, na conhecida Curva da Morte, entre Pinhalzinho e Saudades, onde quatro veículos se envolveram, dois motoristas ficaram gravemente feridos. A gente vai dar detalhes na sequência aqui do nosso programa. Também entre São Carlos e Palmitos, uma mulher acabou morrendo após o veículo em que ela estava cair de uma ponte e o corpo de bombeiros fazer o resgate ali, mas infelizmente ela estava já sem vida no local. Também comentaremos no programa de hoje, além de outros fatos também da segurança pública, do trânsito, para atualizarmos os nossos ouvintes.
0: Bom dia, Fabiano.
2: Bom dia, Felipe. Bom dia a todos, uma ótima manhã para todos nós, uma ótima quarta-feira, hoje dia 22, com bem destacado, chuva, né? Bastante, hein? Ontem à noite o tempo veio com vontade, essa madrugada também, e persiste a condição de instabilidade no tempo, conforme também já era previsto. Agora no Rio Grande do Sul a situação já começa a ficar mais delicada, mais complexa, inclusive está no site rco.com.br um fato lamentável em que um veículo, né, um veículo grande, né, um ônibus, ele é até arrastado pelas chuvas, enfim, uma situação bastante séria, uma situação bastante grave, e ainda continua essa situação, né, de atenção, né, colocando várias áreas em situação de emergência, especialmente aí no vizinho estado. Tá? Vamos falar de política. Tivemos ontem o Campo Democrático lançando a candidatura de Gelson Merizio ao governo de Santa Catarina, enfim, agora até o dia 5 de agosto. Muitas convenções a serem realizadas.
0: E, inclusive, falando de tempo por aqui, Fabiano, os nossos ouvintes nos passam que há uma queda de barreira após a ponte do Rio Chapecó, sentido Nova Itaberaba, né? Então, o pessoal que faz esse trajeto, cuidado, redobrado, né? Você que está na BR-282, você que está vindo de Nova Itaberaba para cá, você que está indo daqui para lá, para o sentido Chapecó, tem atenção redobrada. A gente vai verificar essa informação, mas não custa você diminuir a velocidade e ter essa atenção maior próximo à ponte do Rio Chapecó. Segundo informações, queda de barreira sobre a pista. Ali é uma região que já aconteceu isso várias vezes, por isso tem esse cuidado redobrado também. 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Mas vamos começar nossas informações por aqui com uma matéria especial do nosso colega Henrique Paulo, que conta mais uma história de superação aqui na nossa programação sobre um jovem que acabou perdendo a sua perna, mas mesmo assim não desiste da sua vida.
3: O Adrinei Kunzler, de 38 anos, sofreu um grave acidente em janeiro de 2025 ao retornar para casa no interior do município de Pinhalzinho. Após o trágico ocorrido, ele acabou perdendo uma das pernas e contou com o suporte da família para o seu tratamento, principalmente da mãe Noeli.
4: Todos falam, eu também acredito que foi um milagre, porque é uma coisa bem complicada. Os manos que moram lá, eles falaram que ele nasceu de novo. Eu me lembro que nós estávamos na janela, começou a chover assim fininho, e daí nós estávamos na janela. Lá debaixo da nossa casa tem duas, daí eu estava numa e meu marido na outra. Parece que eu senti algo que não estava certo com meu filho. E daí eu estava lá ansiosa, sentindo uma ansiedade. De repente veio uma moto, lá em cima a gente vê, não, passou, não era ele. Dali a pouco a vizinha, de tarde eu vi ela ir para a cidade, ela entrou ali em casa. Daí eu já senti, é uma coisa com o Ney. E quando ela veio, ela só me fez um sinal para vir, daí eu já falei, é com o Ney? Daí ela balançou a cabeça que sim. E daí eu fui lá e disse, como está o Ney? Daí ela balançou a cabeça assim. Daí fiquei mais ansiosa ainda. Daí ela disse, como ele está deitado lá em cima? Daí aquilo lá, a gente já só pensou em ir lá ver ele, como ele estava, né? Mas assim que eu cheguei, daí logo ele já levantou a mão. Ele estava deitado, lá o bombeiro estava atendendo ele. Ele levantou a mão e falou, calma, pai, calma, pai. E daí isso já me aliviou tudo. E daí ele já alcançou o celular dele e disse, mãe, cuida meu celular. E por isso, daí eles já levaram ele embora. Foi para o hospital lá. A nossa comunidade é uma comunidade bem querida, né? Eles ajudam bastante, né? Nossa, não tem palavra para agradecer isso.
5: Fiquei 5 dias na UTI lá, mais 10 dias no quarto. Passei por 2, 3 cirurgias lá também, que provavelmente ia ter que amputar, então já fiquei um pouco mais conformado. Agora, tipo, já consigo caminhar, já consigo me virar mais sozinho. Porque é uma segunda chance que Deus me deu, que eu não sou o único que eu conheço, várias pessoas que eu conheço aqui da cidade, tem que eu conheço também são amputados, que estão levam a vida totalmente normal.
4: Meu filho estava vivo, né? Por tempo eu dizia assim, ele está sem a perna, mas meu filho está ali.
5: Eu sempre gostava bastante de andar de moto, tipo, me sentia uma liberdade, tipo, totalmente não só o meio tipo, de transporte, mas era algo a mais, tipo, uma paixão, alguma coisa.
4: A mãe, ela pode ter, que nem eu, tô com 70 anos, eu ajudo ele como se fosse ter 20 anos, né? Que a mãe suporta tudo, né?
2: Bom, é sempre uma situação que exige uma reformulação de vida, mudar não somente os hábitos do cotidiano, mas principalmente mudar a perspectiva em relação às coisas que acontecem, né? Porque um acidente, ele deixa, além do trauma psicológico, ele deixa marcas profundas físicas nas pessoas. E o que a gente viu nessa história, né, Henrique, é mais uma vez uma situação de superação de uma família, né, de uma mãe, de um filho, enfim, de um momento de adaptação, né? Felizmente hoje a tecnologia médica consegue dar mais qualidade de vida a essas pessoas, que não incomum antes, por exemplo, das próteses, as pessoas que perdiam um dos membros, um braço, uma perna, por conta de um acidente, principalmente, né? Viviam praticamente acamadas, numa única posição, ou mesmo quando se locomoviam de muletas, enfim, uma situação muito séria. E hoje a gente já vê que a tecnologia está aí dando uma qualidade de vida para essas pessoas. Mas fica também um alerta do cuidado em relação ao trânsito, em relação a vida sua e a do outro, e que essa história também possa ter tocado algum dos nossos ouvintes, especialmente para dar esse chamado à atenção à segurança, mas também que sempre é possível algo a mais, sempre é possível viver de uma outra forma, de uma outra maneira, e também não ser alegre o tempo inteiro, mas ter felicidade.
1: E só reforçando também, Fabiano, o jantar beneficente, que acontece então no dia 22 de agosto, quem quiser colaborar também pode entrar em contato com a família do Adrinei Kunzler e também no site tem todas as informações, inclusive com a chave Pix para quem quiser então fazer algum tipo de doação devido ao custo também das despesas dessa prótese, enfim, a família então busca essa solidariedade das pessoas e a informação então está no site no rco.com.br para quem quiser colaborar então com a família que reside aqui na linha Antagorda no interior de Pinhalzinho. E seguindo com as notícias, Santa Catarina chegará às urnas com 5.725.000 pessoas aptas a votar. O número supera os mais de 5,6 milhões de eleitores registrados no pleito municipal do ano de 2024 e servirá como base para todas as etapas de organização da eleição, da distribuição dos equipamentos, a convocação dos mesários. Os números foram divulgados durante coletiva de imprensa do Tribunal Regional Eleitoral do Estado. As mulheres representam 52% do total, o equivalente a aproximadamente 3 milhões de eleitoras. Os homens correspondem a 47%. Segundo o presidente do TRE, a participação feminina aumentou em relação às eleições anteriores. Outro avanço está relacionado à identificação dos votantes. Quase 90% do eleitorado catarinense, mais de 5 milhões de pessoas, já possui biometria cadastrada.
2: Pois é, esses dados que foram levantados ontem, ele trouxe alguns aspectos importantes, né? Em relação à composição do eleitorado no Brasil, como a gente falou ontem, e também agora olhando os dados de Santa Catarina. E a gente viu que o contexto catarinense é muito semelhante, né, ao contexto brasileiro. Vamos lá, como tu destacaste os números, né? São 5.700.000 eleitores, tá? Nesse total todo, 52,2%, percentual muito parecido com o nacional, é de mulheres, ou seja, temos mais de 3 milhões de eleitoras, tá? Outro dado é que Santa Catarina está muito evoluído em relação à biometria, ou seja, muita gente vai lá com o dedinho e já vai conseguir votar, tá? Agora, o que esses dados dizem para os partidos políticos? Essa é a pergunta que os partidos mais querem a resposta e que veio ontem. Desses 5 milhões e 700 mil pessoas, se você tirar mais ou menos 20% desses votos, que são os chamados votos bons, e é normalmente esse o percentual, né? Cerca de 20% das pessoas que não vão votar no primeiro turno, que deixam, né, de participar das eleições, enfim, que anulam o voto, aquela coisa toda, tá? Você fica com o chamado voto bom, né? O voto que é computado, que vai para alguém. E quando você divide essa quantidade de votos pelo número, por exemplo, de cadeiras na Assembleia, que são 40, você vai ter mais ou menos o coeficiente eleitoral. E o coeficiente eleitoral para, por exemplo, um partido

0: ter uma cadeira na Assembleia será de cerca de 110 mil votos. Então, um partido, se quiser ter um deputado, vai ter que fazer no conjunto dos seus candidatos pelo menos 110 mil votos. Esse é um cálculo que a gente faz aqui de uma maneira muito simples.
1: Você acha que passa dos baixo dos 5 milhões de votos? De votos bons?
0: Sim, se você pegar, Felipe, 5...
1: Se for 5 milhões, dá 125 mil o coeficiente.
0: Você vai ter votos bons, cerca de 4 milhões e 600 mil votos.
1: Quase 1 milhão de faltantes.
0: Daí. É, bastante gente, né? Imagina, de cada 5, você tira um que não vai votar, né? Então, é mais ou menos esse o cálculo.
1: Tá? Se tiver 4 e 600, é 115 mil votos.
0: Tá. Então, é um número bastante expressivo, mas é um número muito real, né? E às vezes pode até ultrapassar os 20% dos faltantes, enfim, daqueles que não comparecem à eleição. E aí você tem o coeficiente eleitoral. Para um deputado federal, né, para um partido fazer um deputado federal, já esse coeficiente muda. E aí sobe. Aí nós já estamos falando de 220 mil votos. Então, um partido, para ter um deputado federal, ele vai ter que fazer pelo menos 220 mil votos. Então, ou seja, os partidos olham muito para esses dados justamente para fazer esses cálculos todos. Agora, olhando para outros dados do eleitorado catarinense, como está lá também no site da Rádio Centro-Oeste, e que o pessoal pode inclusive acompanhar mais dados com a coletiva de imprensa, né? É a quantidade de sessões eleitorais e os locais de votação, né? Então, tem quase 18 mil locais, sessões eleitorais, são 15 mil, ou melhor, 17.536, e 3.473 locais de votação, uma média, né? Uma média de cada, do número de eleitores pelo número de sessões. Você vai ter 326 pessoas para cada urna, como a gente chama por aqui. Então, por exemplo, lá na urna do Fabiano vai ter em média 326 pessoas. Então, essa é a expectativa que passa em média em cada urna, né, de cada local de votação espalhado em Santa Catarina. E Santa Catarina tem cerca de 100 zonas eleitorais, aqui em Pinhalzinho, que contempla a nossa micro-região, é a zona de número 66, né, para situar o nosso ouvinte.
1: E para quem até vai lá na matéria e vê que são 19 mil equipamentos disponibilizados, mas aí você bate com 17.500 aproximadamente locais de votação, é que essas cerca de 1.500 urnas a mais são aquelas urnas reservas, né?
0: De contingência.
1: De contingência, que estão preparadas caso haja algum problema com alguma urna, que sempre pode acontecer. Inclusive, a Grace, na última vinda dela por aqui, explicou como é que funciona essa troca de urna, mas também todas as informações lá no site rco.com.br. E Fabiano Rambo já fazendo gancho. Ontem a gente teve um dos principais eventos de convenções, uma das mais esperadas, que Gelson Merizio foi oficializado pelo PSB como pré-candidato ao governo do estado, junto com ele Ângela Albino, Décio Lima, pré-candidato ao Senado, e Afrânio Bropé, também pré-candidato ao Senado.
0: Sem dúvida, né? E o campo democrático, né? Então, fez a sua convenção. Vamos ouvir aí o Fabiano da Luz, que ontem à noite concedeu entrevista aos nossos colegas lá de Florianópolis, né? Ao Arthur Westphalen, que esteve lá na convenção, acompanhando, inclusive, conversando com os nomes da convenção. Ao meio-dia, a reportagem completa. Mas vamos ouvir aqui o presidente do Partido dos Trabalhadores, que realizou a sua assembleia, a convenção, melhor dizendo, e que destacou como é que foi o momento.
2: Para nós, primeiro, é uma alegria ver a Assembleia Legislativa lotada, todos os auditórios cheios. O auditório aqui, Antonieta de Barros, onde nós estamos fazendo a convenção do Partido dos Trabalhadores, e também nos outros, onde os demais partidos estão fazendo, e os 7 partidos juntos, né? Uma coligação que ela foi bem madura, que ela amarrou muito bem todos os partidos, Nós estamos com uma chapa muito grande de estadual e federal, com uma majoritária bem definida, com uma sincronia muito grande. Então eu vejo que nós vamos surpreender nestas eleições pela organização e por estar já saindo na frente.
3: Deputado, como garantir aquela terceira cadeira que escapou do partido na última eleição? Qual é a estratégia para ter um terceiro candidato com os números necessários?
2: Nós estamos com bons nomes que vão disputar essa terceira vaga e acreditamos que com isso nós conseguiremos abrir a disputa da quarta vaga também. E o mesmo acontece para deputado estadual. Nós perdemos uma cadeira por não ter atingido o coeficiente. E agora nós temos pelo menos 5 pré-candidatos brigando pela quinta e quem sabe sexta cadeira.
0: Bom, está aí então um pouco da fala do Fabiano da Luz, né? Lembrando que a chapa completa foi apresentada ontem à noite, né? Ângela Albino como a candidata da Frente Democrática à vice, ela que é do PDT, né? O Décio Lima do PT e o Afrânio Bopré do PSOL como os nomes ao Senado. Como suplentes do Décio Lima, a Elaine Huber do PDT e a Fernanda Glitzke do PT, já Luci Choinaski e Aparecida da Silva, ambas do PT, serão suplentes do Afrânio Bopré. Tá? Inclusive aconteceu um fato até que ficou marcado e que repercutiu nas redes sociais, foi um ato falho do Afrânio Bopré, em que no calor do discurso, né, acabou anunciando o nome de Ângela Min como o nome do partido para a vice, né? Na verdade, só fazendo um ato falho, né? Que seria a Ângela Albino. Né?
1: Aí ele fala que é um fantasma da eleição de 96. Por quê, Fabiano?
0: Porque a disputa entre ela que a Ângela foi candidata em 96 ao governo do estado. Tá? E o Afrânio também foi candidato naquela eleição. Por isso que ele lembrou do detalhe, né? Como é que eu posso dizer? Do fantasma daquela eleição de 96.
1: Fabiano, tem duas coisas que chamam a atenção. O PT deixa de colocar o número 13 na urna para governo de estado, né? Para colocar força no Senado. Abre espaço, sim, para o PSB. Gelson Meirelles, que já foi presidente da Assembleia Legislativa, já foi ao segundo turno, quando perde para Carlos Moisés, lá em 2018. É um nome conhecido, querendo ou não, no estado. E o PT faz a sua força em Décio Lima, acreditando que ele possa chegar à cadeira no Senado. Um pouco dessa situação, porque na última eleição, Décio Lima justamente chega ao segundo turno aqui em Santa Catarina, e a esquerda faz essa aposta de uma possibilidade de chegar novamente ao segundo turno, mas ao mesmo tempo voltando as suas forças ao Senado.
0: Bom, deixa eu só fazer uma correção, né? 96 não teve votação para o governo do estado, foi em 94 quando acabou eleito, né? 93, 94 quando acabou eleito o Paulo Afonso Vieira, depois em 98 foi eleito Esperidião Amin, mas Ângela Amin foi prefeita de Florianópolis, ganhando a eleição de Afrânio Bopré lá em Floripa, tá? Só para fazer a correção aqui, para não deixar o nosso ouvinte mal informado. Voltando, sim, a aposta é ao Senado, apesar de que eu já falei isso também, os três nomes principais que deverão circular nesta eleição: Merizio, ontem apresentado oficialmente, João Rodrigues e Jorginho Melo, todos os três já estiveram no mesmo time, né? Já estiveram em palanques iguais, já torceram pro mesmo candidato, né? E a opção do PT foi lançar um candidato de centro-esquerda, né? E o Gelson Merizio, que protagonizou a eleição de 2018 junto com o Carlos Moisés e acabou não eleito, tá? Volta em 2022 com o PT e leva Décio Lima para o segundo turno. E isso o fez ganhar preço, como a gente diz por aqui, né? E agora o Merizio vem a Santa Catarina para ser candidato. E eu diria que

0: valer cada voto que receberem, tá? E o PT, ele também aposta muito em Décio Lima por conta da alta disputa e alta pulverização dos votos, especialmente da direita e do centro em Santa Catarina, nos nomes que ora se desenham. Por exemplo, Carol Detone, Carlos Bolsonaro, Antídio Lunelli e
1: Esperidião
0: Amin, né? Então, aí entra o Décio Lima como esse quinto nome, né? E aí, como será o desempenho desses quatro que tem basicamente a mesma origem do voto, tá? Então a ideia é apostar no seguinte: descarregar os votos da esquerda em Décio Lima, tá? Para tentar elegê-lo, como foi lá na eleição de Ideri Salvati em 2002. E aquela eleição foi interessantíssima, inclusive para o Senado, tá? Nós elegemos Ideri Salvati como senadora por Santa Catarina por justamente essa pulverização. A época era o Paulinho Bornhausen o principal nome, tá? Jorge Bornhausen era senador da República, tá? E isso tudo, entre aspas, acabou bagunçando a situação, e quem acabou levando a melhor foi Leonel Pavan, que vinha como ex-prefeito do PSDB, na época apoiado por Luiz Henrique da Silveira, que acabou eleito governador, e a Ideri Salvati, do PT.
1: Fabiano, a gente estava falando antes do coeficiente para a eleição de deputados. O PT, claro, faz essa jogada porque, como são dois votos, são dois senadores eleitos, se torna mais viável essa jogada. O Décio Lima, no primeiro turno, no ano passado, ele faz 710 mil votos para governador do estado. E no segundo turno, deixa eu ver se eu acho por aqui, a situação do Décio Lima, ele faz 1.237.000 votos em um segundo turno. Para Senado hoje, quanto que Décio Lima precisaria alcançar para conseguir surpreender?
0: Olha, é um cálculo bem mais complexo,
1: Felipe. Por causa que são dois votos, tá? Dessa vez, né?
0: São dois votos, então você tem que dividir isso por dois. Eu vou dizer assim, de uma forma bem simplória, que o coeficiente para a eleição de um senador vai ser cerca aí de 2 milhões de votos. É voto pra caramba, né?
2: É bastante.
0: Mas só que o coeficiente para Senado também muda, né? O coeficiente muda bastante.
1: Ó, em 2018, Esperidião Amin entrou com 1.226.000 votos e o Jorginho Melo com 1.179.000 votos.
0: Né? Então, se a gente pensar assim, vamos pensar seis candidatos, vai dar, tem razão, Felipe, tem razão, vai dar cerca de 1.5 milhão de votos, assim,
2: para garantir.
0: Pra garantir a vaga. 1.5 milhão de votos, num cálculo aqui que eu dividi por seis, né? Por seis, aí você vai ter aí 750 mil, você faz vezes dois para eleição, é isso aí mesmo. Né? Cerca de 1.5 milhão de votos.
1: Né? Que é voto, né?
0: É voto pra caramba, gente. É voto, inclusive, suficiente para. É quase um voto para um candidato a um governo. Né? Imagina, isso representaria, de maneira geral, cerca de 25% dos votos.
1: E como é que está esse jogo do Senado? Porque a gente teve uma pesquisa recente que saiu, deu uma acalmada, né, o bate-boca que estava, porque ano passado ainda a gente estava numa disputa muito grande, Carol, Carlos, o Amin vendo para que lado que ia. Agora, com a entrada do Antídio, mudou alguma coisa o cenário? O pessoal está um pouco mais calmo? Como é que está esse andamento?
0: Bom, a situação é bem mais interessante agora, porque o pessoal se voltou para a sua casinha, ou seja, se voltou para o partido, para depois acelerar e ir conversar com o eleitor. Porque antes os pré-candidatos, os nomes, eles conversavam com a imprensa. Aí eles pararam de conversar com a imprensa e vieram conversar com o partido.

0: Agora chega a parte de conversar com o eleitor. E tá certa a estratégia. Você starta isso na imprensa, volta para dentro de casa e organiza a campanha e depois você vai para a campanha conversar com o eleitor. Bom, cada candidato vai ter estratégias diferentes, especialmente ao Senado. Né? Eu estou falando aqui de composição ao Senado, eu não estou falando de candidaturas ao governo. No caso do Senado, você analise a chapa do PL, que deverá ser confirmada no dia 1º de agosto. Olha só, Carol Detone e Carlos Bolsonaro são da mesma linha ideológica, são do mesmo partido, disputam votos muito semelhantes, certo? Mas Carol Detone, por exemplo, aqui no Oeste, ela recebeu muito voto do Progressistas, certo? Poderá receber muitos votos do Progressistas como segunda opção, porque o Progressista vai votar em Espiridião Amin. O Amin, ele é muito benquisto entre os progressistas, né? E há uma situação em torno de Amin bastante positiva, apesar de ser muito antigo na política. A crítica que fazem ao Amin é que ele está velho, tá? Mas é um nome que ainda circula muito bem entre os catarinenses. Aí você pega o caso de Carlos Bolsonaro. Tem toda a situação de estar vindo do Rio de Janeiro para Santa Catarina, mas tem uma base entre a direita e os bolsonaristas em específico bastante forte por conta do seu sobrenome. Tá? Carol e Carlos vão fazer uma disputa interessante. Só que como é que vai ser a estratégia de casar os votos e levar os dois à eleição? Essa é a pergunta, essa é a equação que ainda não tem uma resposta, certo? Por outro lado, você tem o Antídio Lunelli e o Espiridião Amin, 15 e 11. Percebe-se um 15 votando em Espiridião, mas também se percebe que o 11, por uma questão de fidelidade, né, ao movimento do 15, também tende a votar Antídio Lunelli, que é votar 15, dentro da chapa liderada pelo ex-prefeito Chapecó. Então também é uma equação interessante, que pode haver surpresas. E ainda tem o Décio Lima, que se unir toda a esquerda no seu voto, pode levar o Décio Lima. Então, eu diria que nós temos as cinco candidaturas muito, muito competitivas. É bem competitivas essa eleição para Senado. Vai ser mais difícil quase a eleição para o Senado do que para governador.
1: Um equilíbrio, né?
0: É um equilíbrio muito forte, né? E cada um com as suas vertentes, né? Uns mais ideológicos, outros mais na linha política tradicional, outros então mais pela sua forma de pensar e enfim, né? Mas quem vai decidir realmente é o eleitor catarinense.
1: E seguindo aqui com as informações, diante de uma nova barreira para as exportações catarinenses, a Federação das Indústrias aqui do estado e o governo também criaram um grupo de trabalho para avaliar medidas capazes de reduzir os impactos das tarifas anunciadas pelos Estados Unidos, Fabiano. As novas alíquotas entram em vigor nesta quarta-feira e a criação justamente foi definida durante uma reunião feita ontem com a participação de 4 secretários de Estado, representantes da Fiesc e técnicos também. O primeiro encaminhamento será a troca de informações para dimensionar os efeitos da medida e orientar futuras decisões. Segundo o levantamento da Fiesc, 54,5% da pauta exportadora catarinense será afetada pelas novas tarifas.
0: Pois é, e hoje começa definitivamente o tarifaço, né? E sem perspectiva nenhuma de uma mudança de contexto ou de cenário por parte dos Estados Unidos. Muito pelo contrário, né? Se eles puderem apertar um pouquinho mais a situação, eles assim o farão, né? Então, a Fiesc vai recorrer com certeza ao governo de Santa Catarina, especialmente para que possa dar algum auxílio de postergação no pagamento de impostos para os setores mais afetados, vai tentar buscar algum crédito emergencial para essas empresas, para manter os empregos até que a situação não se clareie um pouco mais. Mas Santa Catarina, como já falamos aqui bastante, ele está afetado. Entretanto, também, né, conforme nós ouvimos sábado aqui com o Jerry, né, os Estados Unidos são muito importantes, claro que o são, mas a nossa região também já está esperta, né? Ela já previa que isso poderia acontecer e já começou a se movimentar, já começou a se mexer e está buscando outros mercados, e já estão em outros mercados, ou é o mercado europeu, ou é o mercado da própria América Latina, ou América do Mercosul, né? Enfim, o empresário já está esperto. Ele sabe que o mercado americano é assim e que ele não é fiel. O comprador americano não é fiel. E quem lida com o mercado americano sabe que é assim, que a qualquer momento você pode ter uma surpresa, tá? Então, já o empresariado estava buscando esse novo mercado. Claro, afeta muito. Preocupante? Claro que sim. Mas também tem uma situação. O empresariado sabe que se ficar só esperando, as coisas não vão se resolver. Ele já está buscando outra alternativa, já está trabalhando em outras fontes, em outras formas, e eu não tenho dúvida que logo, logo, né, a gente vai mostrar que as exportações para outros países estão aumentando e os Estados Unidos, infelizmente, perdendo, como já estão, mercado ou importância na pauta catarinense.
2: E também preocupa o tempo, e por isso a gente está chegando com a previsão do tempo agora para você, no oferecimento da Única Centro Odontológico. 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Algumas cidades próximas já apontam chuva desde as 4 horas da tarde aí de ontem, mas aqui na capital da Amizade chegou com maior intensidade ontem à noite, na madrugada. E a partir de agora, Camila, vem mais chuva por aí. O que vai acontecer nesse desenrolar de hoje e dos próximos dias? Bom dia. Não tá vindo teu som. Peraí, vamos lá. Não tá chegando teu som pra gente aqui, Camila. Vamos ver.
3: Bom dia,
2: agora Felipe. Sim.
3: Bom dia, Felipe. Bom dia a todos. Uma quarta-feira de tempo instável no estado de Santa Catarina. Tudo isso por conta de áreas de instabilidade que se deslocaram do Rio Grande do Sul. E nesse momento, a parte mais instável, com nuvens mais carregadas, está entre o estado catarinense e também o estado do Paraná. No Grande Oeste Catarinense, a gente já verificou algumas instabilidades, inclusive associada a descargas elétricas, né, agora nesse começo de manhã, e essa instabilidade deve permanecer a qualquer hora do dia. Então, tem condições de chuva, essa chuva em alguns momentos ela vem com intensidade fraca, daqui a pouco intercala com momentos de intensidade moderada forte, e claro, de Pinhalzinho para norte, em direção às áreas de divisa com o estado do Paraná, essa chuva tende a ser mais persistente. Em princípio, a chuva dá uma trégua na quinta, mas o tempo não consegue secar totalmente. Então, a gente sempre vai permanecer num quadro de nuvens. É aquela clássica situação de céu nublado, a parcialmente nublado ali na quinta-feira. E, em princípio, tem alguma coisa de pancadas de chuva prevista de forma bem isolada e mal distribuída ali na sexta-feira. Não é um período assim, Felipe, que o tempo vai firmar totalmente. Então, a gente tem hoje um destaque em relação à instabilidade de chuvas ocasionais. Amanhã dá uma trégua, mas segue nublado. E na sexta-feira pode até ter algumas aberturas, mas essas aberturas vão intercalar ali com alguma pancada de chuva no final da sexta-feira.
2: Perfeito, Camila. Obrigado pelas informações. Um ótimo dia para você e até amanhã.
3: Até amanhã.
2: Tá aí a Camila Cardoso trazendo a previsão do tempo pra gente que nasce em ponto 9. Bora pro intervalo daqui a pouquinho. Tem trânsito, segurança pública e o esporte pra você. Não sai daí que a gente volta em instantes aqui na 100.9.
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2: Agora 7:48.
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2: 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E agora com os destaques do trânsito e também da segurança pública. 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

0: 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Henrique Paulo, acidentes e muito mais chegando agora, as informações do trânsito e da segurança.
1: Isso mesmo, Felipe, a gente vai atualizar aqui as notícias para os nossos ouvintes, a quem nos acompanha, também nos assiste, porque ontem teve uma colisão na BR-282 entre Pinhalzinho e Saudades, na linha Navegantes, onde quatro veículos se envolveram então nesse acidente: uma Saveiro, uma Tiguan, também um Argo e uma caminhonete Chevrolet S10. Segundo informações no local e para você que está nas redes sociais acompanhando também, essa colisão deixou o condutor da Saveiro gravemente ferido e também o motorista que estava no Argo. Também eles foram encaminhados para atendimento médico e receberam esse suporte. O local se formou uma fila em ambos os sentidos para o trabalho também de resgate do corpo de bombeiros e após ali o atendimento, a chegada da PRF também, o trânsito foi normalmente liberado para os veículos. Próximo a essa localidade onde ocorreu o acidente, havia um radar, um redutor de velocidade há alguns anos atrás, mas que não está mais em funcionamento. Nas proximidades ali, então, a cerca de 500 metros de onde ocorreu essa batida, na conhecida Curva da Morte. Então, felizmente, nada mais grave aconteceu. Acidente com quatro veículos que a gente trouxe ainda ontem aqui na programação da 100.9. Já entre os municípios de São Carlos e Palmitos, uma mulher acabou morrendo após o veículo em que ela estava cair de uma ponte na SC-283. O acidente que ocorreu por volta das 4h30 da tarde na ponte do rio Barra Grande. Conforme informações do Corpo de Bombeiros, as equipes foram acionadas para atender essa ocorrência. No local, os socorristas encontraram uma Fiat Doblô vermelha dentro da água, com as quatro rodas para cima e parcialmente submerso. Ao realizar a busca nas proximidades, o corpo foi localizado. A vítima apresentava politraumatismo e ausência de sinais vitais, com início também de rigidez, conforme os bombeiros. Eles fizeram mais buscas, mas não encontraram outras vítimas na localidade. Seguindo aqui com as informações também do trânsito, da segurança pública, a gente destaca as chuvas que estão acontecendo no Rio Grande do Sul. Pelo menos 73 municípios gaúchos decretaram algum tipo de dano com alagamentos, deslizamentos. Então, algumas cidades tiveram bloqueios também de estradas e, de acordo com a Defesa Civil do Estado gaúcho, também uma ponte entre duas cidades, inclusive Candelária, foi bloqueada devido à elevação do nível da água. Nas redes sociais, vários vídeos têm trazido atualizações também sobre o cenário no Rio Grande do Sul e essa preocupação também das autoridades com relação ao mau tempo no vizinho estado do Rio Grande do Sul. Um fato que chama atenção e ocorreu em Erechim, no Rio Grande do Sul, onde um incêndio atingiu uma casa de dois andares no norte gaúcho e uma imagem de Nossa Senhora Aparecida foi encontrada totalmente intacta em meio aos danos causados pelo fogo. O fato chamou a atenção de moradores e das equipes que atuavam no local. Segundo o Corpo de Bombeiros, ninguém ficou ferido e as chamas ficaram concentradas no andar superior da residência, que foi completamente destruído. A equipe conseguiu controlar as chamas antes que eles se espalhassem pelo restante do imóvel. As causas do sinistro serão apuradas. Também uma outra informação bastante interessante de curiosidade por aqui: um caminhoneiro que mora há 18 anos dentro de uma Scania em Marmeleiro, no Paraná, no sudoeste paranaense. Ele, que é natural de São Lourenço do Oeste, aí o Valcir Bádio, conhecido como Valdec, utilizou esse método de vida também com o passar do tempo e diz que se sente confortável dentro da cabine do caminhão. Atualmente ele está então nessa região do Paraná e busca agora com os próximos meses adquirir também um novo veículo para seguir com a sua atividade nas estradas pelo Brasil. Então, uma história que chamou atenção aqui próximo também, por ele ser natural de São Lourenço do Oeste. Felipe, seriam essas as principais informações do trânsito, da segurança pública, e agora a gente passa com o momento do esporte, a retomada, em definitivo, nessa semana também do Campeonato Brasileiro e as notícias do esporte local e regional.
0: Geralmente as notícias mais tristes quem traz é Henrique Paulo, hoje sou eu. O Inter e a Chapecoense têm jogo hoje. É, meus amigos, não sei se isso é notícia boa ou se é notícia ruim. Mas hoje tem jogo do Inter, tem jogo da Chapecoense, mas ontem já teve Campeonato Brasileiro. Atlético Mineiro e Bahia empataram em 1-1 jogando em Minas Gerais, jogo da 19ª rodada. Sul-Americana ontem, o Tigre, fora de casa, fez 3-0 no Nacional do Uruguai. E o Santos, inclusive, jogando muito bem fora de casa, em 4-1 Santos na Universidade Central. Claro que o adversário também não é, vamos dizer assim, aquele timaço, né? Mas o Santos vencendo fora de casa ali nos playoffs da Sul-Americana. Se esperava, né, que o Santos voltasse um pouquinho melhor e realmente voltou. Rony, Tassiano, Gabriel Bom Tempo e agora o Gabriel Menino marcaram os gols aí da equipe do Santos. Jogo de ontem, tem a volta ainda na próxima semana, tá, gente? Hoje, Campeonato Brasileiro, 19ª rodada, Coritiba e Palmeiras entram em campo às 19h30. Depois, às 21h30, três jogos ao mesmo tempo, simultâneos, Chapecoense e Flamengo. Jogam na Arena Condá com transmissão da RCO a partir das 9h10 da noite. Chapecoense e Flamengo hoje, portanto. 21h30 também tem Internacional e Cruzeiro, jogo com transmissão do Premier e da TV Globo. E às 21h30 também tem São Paulo e Atlético Paranaense. Hoje, portanto, a gente retomando nossas transmissões aqui esportivas da RCO com o jogo da Chapecoense. Promessa de um bom público na Arena Condá, mesmo com toda a chuva que deve dar. Chapecoense indo para o seu segundo jogo pós essa parada da Copa, perdeu para o Bahia na sexta-feira, e o Internacional fazendo seu primeiro jogo pós-Copa do Mundo contra o Cruzeiro. O Internacional que vem numa sequência muito difícil, inclusive aí para os seus próximos jogos. Copa Sul-Americana tem Independiente Medellín contra o Vasco da Gama, jogo às 19 horas hoje com transmissão dos canais ESPN, e às 21h30 tem Sporting Cristal e Bragantino, transmissão do Paramount Plus. Jogos, portanto, de hoje também da Sul-Americana. Destacar para você que ontem a Penhalense Zagunel Voleibol fez amistoso contra o Napoli de Caçador aqui em Pinhalzinho, venceu por 3-0. Nesse amistoso, era para ver como é que tava a equipe, apresentar o elenco para a torcida também, né? Sentir um pouquinho de como tava, como foram os treinamentos. Bom resultado da equipe de Pinhalzinho. Para quem já viu nas redes sociais, principalmente gremistas, né? Ontem o Bernardo Zortea foi, juntamente com o Filipão, um garoto propaganda do Grêmio. O Grêmio fez uma campanha publicitária para vender produtos para o Dia dos Pais, né? Para você que vai presentear o seu paizão, dar um produto do Grêmio. E a campanha foi a passagem de experiência, né? O experiente, Filipão, com o jovem Bernardo Zortea, o escolhido para fazer parte desse vídeo. Vale a pena você ir conferir lá. E que bom ver o Bernardo também sendo destaque no Grêmio. E, inclusive, sites já destacam que o Bernardo Zortea evoluiu muito na sua questão física e pode começar a ter mais chances agora no segundo semestre, também na equipe do Grêmio. Gente, mais informações do esporte ao meio-dia no RCO Notícias, 18h30, a gente tem encontro marcado no Resenha Esportiva, mas após o intervalo a gente também tem encontro marcado aqui na nossa programação com a entrevista do dia. Não sai daí, eu volto já já para você.

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0: Muito bem, estamos de volta para você aqui na nossa programação do Radar na 100.9 FM, na manhã desta quarta-feira, hoje 22 de julho de 2026. Sejam todos bem-vindos à nossa programação, obrigado pela sua companhia, pela sua audiência, você que está sintonizado com a gente aqui na 100.9. Estamos chegando com a nossa entrevista do dia hoje com o prefeito de Pinhalzinho, Alessandro Beltrame, fazer uma atualização do andamento dos trabalhos aqui na nossa cidade, aqui em Pinhalzinho. E é claro, você de toda a região, né? A gente sabe que Pinhalzinho hoje é um centro também que traz pessoas de vários municípios para cá, seja para trabalhar, seja para comprar no comércio, seja para visitar. Então, sempre todo mundo atento por aqui, com certeza o bate-papo vai ser bom demais. 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E a gente recebe aqui nos nossos estúdios o prefeito de Pinhalzinho, Alessandro Beltrame, para bater um papo com a gente, falar sobre o andamento dos trabalhos aqui na capital da amizade. Prefeito, seja bem-vindo. Bom dia.
1: Bom dia, Felipe. Bom dia a todos os ouvintes da Rádio Centro-Oeste. Agradecer aqui, Felipe, inicialmente, essa oportunidade de estarmos falando um pouco do andamento dos trabalhos aqui de Pinhalzinho. Muitas frentes de trabalho acontecendo em Pinhalzinho, então é importante estarmos sempre falando, recapitulando, conscientizando, né? Temos obras aí que estão tendo interrupções de vias, então de fato é importante sempre estarmos aqui falando e agradecer, né? Desejar também um bom dia a todos os ouvintes que nos escutam aí pela rádio, pela rede social, que de fato são o motivo da rádio existir, né? Que são aqueles que ouvem diariamente e contribuem diariamente. Então, um bom dia a todos aí. Estamos aí para falarmos um pouco de Pinhalzinho.
0: Com certeza. Prefeito, todo mundo está de olho, já escutou antes a previsão do tempo com a Camila Cardoso. Tivemos uma chuva um pouco mais forte nessa madrugada. Como o município está preparado aí, caso tenha uma chuva um pouco maior, ventanias aqui na nossa região também, através da Defesa Civil e também os trabalhos das secretarias?
1: Felipe, quando começou a ser ventilada essa hipótese aí do El Niño, de um volume excessivo de chuva, nós já fizemos uma conversa à época com o secretário da Agricultura, secretário do Desenvolvimento Rural, Michael, e colocamos uma caçamba e uma máquina para fazer abertura de valas, abertura das sarjetas, né, nas vias de acesso rural, porque é onde normalmente dá os volumes e passa por cima da rua e acaba entrando em propriedades. Então, foi feito um trabalho desde aquela época, então a gente já fez, né, já fez um movimento de se antecipar. Isso ajuda, né, ajuda. Alguns lugares que tinha gargalo no interior, a gente já fez algumas melhorias bem consideráveis, a exemplo de onde você sobe para Navegantes, a comunidade para o lado de baixo, para o lado de cima, sobe para para a linha lá também, que tem moradores para cima. Foi feita uma manutenção bem considerável lá também, com um cascalhamento bem ostensivo, porque lá também é um local bastante íngreme. E também foi feita uma melhoria bem grande ali no que vai para o Paris, para o Pesque Pague Paris ali também, que é um local que desce bastante, né? Que você sai aqui de cima do Boa Vista e começa a descer até lá embaixo no Paris. Então era muito volume de água. Então fizemos algumas melhorias assim, em locais críticos que existiam, mas temos pontos críticos aí, onde ainda acontece num volume excessivo de chuva, mais quando é torrencial, né? Nós tivemos aí aproximadamente, pela marcação aqui, em torno de 70 milímetros de chuva, que aconteceu de ontem para hoje, mas essa chuva foi calma, ela não foi torrencial, ela foi distribuída em 12 horas praticamente, que está chovendo praticamente há 12 horas, né? Então foi de certa forma, foi bem produtivo os trabalhos feitos, porque eu já acordei cedo, já passei em vários, já estive em vários lugares, já dando uma olhada também, se resolveu o problema e deu certo, né, os locais. Temos ainda algumas pontes com problemas aí, são duas pontes que a gente tem já está pronta, já estão prontas para licitar, projeto da cabeceira já pronto, já está no fluxo para licitação, que é a cabeceira aqui da Santa Lúcia. A ponte da Santa Lúcia, que vai ali para a empresa de transportes ali do a gente chama de Mandioca, né? Todo mundo conhece por Mandioca, que vai ali, que a ponte caiu e foi colocado umas galerias em 2024, que é a ponte, colocado umas galerias, supre, mas como a galeria baixa mais, então passa um volume de água por cima, quando dá muito volume de água, e agora, até final de semana que vem, aí no máximo, a gente está com a licitação pronta para essa ponte, e uma ponte lá da Tiradentes, que vai lá para o seu Kramer, que também é uma ponte lá que é aproximadamente uns 8, 9 metros de altura, é uma ponte alta. Então também, já pensando nesse problema das águas, aí a gente pensou nas pontes mais, que tem mais problemas aí, que poderiam estar dando problema, então os locais, então já temos duas e já estamos com mais dois projetos já em andamento, já para licitar também no máximo, e aí até setembro, essas outras duas. Então até final do ano faremos quatro pontes aí, tiraremos praticamente quatro pontes de madeira, substituindo por pontes de concreto aí, continuando aquele trabalho que foi feito, que veio lá de trás. Já fizemos quatro, entregamos quatro pontos esse ano, e devemos entregar mais quatro até o final do ano, e ano que vem mais quatro, que daí finaliza as pontes de madeira e os espaços críticos. Em relação à cidade, fizemos algumas drenagens muito importantes. Se vocês lembrarem, aqui no Diviné, próximo ao ginásio, sempre tinha um alagamento que acontecia, logicamente, talvez numa chuva torrencial. A última chuva torrencial que aconteceu foi dia 8 de janeiro, dia 8 de março, foram 90 milímetros em meia hora, então uma chuva torrencial. Talvez essas vai ter pontos de gargalos ainda. Mas das chuvas que deu de lá para cá, a gente passa constantemente quando chove nesses locais. Há exemplo lá também do bairro Pioneiro, próximo à creche, também tinha um problema sério de alagamento lá. E fizemos uma drenagem, inclusive uma drenagem bem profunda lá. Chegou a 4,5 metros de profundidade de drenagem, né, para ser destinada à água, e me parece que resolveu de certa forma esses problemas. Então a gente está pegando esses gargalos que existem, que tem em pontos de alagamento, e com o indicativo de chuva, a gente está indo atrás e fazendo obra mesmo, e obras assim bem, é obra que não aparece, né? Porque você escava e enterra, ninguém mais vê, mas são obras importantes que vão dar essa fluidez da água, que é o que a gente precisa, né? É que a água não fique represada. E então a gente tem feito vários outros lugares que a gente fez também as melhorias necessárias em Boca de Lobo, fizemos melhoria necessária em tubulação, aí e surtiu o efeito necessário que a gente precisava, ter atendido aí, porque exatamente já ouvia de longa data algumas reclamações sobre isso. Então fizemos várias melhorias que deram resultado, mas ainda a gente sabe, e tem isso já catalogado, que tem várias outras ainda. Olha.
0: Prefeito, tem um assunto que ele é muito sensível, né? Mas professor, para a gente ter uma noção, ontem, por exemplo, foi divulgado que uma árvore acabou caindo devido aos fortes ventos, galhos de árvores, e danificou lá o parque de Facip, né? O portal de Facip.
1: Uhum.
0: O pessoal está vendo essa movimentação de podas de árvores, mas como vocês já divulgaram também, há já projetos de plantio de novas árvores. Porque se vem muita chuva, vem muito vento, pode haver essa queda, quebra de árvores, principalmente as mais grandes, as mais velhas. Como é que está esse andamento? Um pouco para o pessoal poder entender esse processo, que não é simples, porque tem toda uma questão ambiental que vocês também procuram atender.
1: Exatamente. A gente vê quem até faço, de certa forma, não é um desafio, mas faço um pedido para que, obrigado, para que o pessoal faça isso. Entre no Google Earth, lá no Google mesmo, entre no Google Earth e olhe a foto panorâmica de Pinhalzinho para ver a quantidade de árvores que nós temos em Pinhalzinho. E não é pouca, é muita árvore que nós temos em Pinhalzinho. E essas árvores, de certa forma, elas têm árvores que são muito antigas. Tem árvores que são antigas, que daí começam a oferecer riscos, porque a árvore ela foi, vamos ser bem categóricos, ela foi criada para ser plantada em local de mata, com muita terra, com muita água. E você planta uma árvore num canteiro, ela restringe, porque você vai fazer um asfalto ao lado, então ela já não tem a condição de água, porque numa rua, quando você faz uma rua, você faz uma drenagem, você tira a água da pista, que é o processo natural. Então acaba tendo pouca água para essa árvore, acaba tendo um local menor de alastramento das raízes, e acaba com que ela vai se prejudicando, e chega um momento que ela tem, a árvore nas cidades tem vida útil. Infelizmente elas têm vida útil. Por quê? Porque elas são criadas para ser, foram, digamos assim, criadas por Deus, né, para ser criadas para uma floresta, para um local aberto. Então tem muitas árvores aqui em Pinhalzinho que estão condenadas, né? Árvores importantes, bonitas, mas estão condenadas.
0: Que ninguém quer fazer isso.
1: Que ninguém quer fazer. Então você passa na Praça Central, hoje nós temos ali pelo menos umas 7 ou 8 árvores que estão condenadas, que têm que ser derrubadas e substituídas. Então a gente já começou o processo de substituição, a gente já começou a plantar algumas árvores lá no meio, como aconteceu lá na Praça do Lago, lá quando, na época do primeiro governo do Senna e Darcy, eles fizeram vários plantios, depois segundo governo também fizeram alguns plantios, porque algumas árvores têm que ser tiradas, porque elas não estão no habitat natural delas. É isso que a população tem que entender. Quando veio o indicativo também do El Niño, a gente botou em prática a ação das podas. Então vamos resolver com as podas, tirar essas galhadas, porque faziam 6, 7 anos ou até mais, talvez, que nos fazia uma poda mais drástica, digamos assim. Com a notícia do volume de chuva, e está aqui, o volume de chuva está aí hoje. Nós vimos um volume de chuva anormal para um dia, né? Entre 24 horas praticamente choveu aproximadamente quase 90 milímetros, né? Se for fazer essa consideração. Então é um volume elevado. Então a gente botou em ação as podas. No entanto, a população, de certa forma, algumas pessoas entendem, né? Quem é ligado ao meio entende, quem é ligado ao meio ambiental, técnico agrícola, o próprio agrônomo, o engenheiro florestal entende que está sendo feito um processo de poda, que depois ela vai brotar novamente, mas está sendo feito uma situação defensiva. Por quê? Porque se tu for pegar, quando que uma boca de lobo enche? Quando tem um volume de folha lá que trancou ela. Não tem outra forma de encher. Ou com terra, né? Um volume de terra. Mas então é exatamente nesse sentido. Como vinha um volume grande de chuva e ventos, e cabe lembrar aqui que desde o início do ano, entre indenizações por galhos e árvores caídas, nós já passamos de R$60 mil pagos. O pessoal não sabe disso, a gente não divulga. Mas quando cai uma árvore na rua, em cima de um carro ou de uma casa, como aconteceu, o município tem que indenizar. É uma coisa natural, né? Agora, é uma situação assim que a gente quer fazer o que com essas podas? Quer fazer uma prevenção. Para que quando venha, de fato, essa chuva que está se esperando lá por setembro, outubro, eu não lembro bem certo a época que está sendo o período mais crítico, a gente já esteja preparado para isso, que não esteja mais tanta folha na rua, esteja com os galhos já os mais... Como não foi feita uma poda, eles criaram uma proporção, eles não tomaram... Não foi feita uma... Porque tu pode fazer a poda de controlar crescimento e de direcionamento para crescer para cima e não para os lados. Então as árvores pegaram e abriram. Tem árvore que hoje abre e vai nos dois lados da rua. E isso, o que com o vento, é natural que vai vir quebrar um galho. E eu digo mais uma outra situação, por exemplo, que aconteceu, porque eu estava acompanhando a obra da Santa Lúcia agora a semana, ali descendo da Casan, que a gente está fazendo uma melhoria naquela curva bem perigosa lá. E eu subindo, caiu um galho de pinheiro. Né? Um galho de pinheiro de aproximadamente 30, 40 quilos. Mas o impacto que ele deu, né? E aqui fazer esse registro que, graças a Deus, até agora só foi dando material que a gente teve que indenizar, que não caiu em cima de nenhuma pessoa, né? Que poderia um galho desse cair em cima de uma pessoa da altura que vem, uma pedra de 200 quilos, né? Então, de fato, é algo que preocupa. E uma das outras preocupações é a questão dos galhos na fiação elétrica, né? Porque temos Kazan, Celesc e Serassá, que constantemente faz algumas podas drásticas quando aparecem aí na cidade, e o pessoal bate foto e critica, mas são podas necessárias porque tá interferindo na vida de todo mundo. Uma queda
0: ficar
1: de,
0: sem luz também vai ser ruim, né?
1: Uma queda de energia, né? Então, o que aconteceu foi exatamente que quando começamos a fazer as podas, houve uma denúncia no Ministério Público e na Polícia Federal, na Polícia Ambiental. Então, por isso que, inclusive, hoje as podas estão relativamente paradas, né? Por quê? Porque o Ministério Público ainda não disse, ó, pode voltar. A Polícia Ambiental já veio, já fez as fiscalizações. Não, vocês estão fazendo poda, tá tudo certo. É só árvore exótica, não fizemos poda em árvore nativa, tá? Só árvore exótica, então, vamos fazer a coisa certa. Então, a gente tentou fazer um movimento, né? E a própria população, não, porque estão desmatando. Não, a gente, façam isso, olhem no Google Earth, vejam quantas árvores nós temos. E árvores em canteiros, elas têm que ter um tamanho máximo e um direcionamento máximo, senão vai dar problema, né? E volta a frisar, graças a Deus está agora só dando material, né?
0: Exato.
1: Então, por isso que temos que nos preocupar com isso, e tão logo que retorne a ordem para a gente voltar, a gente vai continuar fazendo as podas pensando lá na frente, no futuro. E automaticamente a corta dessas árvores condenadas e a substituição por novas árvores, que é uma coisa natural. Porque, como volta a frisar, ela não está no ambiente natural. Então, ela não vai se desenvolver como lá numa floresta. Ela vai se desenvolver limitada. Vai chegar um momento que ela apodrece o caule, dá broca, dá um monte de problemas aí no pinheiro, por exemplo. É uma coisa que dá bastante broca. Que você vai ter que chegar um momento de sacrificar a planta. Por quê? Porque ela não está no ambiente dela e não vai ter como sobreviver.
0: Uma pergunta bem rapidinho que também pode surgir como ideia. Hoje a gente tem a trilha do saber. A prefeitura pensa, quem sabe, a gente vai ter que tirar algumas árvores, criar algum lugar, por exemplo, uma área de mata que possa se tornar um local de visitas, por exemplo, com plantação de araucárias, algo assim? Ou ainda não é se debatido isso, prefeito?
1: Sim, é discutido isso. Nós temos por enquanto, eu não vou nem falar em projeto, né?
0: Não,
1: vou falar assim, algo idealizado, que é nós criarmos um novo parque aqui em Pinhalzinho, né? Fazer um parque mesmo, tipo um ecoparque, né? Uhum. Vamos dar outro nome, né? Mas é tipo um ecoparque, exatamente. Nós temos uma área muito favorável lá no Pioneiro, é uma área de aproximadamente 7,4 hectares, uma área bem grande, já tem uma mata bem considerável, e fazer uma trilha, e lá já foi plantado várias árvores, lá já foram plantadas várias árvores, e a gente agora vai entrar agora com alguns projetos de corte de árvores, dessas que estão condenadas, que são as nativas, né? Que são algumas até em extinção. A gente vai entrar com o projeto de corte agora, e quando for liberado, a gente vai sugerir a compensação. Né? E a gente vai cortar aqui nesse lugar, mas vai compensar lá em tal lugar. Então,
0: não é só derrubar, né?
1: Não é só derrubar. E, inclusive, essas que existem, por exemplo, nos canteiros, que são as maiores, as que estão condenadas, a gente vai tirar, deixar passar o tempo normal, depois arranca a raiz, né? Que vai dar todo um estrago, né? Uma raiz grande no meio de um canteiro, num pavimento, ele vai arrancar muita coisa. Então, deixar arrancar e depois já começar a substituição. A gente já está fazendo as substituições, já estamos plantando árvores novas em alguns lugares para futuramente estar condenando essas outras que temos que fazer esse trabalho, porque para não termos mais danos aí, danos pela frente, né? E o principal motivo de um corte de uma árvore dessa é o que a Defesa Civil sempre defende, é risco à vida e ao patrimônio. Isso a gente tem que é uma das causas que normalmente você vai tirar uma árvore, que seja uma árvore lá nativa, uma árvore emblemática, né? É quando tem risco de dano à vida e patrimônio. Fora isso, você não vai tirar. Então, é isso que o pessoal tem que entender. Ninguém está aqui para desmatar tudo, mas nós precisamos dar um jeito, porque daqui uns dias vem esses volumes de chuva e tá se prevendo chuvas torrenciais, né? E nós temos, e a gente sabe que aqui em Pinhalzinho a gente tem barreira natural. E barreira construída, né? A BR é uma barreira construída. Então, um volume de chuva torrencial sempre dá alagamento em alguns pontos na BR. Por quê? Porque ele tem um volume de vazão que não corresponde com o volume de chuva. Então, por isso que nós temos que tomar esse cuidado.
0: E falando em BR, falando em asfalto, prefeito, a gente vem falar de obras no interior, né? Se estava antes a obra da Santa Lúcia, quero que você comente um pouco sobre isso. Aliado a isso, como é que está esse desenvolvimento de levar asfalto para o interior? Porque recentemente, inclusive, teve uma reunião com o pessoal de Modelo, a prefeita Bárbara, e o pessoal de lá, para também fazer essa continuação do asfalto ali da Bela Vista, da linha Bela Vista, que sai lá no Boa Vista, melhor dizendo. que vai sair lá em modelo, vai sair
1: na 159.
0: Isso.
1: E que liga a PZ 60 e sai lá na 159, que vai a modelo ou a Sul Brasil.
0: Exatamente.
1: Né?
0: Uhum. Então tem isso, tem o pessoal que vai também ali a Santa Lúcia. Tem a obra ali na frente da Zagunel. Eu quero que você faça um resumo dessas questões de infraestrutura de asfalto.
1: Nós estamos mexendo aí na Santa Lúcia. Agora, né, falando da obra mais recente que a gente começou a mexer, Santa Lúcia, tem uns locais que todo mundo sabe que tem uns locais ali que estão bem abaulados, né? O calçamento foi feito muito abaulado, foi feito um reperfilamento até a Santa Lúcia, então alguns locais já começou a desgastar e começou a corroer, né? Então a gente está fazendo um reforço, principalmente na descida ali depois da estação de tratamento de água, que é a curva de lá para cá, ela era curva ao contrário, né? Porque quando tu faz uma curva para cá, normalmente a pista ela é mais levantada assim para você não ter e lá era assim, era praticamente um telhado de casa. Então quando tu ia fazer a curva pro lado favorável, tu tava caindo pro outro lado. Então ali carros não tinha caído, mas várias motos já se perderam ali, né? Porque a moto é mais difícil tu controlar. Então a gente já fez um reforço lá agora, tá terminando, imagino que essa semana a gente consiga terminar, foi colocado lá algumas cargas de rachão no lado favorável para fazer a curva e levantamos a pista em alguns lugares, começamos a fazer a lavação semana que vem lá para a parte de baixo do calçamento até o entroncamento, né? Começaremos, né, semana que vem, exatamente para fazer até o entroncamento com a Progresso. Estamos mexendo na frente da Zagonel. A gente que vai colocar essa semana a camada de rachão naquele pedaço que foi aberto, a camada de rachão e o travamento, para liberar aquele pedaço para os carros passar em cima, então, para nós poder mexer nas outras partes, né? Para dividir um pouco. Porque nós temos ali na perimetral uma baixada que é ali, é um piscinão, né?
0: O que vocês estão fazendo ali? O pessoal viu que as máquinas estão colocando mais material ali, estão erguendo aquele buraco lá?
1: Isto. Ali naquele buraco, primeiro vai ser escavado e tirado, porque ali tem um lodo escuro, um lodo bem, bem escuro. Então vão ter que drenar tudo isso, tirar tudo aquilo, e depois fazer uma tubulação para tirar aquela água, porque ali, como é uma bacia, a BR é uma barreira, ele só pode vir pro lado descendo para Santa Lúcia, digamos assim. Então nós vamos ter que levar uma tubulação. Já existe hoje uma tubulação, mas em relação ao buraco, ela está uns 2 metros acima. Então nós vamos ter que tentar baixar essa tubulação para captar essa água mais embaixo, para que depois a água não venha para a pista. Ali a gente deve subir pelo menos um metro e meio ali naquela baixadinha, jogar um pouco para cima, para tentar chegar nessa tubulação aí da forma mais coerente. O que está sendo feito lá? Está sendo feita uma abertura de 9 metros de largura, está sendo preservado no lado do muro das empresas 4 metros, que é o que são 3 metros de passeio e 1 de canteiro que vai ter que ter. Aí os 9 metros contempla a ciclovia e a pista. Está sendo os empresários Luiz Agonel e o Mauro Gasperin deram aquele primeiro material que eles se comprometeram a dar naquele trecho até lá no trevo, e nós vamos vir agora com o segundo material, que é o rachão britado e a brita graduada para fazer o travamento. Depois da brita graduada, você colocando lá os 16 centímetros, estaria pronto para fazer a pista. Nós não vamos colocar só um travamento agora, e depois quando for fazer a pista, a gente coloca a graduada e compacta, né? Vai ser uma obra bem emblemática, porque nós temos muito fluxo ali. Então nós vamos ter que possivelmente trabalhar em sábado e domingo, quando for fechar, pavimentar, ela vai ter que ser sábado e domingo exatamente, para segunda-feira estar pelo menos liberado meia parte lá para resolver.
0: E tem a preocupação também que passa muitos caminhões pesados por ali, por causa das empresas?
1: Bastante caminhões pesados, então não é, se for pegar lá hoje de material que tem lá, tem lugar que já deu 50, 60 de um material mais grosso, agora vai vir mais uns 30 de rachão, né, em cima, exatamente para ter uma base bem solidificada, né? E daí, exatamente pensando nisso, porque nós vamos ter, não tanto quanto uma BR, né? Mas vamos ter, porque na BR é um tráfego mais rápido, né? E quanto mais rápido o tráfego, ele é mais prejudicial para a pista do que o fluxo, o mais devagar ele é menos prejudicial. Mas mesmo assim o impacto é maior, né? Então ali também vai ser feita uma base bem reforçada, né? Porque ali tem muito caminhão passando. E também ali tem uma situação principalmente de drenagem ali, né? E depois vindo para o lado de cá, que é para o lado do Pius aqui, tem aquela baixada bem, bem considerável ali, que aparentemente a gente vai estar tendo que trabalhar ali e subir pelo menos 1,5 metro, 2 metros, vai ter que subir para não ficar tão íngreme, digamos, a descida ali, né? E nem tão pesada a subida, porque continua transitando caminhões ali. Hoje os caminhões já não passam mais ali, estão vindo tudo do Trevo. Chegam até ali na Zagonel e os que vêm do Trevo do Maria vêm até a Tabulai, por exemplo. Isso. Né? Então aquela parte sendo utilizada, nós vamos ter que pensar nisso aí. E ali também é uma bacia de água, né? Porque se tu for pegar ali, ela faz uma bacia. Então temos que tratar muito bem essa questão, principalmente da drenagem, para não estourar em algum lugar para baixo. Começamos também essa semana, começou aí, falando em outra obra agora, começou a semana a parte das fundações do JTU, então agora estão concretando já as fundações lá, que é uma coisa muito tinha sido dada a ordem de serviço, foi feito pré-moldado, agora o pré-moldado está pronto, vão começar a instalar o pré-moldado. Então imagino que uns dois meses já está levantada a estrutura do pré-moldado lá com laje, com tudo, né, que é o que a gente imagina que aconteça, para depois ter a segunda etapa. Então tem várias obras assim que estão acontecendo. A Progresso, depois que terminar a perimetral, que a gente deve começar a fazer uma limpeza da Progresso também.

0: Então a gente está fazendo algumas melhorias também importantes aí, necessárias, né, que vão dar aí uma melhoria de qualidade de vida aí, né? Vamos pegar uma perimetral, de um asfalto do interior, de um asfalto para Santa Lúcia, depois Pio Décimo, né? Então, assim, dá uma qualidade de vida, né, para aquelas pessoas que esperam lá há tantos anos, né? Pio Décimo é a comunidade mais antiga e até hoje não tem. A gente vai entregar a obra esse ano para eles até lá na comunidade feita. E, se tudo correr normal também, ligando pela Progresso, né? Ligando, e aquela obra da Marginal ali, né? Da Marginal, lá da em frente da empresa da Zagonel, da Tabulai, das demais empresas ali, a gente vai entregar. E se tudo correr normal, falamos em chuva há pouco, né? A previsão aqui, se tu for ver hoje, semana que vem é para chover até quarta ou quinta-feira. Não sabemos volumes ainda, porque está variando bastante, mas isso tudo atrapalha, né?
1: Mas era a minha pergunta. Acredito que dá para entregar essas obras esse ano?
0: Se o tempo não atrapalhar assim consideravelmente, a gente consegue entregar sim. Porque não são obras tão demoradas. O que é demorado é uma obra de construção civil, né? É uma obra demorada, né? Você vai fazer um colégio de 3 andares, 4 andares que ainda está sendo feito, já é uma obra mais demorada. Tu vai fazer um prédio, por exemplo, nós estamos aí também com a ideia de lançar aí até no máximo agosto o edital daqueles prédios lá que a gente falou. Então aí já é uma obra para ano e meio, 2 anos, né? Um prédio, né? Pavimento não, pavimento você tendo tempo para você colocar, porque o problema é que tu tem que sair do barro, né?
1: Tem que estar seco, né?
0: Abre a cancha, começou a botar material, começou a botar rachão, passando em cima do rachão, dali tu pode tocar obra. O problema é tu sair do barro, é que nem um prédio. Tu saiu da fundação, depois para cima tu vai trabalhando, né? Então o asfalto é da mesma forma. No interior aí nós demos até uma certa segurada aí nos patrulhamentos, porque agora é uma época muito molhada, o patrola vira uma certa lama, então demos uma segurada, demos foco daí nessas outras obras estruturantes importantes, né? Então assim, temos também uma situação aqui que quero relatar em relação à obra. Nós fizemos a rescisão do contrato com as empresas que faziam o CAPS e o posto de saúde. A empresa não conseguiu mais, enfim, tocar a obra, não, vamos dizer assim, abandonou a obra, né? Então a gente fez a rescisão agora, está chamando os segundos colocados, vamos ter que relicitar do que falta. O CAPS está com 55% mais ou menos pronto e o posto de saúde em torno de 30%, a UBS. Então vamos agora relicitar e vida que segue, né? A gente tinha previsão entregar até o final do ano, infelizmente não vamos conseguir. Mas aí por situação mesmo da empresa não conseguir. E aí é um problema da licitação, né? E quando vem para uma licitação, se baixa preço, baixa preço, baixa preço, chega lá no final, às vezes não entrega. E é um caso específico aí, né? Então a gente agora vai relicitar ela ou chamar o segundo colocado, se não aceitar, licitá-la novamente e continuar. Estamos fazendo várias obrinhas pequenas também, né? Entregamos praticamente lá a climatização do Bela Vista, do ginásio Bela Vista. Agora só falta fazer a ligação do novo padrão de energia. Estamos mexendo na parte elétrica do centro eventos, está pronta a parte elétrica, vai climatizar daqui uns dias também. O do Neuro Isidoro está todo pronto, a parte já das calhas, né? Agora falta passar a fiação elétrica também, depois fazer a climatização. Então várias obras pequenas, vamos fazer a revitalização lá da comunidade da Navegantes. Vamos entregar a ordem de serviço agora daqui uns dias para a empresa que ganhou, e também uma extensão lá do centro de múltiplo uso na Machado, que liga com a escolinha, tem um vão lá no meio, a gente vai botar um coberto, vai botar um paver embaixo para ter mais espaço, inclusive para as crianças ali, né? Num dia de chuva podem até sair ali, vai ter um paver embaixo com um coberto, então vão poder também estar utilizando isso aí lá também para a educação lá também. Então estamos entregando obras pequenas que ficaram, digamos, de certa forma paradas, né? Centro poliesportivo, imagino eu que nos máximo 60 dias comece a obra também.
1: Já saiu a licitação?
0: Licitação, já tem o contrato assinado, ganhador. Estamos vendo agora a questão da sondagem, então, se vai precisar ali muita estaca ou não, né? Mas enfim, está sendo feita essa parte aí, porque como foi feito um projeto integrado, um processo integrado, a empresa tem que terminar de fazer os projetos, e um deles é a sondagem e essas outras partes, então vamos estar fazendo isso aí também para poder iniciar ali também e colocar, rodar essa obra, né? O aeroporto, imagino que comece aí nos próximos 30 dias, né? Pelo que a notícia da construtora também, que ganhou também, que vai se organizar para estar com a equipe, começar a mexer aqui, talvez até um pouco antes, mas depende também de tempo, né? Porque é um espaço aberto. Então, várias obras assim que estão acontecendo e estão começando a acontecer, né? Devemos mexer aí, imagino que com a Brasília aí, até o final de agosto, a gente começa já a mexer com os canteiros, tirar os canteiros ali. A gente já começa também a fazer isso aí no máximo setembro, né? A gente já começa

0: quisesse fazer essa parte de arrancar os canteiros, deixar aquela parte do meio já ali com material já para ir rodando em cima, para já ir consolidando. E devemos começar agora também nos próximos dias aí a abertura das ruas, né, das ruas do Casa Catarina. Abrir as vias, começar a fazer essa parte de pavimento também, botar rachão, né, fazer o pavimento, ou deixamos travado para as empresas poderem chegar depois de trabalhar a empresa, enfim, né? Estamos ainda com algumas situações de essa saiu a licitação, mas ainda tem uma empresa que impugnou, né? Fez uma impugnação, então está no prazo aí de defesa técnica aí, digamos aí, para resposta técnica para assinar contrato. Então também temos a licitação na mão e vamos nós começar a nossa parte aí, que é a parte da abertura das vias, né? Tem duas ruas para abrir ali nesse projeto. Então muitas coisas aí começam também nos próximos dias, como a gente falava, né? Projeto, agora começa a sair do papel.
1: Curiosidade sobre a Brasília. A iluminação que está no centro, ela fica tirada dos canteiros, vai ser colocado mureta? O que, que é o projeto na Brasília?
0: A Brasília ainda a gente está, de certa forma, ainda finalizando. A gente não tem nada, algo certo. O que a gente tem certo é que, encurta os canteiros, né? Ou tira os canteiros. A nossa ideia é tirar o canteiro inteiro, hoje, do jeito que está. Uhum. E nós devemos fazer, não vai ser uma mureta, a gente deve fazer alguma coisa mais embelezada um pouco, né?
1: Perfeito.
0: Aí, nada rústico, né? Uma coisa mais, mas uma coisa funcional também, né? Porque eu preciso ganhar espaço. Tira, e a ideia dos postes é que os postes vão para as laterais. Então nós vamos tirar o poste do meio e vai ter poste nas duas laterais da Brasília.
1: Ou seja, vai mexer na fiação.
0: Vai mexer na fiação. Então aquele bolo de fiação vai, de certa forma, dividir, porque as partes elétricas vão uma para cada lado, e também a internet vai uma para cada lado, né? Então, para facilitar o acesso do lado para o prédio, do lado para casa, né? E do outro da mesma forma. Então imagino que isso vai ter todo esse trabalho, né? Aí das telecom, né? Também para ser feito. Mas o que a gente discutiu com a Celesc, e a gente já tem orçamento e já temos inclusive dinheiro já direcionado para essa questão dos postes, a 1.081.000 o valor, é que seja feito, eles vão fazer primeiro a rede nova para futuramente desligar a antiga, para depois tirar os postes, né? Então, primeiro eles constituem todo um processo, vão testar se está funcionando, para não deixar ninguém a pé, digamos assim, né, na rua. Então, vão fazer todo esse trabalho aí de primeiro, constrói a rede nova nos dois lados e tá ok, tá funcionando, beleza. Então, vamos ligar ela e vamos começar a tirar os postes do meio e a fiação do meio, né? A nossa ideia é que, se tudo correr normal e nada atrapalhar, a pavimentação e os postes, a nova rede, imagino que esteja pronta até o final do ano.
1: Então é algo que é rápido, né?
0: É algo rápido.
1: Prefeito, e a gente está falando muito de coisa que está saindo do papel. Uhum. Tem algo que está entrando no papel, projetos novos, alguma obra nova que está se planejando, que está indo para licitação, ou agora é fase de execução mesmo?
0: Agora nós temos bastante projetos que estão sendo feitos, né? Exemplo, como falei para ti aí, da Galeazzi, né? Está sendo feito um projeto, está sendo feito projeto o contorno viário, o Estado autorizou a empresa a terminar o estudo básico. Então, muitas coisas estão ainda em projeto. Também a Brasília, ainda a gente vai ter que finalizar esse projeto aí para chegar no denominador comum. Já temos recurso tanto para execução, já tem a portaria do governador já de 1.5 milhão para fazer pavimento, e temos 1.081 milhão já em conta já para dos bens da contribuição de melhoria já para a contratação da Celesc. Então são 2.600.000 aproximadamente essa obra, que ainda está no projeto, para finalizar. Temos que finalizar o projeto da Progresso ali, que vai até a Pio Décimo, né? Finalizar, digamos, seria aprovar lá, fazer a parte, mas já vamos fazer toda a parte preliminar antes também. E temos aí o projeto que a gente está mexendo agora, né? Que vai começar agora, depois que me entregaram da Galeazzi, agora, que vai ser entregue hoje, a preliminar, para a gente ver se está de acordo. Já foi feito, hoje seria a segunda reunião já. Nós temos, aí sim, vamos tocar naquele projeto lá da ligação do Picadão lá, né? Da Boa Vista até a 159. Então ali agora, esse a gente vai começar a montar agora, né?
1: Ali
0: então,
1: pertence mais modelo ou mais Pinhalzinho?
0: 2.200 Pinhalzinho e 1 quilômetro e pouquinho, 1 quilômetro, mais ou menos modelo. Então dá 2 por 1 para nós aqui. E nós vamos fazer aquela subida para Santa Rosa, que daí também o deputado Marcos Vieira destinou um valor de R$500 mil para fazer aquela subida para Santa Rosa, que vai para umas granjas lá, né? Então a gente vai ter uma obra ali de aproximadamente, posso dizer que em torno de 5 milhões ali, que vai ser feito ali de obras ali, né? E começa o projeto agora, né? Termina da Galeazzi, aí vai começar, porque a gente eu conversei com a prefeita Bárbara e ela concordou de a gente contratar o mesmo engenheiro para fazer o projeto, né? Porque se ela licita lá, eu licito aqui, engenheiro diferente. O CIDIR hoje tem serviço de engenharia licitado, a gente, os dois fazem parte do CIDIR, a gente contrata o mesmo engenheiro, né, que está licitado, e faz o trajeto inteiro. Então fica um projeto só. Então isso a gente conseguiu alinhar. Então imagino eu que até, pensando de hoje, aí uns 60 dias, no máximo está, 90 no máximo, está pronto esse projeto também. Então quando voltar digamos aí, o defesa eleitoral que passou a eleição aí, eu acho que a gente já consegue fazer portaria e daqui a pouco até já dá ordem de serviço para iniciar esse trabalho, né?
1: Bom também.
0: Porque ali a ideia é contratar, fazer pelo próprio consórcio, né? Então a gente tem uma facilidade quando contrata consórcio, porque é público, né? Então você não tem disputa, né? Contrato consórcio, é muito abaixo o preço das empreiteiras, né? Porque consegue, não tem tributo, não tem BDI, que a gente chama, né? Não tem imposto, então de fato fica mais atrativo. Então, apesar de que na licitação tu pode ter disputa e baixar o preço, né? Pode acontecer isso também. Mas ali, essa obra a gente já alinhou com a prefeita Bárbara, que será pelo consórcio, até pela questão de volume de recurso, né? Porque nós dos 4 milhões e meio, imaginei que a gente vai ficar com a metade, ou 2 milhões e meio, dos 4,5, né? E os 500 mil para fazer a subida lá de Santa Rosa. Por quê? Porque a prefeita tem que fazer um trevo lá na 159. E o trevo é mais custoso. Então, para ela vai precisar um pouco mais de recurso, na proporção, né? Na proporção, se fosse proporção, nós teríamos 3 e ela 1,5. Mas nós vamos dar um pouco mais de recurso lá, porque a gente precisa entender que ela tem que fazer um trevo lá no acesso da 159, que vai a Sul Brasil ou modelo. Então, de fato, é mais custosa uma obra dessa. E temos aí, né, vários outros projetos aí em andamento, como a gente falou aí, que já está previsto aí, né? Nós estamos projetando aí algumas marginais também, né? A exemplo, essa marginal aqui entre os viadutos, né? Já está sendo projetado também essa marginal. Nós já temos 900 mil de recurso de portaria já assinado, que já seria o início de uma obra, digamos assim, uma obra de 2.500.000, 2.400.000. Já temos sinalização de mais 1,5 milhão, né? Então, daqui a pouco, imagino eu, garantido 900, sinalização de 1,5 milhão. Né? Então, se der certo, a gente consegue o dinheiro total para fazer esse pedaço aí também, né? Então, a gente resolve também um outro problema grave aí que tem. Então, tem muito projeto acontecendo ainda, né? Porque a gente tem um volume de obras bastante grande, né? Então, que tá ainda para acontecer. As perimetrais, todas elas vão ser feitas projeto. As estradas do interior, a gente vai executar Progresso, Pio Décimo, Santa Lúcia, né? Ali. Vai executar a Galeazzi, vai executar aquele pedaço da Antagorda lá, que desce, que também vem um recurso do deputado Pedro Kizai de 500 mil para fazer aquele pedaço lá, perto da JAP, né? E vamos fazer o projeto de todas as outras que ligam as comunidades. Vou deixar o projeto pronto já para captar recurso mesmo, né? E um projeto que vai começar a mexer agora, aí, imagino que setembro, outubro, aí a terceira etapa do Centro Cultural. Isso a gente quer deixar pronto, que eu já tenho um recurso sinalizado de 3 milhões e meio para o ano que vem, para vir para o Centro Cultural. Então, eu quero finalizar essa parte para nós colocar funcionar, como eu sempre falava, a gente não vai conseguir terminar, mas botar funcionar ali, operacionalizar, a gente vai conseguir também. Então, tem muitos projetos acontecendo também, né? Execuções e projetos, porque continuam, né, as demandas aí.
1: Prefeito, para a gente finalizar um assunto importante, Pinhalzinho é um município que se destaca muito, né? Seja regionalmente, seja a nível de estado, e é um exemplo, muito se passa pelo poder público, mas muito se passa pelas pessoas que aqui trabalham, pelos empresários que aqui investem. Recentemente o secretário, o Sérgio Matti, passou para o Fabiano, que Pinhalzinho está próximo de bater os 2 bi em PIB. Como é que está vendo esse desenvolvimento de Pinhalzinho, também nesse setor econômico, o impacto que isso causa para o município, mas também esse desenvolvimento das empresas aqui da capital da Amizade?
0: A gente fica muito feliz, né? Porque Pinhalzinho, como a gente sempre fala, cresce a passos largos, né? É uma cidade diferenciada, né? Tudo que... Nós temos um entroncamento muito favorável geográfico, né? Que temos uma BR-282 que corta o estado de leste a oeste. Nós temos uma S-660 que corta, digamos, no sentido norte-sul, né? Então nós temos um entroncamento muito favorável. que dá a condição de estarmos aqui no meio, né, no meio do vucu-vucu, vamos dizer assim, né? Então, o Pinhalzinho cresce aí aproximadamente. Nós temos hoje mais de 27 mil cadastros na saúde. Né? Então, os 24.500 habitantes que você fala, e hoje já numa estimativa já passou longe, né? Como que nós atendemos 27 mil pessoas, né? Nem tudo isso é pessoal de fora que está aí, né? Sendo atendido algum trabalhador, por exemplo. Então, nós temos certeza hoje que temos em torno de 26 mil habitantes, 25 mil pelo menos e 500 pelo menos, né? Aí a gente estima, né? Então, está crescendo, a gente tem que fazer todas as demandas de escola, posto de saúde, infraestrutura. Vamos começar com o projeto de habitação aí com Casa Catarina, depois os prédios. E por quê? Porque como as empresas vêm crescendo e aqui é um local próspero, as pessoas estão vindo para cá para trabalhar. Então, automaticamente a gente tem que dar essa infraestrutura. Mas o desenvolvimento econômico vem acontecendo, vejo eu, principalmente porque nós temos aquilo que a gente sempre falou aqui, uma veia empreendedora muito forte, né? Nós temos hoje, a cada 5,3 habitantes, temos uma empresa em Pinhalzinho, né? Então, assim, algo que é muito, muito favorável. Nós temos hoje em torno de 40% da população aí com carteira assinada, quase 43% da população com carteira assinada. Então, se for somar os empresários mais CLT, nós temos mais de 60%, ou é empresário ou está com carteira assinada. Né? Então, a gente vê assim, vê um número bem, bem considerável, né? De pessoas trabalhando. Então, por isso que Pinhalzinho desenvolve dessa forma. O PIB, a primeira prévia foi 1,981 bi, né? Mas a gente imagina que na correção a gente pode ter alguma variação. E a gente tinha a meta de 2 bi, né? Então, daqui a pouco a gente vai conseguir chegar na correção, porque sempre tem uma segunda rodada agora em agosto, acontece a correção, né? Os ajustes, os retoques do Estado. Daí acaba que a gente tenha a previsão de estar chegando nesses 2 bi. Então, isso impacta em quê? O município tem que crescer, tem que dar condição, e a gente tem um trabalho muito forte na Secretaria de Desenvolvimento Econômico, de apoio às empresas, né? Como temos no rural, temos no desenvolvimento econômico também, porque são empresários rurais também, e são empresários urbanos, porque é o retorno dos tributos. Então, cada vez que uma empresa cresce, está pagando mais tributo, é o que retorna para nós lá em ICMS e IFPM, que são os impostos que volta para nós em forma de distribuição do governo federal, do governo estadual. E temos os nossos impostos aqui também crescem, porque daí com isso a construção civil acelera, então você recolhe mais ISS. Se é a construção de prédios, por exemplo, que nós temos vários aqui em Pinhalzinho, aumenta o volume de TBI, porque daí faz a compra e venda do bem depois, né? Então a gente vê assim que tudo isso traz um desenvolvimento e uma condição de estarmos mantendo aí muitos serviços aí que a gente começou lá atrás e continua, que o governo começou lá atrás, a gente continua mantendo aí serviços essenciais e algo a mais. Por quê? Porque nós temos uma arrecadação que vem dando essa confirmação. Agora, o que a gente tem que fazer, o número é o seguinte, Felipe, nós temos 2 bi de PIB, né? E nós temos uma receita aproximadamente esse ano prevista de 200 bilhões, né? Então, nós temos uma receita aproximada de 10% do PIB, né? Não necessariamente que o PIB seja recolhimento de imposto. O PIB é a geração do movimento econômico, digamos assim. Mas o nosso retorno, da mesma forma que acontece com o Estado de Santa Catarina, nós também produzimos muito mais e retorna muito menos, né? Recolhemos muito mais e retorna muito menos. E esses dias me perguntaram com quantos por cento, se nós, do que recolhesse aqui, ficasse aqui, nós daríamos conta de tudo. Eu falei que 25%, eu fiz a conta, 25% do imposto recolhido aqui. Se ficasse aqui, nós podíamos tratar segurança pública, nós podíamos tratar saúde como 100%, escola como 100%, rodovias, inclusive as federais, como 100%, com 25%. Então, para você ver o volume de dinheiro que você recolhe aqui, o quanto vai para fora, e eu estou falando de um quarto que precisaria ficar aqui. Então, de fato, é algo assim que é muito discrepante, né? O volume de imposto. Então, deveria ser mais bem distribuído isso, né? Menos Brasília e mais Brasil, né? Que é a política. E o que preocupa os prefeitos hoje com essa questão é que o PIB vai continuar crescendo, né? Porque o movimento econômico das empresas vão continuar crescendo, mas talvez o retorno diminua por causa da reforma tributária. Então, é a preocupação principal dos prefeitos. Mas, em relação ao desenvolvimento econômico aqui de Pinhalzinho, só temos que agradecer aos empresários que acreditam. que tem empresários que aí, com certeza, do tamanho que estão, teriam oportunidades de ir para outros lugares, de crescer em outros lugares. Eles são pinhalenses, estão pinhalenses e estão investindo aqui, por isso que Pinhalzinho cresce a passos largos. E o que o município deve fazer, como eu sempre falo de forma até brincando, é não atrapalhar e poder dar o apoio necessário com horas máquinas ou com algum recurso específico lá para alguma manutenção, alguma terraplanagem, algum acesso, alguma parte, alguma coisa nesse sentido, que é o que nós temos que fazer. O feijão com arroz para os empresários rurais e da cidade, e não atrapalhar por causa do crescimento, né, dessa questão de plano diretor, uma série de coisas aí, aprovações. O restante, Pinhalzinho anda passos largos, aí está, digamos, podemos falar em voo de cruzeiro. Se nada acontecer a nível de Brasil ou de situação econômica, nós temos uma previsão muito, muito grande, muito boa para Pinhalzinho nos próximos 10, 15, 20, 30 anos. Aí Pinhalzinho vai tá voando mesmo.
1: Com certeza, assim a gente espera. Prefeito, seu recado final à população e agradecendo também a sua disponibilidade e a sua presença.
0: Até falei da questão do parque, né? Nós estamos, a nossa ideia é o Bosque da Saudade. A vice-prefeita Francia aqui, que está acompanhando, me relembrou. Nós temos a ideia de criar lá no Pioneiro é o Bosque da Saudade, em torno de 7,4 hectares a área. Agradecer aqui então, Felipe, mais uma vez essa oportunidade. É bom sempre falar de Pinhalzinho, né? Eu estou pinhalense há 20 anos, mas me considero pinhalense nascido de coração aqui, né? Porque a gente veio para a cidade e a gente quer ficar aqui. E Deus, que Deus permita por muitos anos, né, estar aqui convivendo com os nossos amigos, porque temos a capital catarinense da amizade, então temos muitas amizades, o povo é muito receptivo. Quem vem de fora, você escuta falar maravilhas, porque é bem atendido, é bem acolhido, né, nesse sentido. Então a gente está nessa função agora, está prefeito, né? Mas queremos aí dizer que somos pinhalenses de coração e desejamos aqui, né? Agradecemos aqui a oportunidade, desejamos aqui a todos aí que continuem acreditando em Pinhalzinho, que é o município. Cuidem agora das conscientizações com essa questão do tempo, né? Porque agora, se chover demais, cuidem da sua boca de lobo na frente de casa, cuidem para não botar galho na rua, cortar galho e botar na rua, porque agora, dependendo, vem uma chuva torrencial, leva tudo isso para um bueiro, para uma boca de lobo, vai trancar. Então, ter esses cuidados é que é bastante importante agora, né? Nesse momento aí, que é um momento crítico, pelo volume de chuva que deu hoje. Se fala que se vem muito mais pela frente, lá nas épocas lá de setembro, outubro, então vamos começar a fazer o dever de casa agora, né? Isso que é importante. Agradeço mais uma vez aqui, Felipe, agradeço a todos aqui da rádio por essa oportunidade. Agradecer a nossa equipe, porque se nós fizemos algum trabalho é porque temos secretários, temos uma equipe que trabalha. Falar bem rapidinho do Recicla, estava me esquecendo agora, mas tivemos o Recicla, né?
1: Exato.
0: Final de semana tivemos uma
1: foram 11,7 toneladas
0: de material recolhido. Tivemos 700 litros de óleo de cozinha e 416 lâmpadas. Então foi muito material recolhido. A maior edição que tivemos, e tivemos uma edição num formato diferente. Aqui parabenizar o pessoal aí da Vigilância Sanitária, na pessoa do Claudir, pessoal da saúde, pessoal da educação que esteve lá e todos os parceiros, né? Parabenizar, foi um belo evento que teve, além dessa parte aí, também teve a diversão para as crianças. Incluímos a diversão para as crianças nesse ano e deu muito certo. Fizemos de manhã, jogamos para de tarde, deu muito certo. Tivemos uma população muito, muito grande lá. Agradecer aí, né, o pessoal que esteve lá também. E, ademais, desejar a todos uma ótima semana. Que Deus abençoe, um forte abraço e, como eu sempre digo, vamos em frente.
1: Vamos em frente. E só utilizando a fala do prefeito, vou dar um pequeno exemplo aqui, que não é puxar brasa para o assado. Nessa semana, depois de todo o vento que deu no final de semana, aqui na frente da rádio ficou cheio de folha. A prefeitura não consegue chegar em todos os locais. O Lindomar, a Janete pegaram, né, foram lá, juntaram todas essas folhas, ensacaram, colocaram no local adequado. Se cada um fazer isso da sua parte, na frente da sua casa, da sua empresa, vai facilitar mais, vai andar mais o serviço da prefeitura, que vai conseguir alcançar outros lugares. Então, se cada um fazer um pouquinho a mais da sua parte também, a gente consegue ter uma cidade ainda mais bonita, ainda mais limpa. Mas depende de nós também. Gente, colocando um ponto final no nosso programa, agradecendo a sua companhia, agradecendo a sua audiência. Gilmar Bortez está chegando na sequência com o Show da Manhã. Amanhã, 7 horas, tem mais um Radar aqui na 100.9. Eu volto para você durante a nossa programação. Hoje com RC Notícias, resenha esportiva, lá no final do dia também com transmissão do jogo da Chapecoense. A todos um forte abraço, uma excelente quarta-feira. Até a próxima. Tchau, tchau.

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2: A chegada do El Niño pode trazer novos desafios ao agronegócio brasileiro a partir do segundo semestre. Segundo especialistas, a irregularidade das chuvas pode atrasar o plantio da soja e reduzir o período disponível para o cultivo do milho safrinha. No sul do país, o excesso de chuva também ameaça lavouras de soja, trigo e arroz. Já na pecuária, a possível redução da qualidade das pastagens pode aumentar a necessidade de ração e elevar os custos de produção. Os especialistas afirmam que ainda é cedo para calcular eventuais perdas, mas alertam que uma produção menor poderá encarecer grãos, carnes e outros alimentos para o consumidor.
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Oi, gente, bom dia. Tô chegando pra levar muita música boa. Pra você que tá ouvindo, é meio de semana, quarta-feira, tudo de bom, né? 22 de julho de 2026. Oi, gente, sou o Gilmar Bortez e a partir de agora te faço companhia levando muita coisa boa pra você que tá ouvindo em toda a região. Contem pra mim, como é que você tá? Como é que passou a noite? Dormiu bem com essa chuva aí torrencial que a gente teve, né? Durante a madrugada, muitos raios, né? Trovões. Enfim, como é que foi tua noite? Conta pra gente. 3366-6200, teu nome completo, fica à vontade. Tem muita música boa que vai rolar por aqui na programação da tua 100.9. E é claro, te faço companhia, tá bom? Levando muita música e informação pra você da região toda. Obrigado pela tua audiência. Ó, quero te dar um recado antes da gente começar aqui o programa de vez, né? Um recado pra tu que tá transitando pela BR-282, lá em Nova Itaberaba, depois da ponte do Rio Chapecó, teve um deslizamento de terra, pedra, tem equipes, né, já no local trabalhando. Então, pra tu que tá passando, né, é sentido Nova Itaberaba, teve um deslizamento de pedras, lá na ponte do Rio Chapecó, um pouquinho pra cima aí. Então, pra tu que tá transitando nessa região, cuidado redobrado, muita atenção, tem máquinas fazendo trabalho pra retirar todo aquele material que caiu, né, que teve esse deslizamento. Então o trânsito tá sofrendo algumas alterações, atenção redobrada sempre, tá bom? Esse é o recado para tu que tá ouvindo a 100.9, tá certo? Quarta-feira, 22 de julho de 2026, eu tô chegando para levar muita música boa, muita informação para você da região toda. Hoje tá valendo rodízio de pizza lá do Degustar para tu que participar junto comigo aqui, tá bom? Combinado? É tua rádio e todo mundo ouve, cedo ou tarde, NX0.

0: é Shima Hotz, do lado de cá. Valeu, gente. Obrigado pela tua companhia. Já, já tô de volta, tá bom? Com muito mais som pra você que tá ouvindo em toda a região. Bom dia, 9h15.
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0: Valeu, gente, estamos de volta por aqui, levando muita música boa para você que tá ouvindo em toda a nossa grande região. Como é que você tá? Tudo certo? Ó, tomara que sim, já já vou atender todo mundo que tá mandando lá pelo WhatsApp. Afinal de contas, a gente tá valendo aquele prêmio gostoso, saboroso demais do Degustar, que é rodízio de pizza para você e um acompanhante. Bora juntos? Até às 11 nesse clima gostoso, chuvoso demais, né? Aqui em Pinhalzinho também, toda a região. Engenheiros Ovaí, posse. Valeu, gente, bom dia!

0: É Barão Vermelho para fechar mais uma por você. Bom dia.
1: Que beleza.
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0: Gente, bora com mais informações sobre esse deslizamento de pedras, né? Lá próximo, após a ponte do Rio Chapecó, a gente está com o nosso colega também Felipe Eduardo, da Central de Jornalismo, para a gente atualizar sobre a situação do trânsito também no local. Oi, Felipe, bom dia, bem-vindo.
3: Olá, Gilmar, bom dia para você, bom dia a todos os nossos ouvintes. Atualizando a informação sobre a situação de Nova Itaberaba, onde no início da manhã a gente recebeu informações que havia acontecido um desmoronamento de pedras na via pós a ponte do Rio Chapecó, bem perto da divisa com Nova Erechim. A PRF mandou agora uma informação confirmando, inclusive com fotos que já você confere nas nossas redes sociais, confirmando esse desmoronamento e destacando que a limpeza já está sendo feita. Também a PRF alerta que motoristas devem ter atenção, pois ainda chove e tem muita água escorrendo pelas pedras, tá? O trânsito segue em esquema de siga e pare, portanto você que transita na BR-282, entre Nova Itaberaba e Nova Erechim, próximo à ponte do Rio Chapecó, já pertencendo a Nova Itaberaba, houve um desmoronamento aí nesta manhã à noite. A PRF está no local fazendo cuidado. O desmoronamento pegou apenas a terceira faixa de quem sobe de sentido Nova Erechim a Nova Itaberaba, mas devido agora à limpeza da pista, há o pare e siga. Portanto, atenção redobrada para você que transita na BR-282 entre esses municípios. Da Central de Jornalismo para a RCO, Felipe Eduardo.
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0: Oi, gente, bom dia, 9h30.
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1: Oi, gente, tô de volta por aqui levando muito mais pra você. É a tua rádio, 9:35, temperatura de 19 graus, aqui em Pinhalzinho, Santa e Bela Catarina. Participa, tá bom? 33666200. E aí, tudo certo contigo? Tomara que sim, tá bom, gente? Obrigado pela tua companhia, incrível. Vamos atendendo aqui a rádio que tem os melhores ouvintes. A Carmen tá curtindo a gente, tá participando do sorteio do rodízio de pizza. A Cleonice também tá com a gente, a Marinette também tá ouvindo a melhor programação do rádio. A Maritânia Bassoli também tá com a gente, tá participando. Quarta da pizza degustar. A Demar Seibel tá curtindo a programação aqui da 100.9 também, né? O David Pereira também tá com a gente, tá participando do sorteio, valeu. Quem mais está por aqui? O Aleri Pereira Dias, lá em União do Oeste. É toda a região na boa, curtindo a 100.9 em alto e bom som. Mascavo, Asas, abrindo mais uma. Bom dia!

0: Que som bacana, né? Cássia Eller. Por enquanto, já tô de volta, levando muito mais, tá? Pra você que tá ouvindo a 100.9, bom dia. Agora, gente, 9h46.
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0: Gente, vagas de trabalho disponíveis para Pinhalzinho e também toda a região. Vaga para auxiliar dentista. Contato no 98869-1463. Contrata-se eletricista de manutenção industrial para atuarem em Pinhalzinho. Currículos pelo WhatsApp 9 75680605. Vaga para frentista em posto de combustível, com disponibilidade de horário em Pinhalzinho. Contato 33661217. Contrata-se representante comercial em distribuidor atacadista. Vagas para Pinhalzinho, Chapecó e também Palmitos. Contato 34984374042. Vaga para técnico em informática com experiência e setor de planejamento e controle de manutenção. Currículos pelo 49988593716. Fábrica de móveis em Serra Alta, contrata auxiliar de produção. Currículos pelo 49998245153. Posto de combustível, contrato frentista e atendente de conveniência. WhatsApp 33662703. Vaga para cozinheira em Pinhalzinho. Contato no 988497148. Frigorífico em Nova Erechim, contrata auxiliar de higienização noturno. Auxiliar de produção, setor de corte, cozinheira com experiência. Ainda auxiliar de cozinha. WhatsApp 49988593716. Vaga para costureira. Contato no telefone WhatsApp 988497148. Ainda, gente, contrata-se auxiliar de mecânico e borracheiro. Contato no 33661111. Informações para essas vagas também podem ser obtidas na recepção da Rádio Centro-Oeste ou ainda pelo 33666200. Balcão de empregos na RCO em duas edições, às 9h45 e 15h30.
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0: Valeu, gente. Obrigado pela tua audiência. Todo mundo tá na boa, ouvindo a melhor. Tá 9h52. Participa, fica à vontade. Vamos de Júlia B, abrindo mais uma assim, né? Participa, boa sorte. Já já tendo todo mundo lá pelo WhatsApp. Tamo junto, boa quarta.

0: Pra fechar mais uma, Fluxo Perfeito, é Strike, é pra recordar também, né? Gente, já tô de volta levando muito mais pra você que ouve a 100.9 em alto e bom som, tá? 33666200, nome completo, fica à vontade, pede, é tua, indica pra quem tu quiser. Uma quarta-feira maravilhosa, hoje tá valendo rodízio de pizza pra ti, um acompanhante, lá no Degustar. Bora participar, 10 e 2, 19 graus.
1: Em 100.9 News, a informação da hora. O governo federal autorizou a liberação de 547 milhões de reais para dar continuidade ao ressarcimento de aposentados e pensionistas prejudicados por descontos indevidos nos benefícios do INSS. O crédito extraordinário foi aberto por medida provisória e tem efeito imediato. Os recursos serão utilizados pelo próprio Instituto na devolução dos valores, com correção pela inflação, diretamente nas contas em que os segurados recebem os benefícios. Segundo o governo, mais de 3 bilhões e 200 milhões de reais já foram devolvidos a cerca de 4 milhões e 700 mil beneficiários. 100.9 News, com a informação da hora para a rádio da sua cidade, Hernani Edson.

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1: Valeu, gente. Obrigado pela tua audiência. Todo mundo na boa, né? Curtindo, ouvindo. A melhor sintonia do rádio, 33666200.
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3: Amém para todos nós. Gilmar, seguimos contigo e o Show da Manhã.
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1: Valeu, gente. Bom dia. Todo mundo tá ouvindo, curtindo a melhor sintonia. Tô junto, tá bom? Até às 11, levando muita coisa boa. Lua Santana, Ana Castela, Diavô, bom dia.
5: Ana, deixa eu te falar uma coisa.
6: Você não precisa de nenhum livro de autoajuda.

Pedro e Benício, pra fechar mais uma, ô lembrança boa. Já já tô de volta, gente, levando muito mais som pra você que tá ouvindo a melhor sintonia. Bom dia, uma quarta-feira maravilhosa, 22 de julho de 2026. Até às 11, eu fico junto contigo, tá bom? Levando muita coisa boa, participa, boa sorte. Hoje tem rodízio de pizza pra melhor audiência do rádio, tá? 33666200, deixe teu nome completo. E é claro, gente, uma boa sorte pra você da região toda. 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
1: Gente, obrigado pela tua companhia. 10h16, quarta-feira, já sabe, né? 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
1: Valeu, obrigado, doutor Arthur, já tô de volta levando muito mais, bom dia.
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0: Muito bem, gente, 10 horas e 27 minutos, 10h27, chegando mais um Direto da Redação, no oferecimento sempre da Imobiliária Nostro Sonho, junto com a gente aqui no Direto da Redação de mais um dia, né? Tá chegando por aqui nosso colega Henrique Paulo, que vai trazer todas as informações, destaque dessa manhã principalmente, né? Sobre aquele deslizamento de pedras, de terra que aconteceu lá na BR-282, né? Que alterou o trânsito na manhã, para quem fazia o sentido, Pinhalzinho, Chapecó, Nova Itaberaba. Henrique está por aqui e traz mais detalhes. Oi, Henrique, bom dia, bem-vindo.
1: Bom dia, Gilmar, também a todos que nos acompanham na programação aqui. Vamos às principais informações e o trânsito, então, como a gente esteve no local na BR-282, entre Nova Erechim e Nova Itaberaba, já pertencendo ao município de Nova Itaberaba, onde durante a madrugada, devido à forte chuva que atingiu aqui a nossa região, houve então esse deslizamento, desmoronamento de terra, com grande quantidade de pedras também. O trânsito flui normalmente naquele trecho, mas os condutores são orientados também a diminuírem a velocidade. Por sorte, as pedras e esse deslizamento atingiu somente a terceira pista para quem sobe então no sentido até o município de Nova Itaberaba. E outras informações aqui, conforme divulgado pelo Ministério Público, um casal proprietário de uma pousada em Palmitos foi condenado pelo Tribunal do Júri pelo homicídio de uma funcionária, crime motivado por conflitos relacionados à reivindicação de direitos trabalhistas. O empresário também foi condenado por tentativa de homicídio do marido da vítima e por porte ilegal de arma de fogo, totalizando uma pena de 18 anos e 4 meses de prisão. A mulher recebeu 14 anos de reclusão. Atendendo a um pedido dos promotores Patrícia Castelin Streb e do promotor Edson de Melo Menezes, a sentença ainda fixou indenização por danos morais de 100 mil em favor da vítima sobrevivente e de 250 mil reais aos herdeiros da vítima fatal. Presos preventivamente durante todo o processo e o julgamento, os réus tiveram negado o direito de recorrer em liberdade. E a Chapecoense tem um grande desafio nesta quarta-feira pela 19ª rodada do Campeonato Brasileiro da Série A, lanterna da competição. A equipe recebe o vice-líder Flamengo às 9h30 da noite na Arena Condá. O retrospecto recente favorece o time carioca. O último duelo entre eles foi disputado em novembro de 2021 e terminou empatado em 2-2. Nos 5 confrontos mais recentes, o Flamengo soma 3 vitórias, 1 empate e apenas uma derrota. Outros jogos hoje: Coritiba e Palmeiras, às 7h30 no Couto Pereira, além de São Paulo contra o Atlético Paranaense e Internacional enfrentando o Cruzeiro, ambos às 9h30 da noite, Gilmar. Vai assistir o Colorado hoje, horário bom, né?
0: Horário bom pra estar dormindo, né? Rapaz, é bom pra estar dormindo, mas vamos ter que acompanhar, né? Vamos ter que acompanhar, começar a dor de cabeça, a dor de cabeça novamente, dupla Grenal aí, né?
1: Sim, mas se acostumar também com essa volta do Campeonato Brasileiro após a parada pra Copa do Mundo. No final de semana também a CBF vai inaugurar também o impedimento semiautomático, então uma nova tecnologia que estará em andamento, a gente vai comentar aqui ao longo da semana também, mas retomando aí os campeonatos a nível nacional, então o Campeonato Brasileiro. Valeu, Gilmar, a todos um ótimo dia e até amanhã.
0: Valeu, obrigado, Henrique, pelas informações e tem muito mais lá no site, no rco.com.br também. Bom dia.
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0: 10h32.
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5: Valeu, gente. Obrigado pela tua companhia. Todo mundo tá ouvindo a melhor sintonia, quarta, 22 de julho, 2026. Como é que você tá? Tudo certo? Tomara que sim, tá bom, gente? Uma quarta-feira maravilhosa de paz, positividade e, é claro, sempre ouvindo a melhor. Bora atender todo mundo por aqui na participação do ouvinte. O Bruno Eduardo de Melo tá com a gente e tá participando também do sorteio, tá bom? Valeu, Bruno. Abraço. Quem mais tá por aqui, ó? É na participação do ouvinte. Oi, Cali, tá curtindo a gente também. Valeu, obrigado pela audiência. Bom dia. Quem mais está na audiência mandando aquele recado tudo especial? Oi, bom dia.
6: Bom dia, meu nome é Marcelo Riese. Moro no bairro industrial e gostaria de participar do sorteio do rodízio de pizzas.
5: Valeu, querido, um abraço, tamo junto. Leone Quevedo também tá na audiência. Oi, bom dia. Marciele também tá com a gente. Oi, Paula, bom dia. Obrigado pela audiência, tá bom? Já rodo a tua. Gilberto José Bastos também tá na audiência. Rosane também tá curtindo a gente. Oi, bom dia. Valeu.
7: Bom dia, Milton. Maria Lourdes Pinhalzinho. Quero participar do sorteio das pizzas. Se for atendida, agradeço.
5: Valeu, obrigado pela audiência. O Milton já tá chegando, né? Mais uns minutinhos. Mas tá participando, tá bom? Obrigado pela companhia. Bom dia.

0: Traia Véia, pra fechar mais uma. Eu não previ. E já tô de volta, gente. Levando muito mais. Pra você da região toda, show da manhã, quarta, 22 de julho, 2026, 10h47 agora.
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100.9 News, a informação da hora. O ex-presidente Jair Bolsonaro terá a palavra final na escolha do candidato a vice na chapa de Flávio Bolsonaro à presidência da República. A afirmação foi feita pelo presidente nacional do PL, Valdemar Costa Neto. Segundo o dirigente, Bolsonaro possui experiência e sensibilidade política para conduzir a definição. A senadora Tereza Cristina, que era defendida para o posto, descartou possibilidade porque pretende continuar no Senado. Michele Bolsonaro ainda é considerada, mas a indicação dependeria de uma reconciliação com Flávio após divergências internas. O vice poderá ser anunciado somente depois da Convenção Nacional do PL, marcada para sábado. O partido também mantém conversas com PP, União Brasil, Republicanos, Podemos e PSDB para ampliar as alianças em torno da candidatura. 100.9 News, com a informação da hora para a rádio da sua cidade, Hernani Edson.

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Chegamos agora 11:08 desta quarta-feira, 22 de julho, abraçando você que está no trânsito, tá em casa. Aliás, falar em trânsito, muito cuidado, né, gente? Redobrando a atenção, trechos de queda de barreiras, outros com muito alagamento. Então, é preciso cada um aumentar a atenção, dirigir com mais atenção ainda, tá bom? Para você que está no comércio, para você que está no campo, onde nos dá honra da sintonia, neste 22 de julho, nossa gratidão. Aliás, dia 22 de julho, aqui em Santa Catarina, é lembrado o Dia Estadual de Combate ao Feminicídio. E só para ter uma ideia, Santa Catarina registra aumento de 33% nas ocorrências do crime só este ano. Então, sirva também de alerta e de, dá para se dizer assim, para a gente poder estar consciente dessa situação. 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Combinado? A gente começa às duas, agora vai até às duas da nossa conexão. Aquele abraço pra todo mundo. 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Há pouco a gente se encontrou, prosseguimos um pouquinho ali na Facilita, né? Abraço também, família aí na Facilita de Degustar, que vem com novidades também. 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Estamos chegando, estamos chegando!

0: de novo.
1: Maiara e Maraísa, aí eu bebo. Se essa fosse vinil, certamente tinha furado o disco várias vezes, né? Tocou muito e marcou, sem dúvida. Teve também sucesso, lançamento, trabalho novo de Eduardo Costa, Imagina Eu. Está nas paradas em todo o Brasil. Quando é sucesso, a Centro-Oeste toca pra você com toda certeza. E falar em sucesso, o seu a gente roda também. Só que a gente ainda não consegue adivinhar. Então manda a sugestão 3366-6200. No sinal 1116. Bom dia pra Rosane Hirt, na sintonia. Pediu música Henrique Juliana, é isso? Juan Victor Dias Figueiró, Nova Erechim, obrigado. Boa sorte também. Sidney Chanel, obrigado. Aliás, obrigado a todos que participam, se habilitam, porque o Degustar Restaurante Churrascaria e Pizzaria vai presentear alguém com dois rodízios de pizza. Então, um para você que ganha e mais um para você quem você convidar. Gostou? 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E o pessoal não vai gostar. 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

0: Bruno Rosa com Murilo Ruf, atriz demais. E essa moda vai pegar, aliás, já pegou, né? É lançamento, já está tocando muito, são 11 horas e 25 minutos. Estão perguntando aqui, o Degustar Restaurante Churrascaria e Pizzaria chega em modelo quando? Semana que vem? Sim. 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Segunda-feira. 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
1: Opa, bom dia.
0: Bom
1: dia. Certo.
0: Bom
1: dia.
0: Opa.
1: Gostaria de participar do sorteio dos prêmios. Se for atendido, agradeço. Muito obrigado.
0: Valeu, Hélio Gerard. Um abraço pro amigo e pra família também. Boa sorte.
2: Tu viu? Faz homenagem pra mim, o Edmundo. Sexta-feira.
0: Opa. Já vamos conferir também. Já vamos programando, né? Ó, o ouvinte é assim, fiel, sem dúvida. A gente já vai programando, organizando homenagens, datas, né? A Centro-Oeste é assim, está no nosso DNA. A gente cuida bem, atender, entender.
3: Ficar com quem você quiser, não tem nada a ver.
0: Ser da maneira simples, mas assim, muito próximos, né? Na vida das pessoas, então...
3: Mas aí...

0: Mais uma preferência do ouvinte, Rick e Juliano, Recaídas. Ô, moda boa. Programação da Rádio Centro-Oeste que não desliga, só pra você.
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0: A informação tem prioridade. Vamos até o nosso departamento de jornalismo. Felipe Eduardo. Olá, Felipe, bom dia.
2: Olá, Milton. Bom dia para você. Bom dia a todos os nossos ouvintes. Voltamos a falar sobre a situação da BR-282 em Nova Itaberaba, onde houve um desmoronamento na manhã de hoje. A PRF acabou de informar que o fluxo está liberado nos dois sentidos da via. Mas a terceira faixa ficará interditada por mais algumas horas para a limpeza total daquele espaço. O fato ocorreu na BR-282, próximo à ponte do Rio Chapecó, na divisa entre Nova Itaberaba e Nova Erechim. Pertence ao lado de Nova Itaberaba. Então, principalmente quem faz o sentido Pinhalzinho, Nova Erechim, a Chapecó, a Nova Itaberaba, cuidado redobrado. A terceira faixa vai permanecer interditada por mais algumas horas, mas o fluxo flui normalmente em ambos os sentidos da via. A qualquer momento, a gente volta com mais informações para você aqui na programação da RCO.
0: Valeu, valeu, Felipe. Obrigado, nosso colega Felipe Eduardo. E a gente quer agradecer também motoristas que desde madrugada, já desde hoje de manhã no Sertão Iquerense, que transitavam pela região, já traziam para compartilhar, né, dos lugares onde havia queda de barreiras, problemas no trânsito e tudo mais. Então, a nossa gratidão em nome da Rádio Centro-Oeste pela confiança e pela parceria com todos.
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0: No sinal, 11 horas 31 minutos. 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

0: Ei, Matheus, troca. Essa também, quem pediu foi o nosso ouvinte. Ela já tocou muito e continua linda. 11h42, é o nosso Conexão até as duas.
1: Milton, tudo bem?
0: Bom dia.
1: Eu gostaria de pedir para você mandar uma música para o milionário José Rico, Homem de Pedra. Desde já agradeço por atendida. Se tiver sorteio, quero participar do sorteio. E que Deus abençoe você, seu dia, e também a sua família e todos aí da rádio. Desde já agradeço.
0: Dona Romilda, valeu. Então, para participar do sorteio, só manda um nomezinho bem completo para a gente ter aqui no sistema, tá bom? Obrigado de coração e retribuímos com carinho. Marisete Secato Visnieves, que também na sintonia. Obrigado, boa sorte. Quem mais?
2: Oi, tudo Oi. Certo? Aqui é a Odila do bairro Bela Vista. Quero participar do sorteio.
0: Claro, boa sorte também. Obrigado pela
3: Muito
0: audiência.
3: Pesado.
0: Oi.
3: Quero participar do sorteio das pizzas. E queria ganhar essa pizza pro meu cunhado, tá aniversário ontem.
0: Olha aí, ó.
3: Fez os cravinhos na vida dele. Uhum. Homenagem do irmão dele, Bruno Walker, e da cunhada Salete e toda a família dele.
0: Olha aí, ó.
3: Valeu, horário, uma boa música pra nós. Bota no sorteio.
0: Valeu.
3: Valeu,
0: Salete. Boa sorte. É, me coloca no sorteio Jonathan Rodrigues Padilha, aqui de Pinhalzinho. Oi, Jonathan. Um abraço, amigo. Obrigado pela audiência. Boa sorte, tá bom?

0: Zeneto e Cristiano, Larga das Traças, som acústico. O melhor do som aqui na Rádio Cedressa 100.9 FM e também através de nossas multiplataformas. Baixe o nosso aplicativo. Chama na Alexa. 14 minutos nos separa do meio-dia.
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0: 5 minutos e meio nos separam do meio-dia. É o nosso Conexão aqui, Rádio Centro-Oeste, é sua companhia inseparável. A gente vai trazer para vocês agora informativo da Cooper Itaipu e Sicoob Cred Itaipu. Na sequência, informações da Administração Municipal de Maravilha e também o RCO Notícias, informações da região do Brasil e do mundo. Então, acompanhe. Bom, excelente apetite. E daqui a pouquinho a gente volta a se falar. Até já. 100.9.
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2: Dia, hoje, segunda-feira, 20 de julho de 2026. 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Dica técnica Cooper Itaipu. O programa Terra Boa está operando e disponibiliza sementes de milho organizadas em diferentes grupos tecnológicos. Procure a EPAGRE local, faça seu pedido através da autorização de retirada, AAR, e depois procure as agropecuárias da Cooper Itaipu. AAR é o documento que permite ao produtor retirar os insumos que são disponibilizados pelo programa, como sementes de milho, sementes de cereais de inverno, calcário, kits forrageiros e outros benefícios. 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Atenção, Cooperado Itaipu. A Cooper Itaipu está enviando um link diretamente no número de WhatsApp que cada sócio tem cadastrado na cooperativa. Esse link, quando aberto, direciona para uma pesquisa de satisfação. Se o link não abrir, basta salvar o número que enviou a pesquisa nos contatos do seu celular, que depois o link abre. É fundamental a participação de todos. Portanto, recebeu o link.

Inc. Reserve um tempinho no dia e responda as perguntas. O processo é sigiloso e a sua opinião é muito importante para os rumos futuros da nossa cooperativa. 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Saiba como acessar os dados. Numa parceria entre as cooperativas Itaipu, Serasá, Sicoob, Sicredi Cressol, a Epagre viabilizou a instalação de uma estação meteorológica em área de terra da Cooper Itaipu, próxima à sua sede social aqui em Pinhalzinho. O principal objetivo é fornecer informações climáticas aos agricultores sobre as condições do clima e suas variáveis. Para acessar os dados desta nova estação meteorológica, basta digitar a palavra AgroConnect no Google ou qualquer outro buscador. Clicando no link com a palavra AgroConnect, você irá direto para a página da Epagre Cirã, onde abrirá um mapa de Santa Catarina com diversas estações meteorológicas. Basta passar o mouse no indicador que fica sobre a cidade de Pinhalzinho, que você terá acesso a todos os dados captados pelo equipamento. Em nossas redes sociais, temos também o link direto para acesso. Atenção, produtores, sobre prazo para declaração do Imposto sobre a Propriedade Territorial Rural, o DITR 2026. Documento deverá ser enviado entre os dias 10 de agosto e 30 de setembro. A declaração rural é obrigatória para pessoas físicas e jurídicas que sejam proprietárias, titulares do domínio útil ou possuidoras de imóvel rural, exceto nos casos de imunidade ou isenção previstos na legislação. Recomenda-se que os produtores organizem-se antecipadamente e também reúnam os documentos e as informações necessárias para o preenchimento da declaração. Informe-se com o seu contador de confiança. 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Vende-se um resfriador Ordemilk 400 litros, pouco tempo de uso em Sul Brasil. No fone 99830-4767. Vende-se casa com terreno, medindo 600 metros quadrados no bairro Efacipe, em Pinhalzinho. Fone 98896-9547. Vendem-se 20 vacas Jersey em lactação. Distrito de Juvencio Saudades. Fone 99947-3078. Vende-se 300 metros de esterco de aviário pronto a partir do dia 25 de julho. Posto no local, só combinar o preço. Fone 99805-3014 ou na filial de modelo. Procura-se casal para trabalhar no ramo leiteiro em linha Santa Terezinha Pinhalzinho. Tem casa para moradia. Fone 98811-8768. Vende-se um suíno misto de 150 quilos em Sul Brasil. No fone 99802-4912. E vende-se um aviário para retirar do local, medindo 108 por 14, telhado em brasilite 6 milímetros, em bom estado de conservação. No fone 99932-3266. Estas foram as informações de hoje para a grande família Itaipu. Obrigado pela atenção, uma ótima segunda-feira e até quarta, em mais um informativo Cooper Itaipu, uma sociedade de pessoas.

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1: Bom dia, maravilhenses. Estamos iniciando mais um programa do município de Maravilha, trazendo informação de qualidade e conhecimento à comunidade. Hoje vamos conversar com o secretário de Esporte, Juventude e Lazer, Eduardo Stiller. Bom dia, secretário.
2: Bom dia a todos os ouvintes. É um prazer estar aqui compartilhando com vocês informações da secretaria. E vamos lá para as questões, né, sobre nossos novos programas.
1: A Secretaria de Esportes está iniciando um novo projeto que visa aproximar o esporte ainda mais dos nossos munícipes. Que projeto é esse, secretário?
2: Bom, estamos com um novo projeto, Mais Esporte no Interior. Esse que é um programa, né, que busca aproximar a prática de exercício físico de toda a comunidade maravilhense e dessa vez nas comunidades do interior de Maravilha.
1: Quantas aulas, secretário? Como elas estão organizadas e quem pode participar?
2: Bom, nós temos hoje 7 polos de atividade física nas comunidades do interior. Inicialmente, temos polos na linha Barro Preto, na linha Três Coqueiros, na linha Guaparada, na linha Central, na Consoladora, na Sanga Silva e na Primavera, onde a gente desloca um profissional de educação física até esses locais para poder ministrar as aulas de exercício físico. As pessoas podem participar de livre acesso, não tem custo, né? E podem estar entrando em contato com a secretaria para realizar sua inscrição.
1: Secretário, as aulas já começaram? Tem idade para esse acesso? Você falou que é livre. Todas as pessoas das comunidades podem mesmo estar participando?
2: Sim, indiferente da idade, né? É claro que a gente tem atendido um público adulto, de mais de idade, mas não tem custo nenhum, né? E todo mundo pode estar participando, sim. As aulas, inclusive, elas já começaram nessa segunda-feira, no Barro Preto. Nesta terça-feira, vamos iniciar no Três Coqueiros e assim por diante ao longo da semana.
1: Secretário, esse projeto é realizado em parceria com alguma entidade?
2: Sim, nós temos uma parceria com a Associação Cultural e Esportiva de Maravilha, né, onde a secretaria faz um repasse de recursos para essa associação e a associação contrata o profissional e os materiais para realizar essas atividades.
1: Por mais que as aulas já tenham iniciado, secretário, as pessoas ainda podem participar?
2: Com certeza. Atualmente a gente já tem 180 pessoas inscritas, né? E quem tiver interesse pode estar entrando em contato com a secretaria, que ainda dá tempo de participar das nossas aulas.
1: Parabéns pelo projeto, secretário, e vou deixar um espaço aberto para as suas colocações finais.
2: Bom, nós, a Secretaria de Esporte, Juventude e Lazer, nos preocupamos muito com a qualidade de vida da população maravilhense e vamos estar sempre à disposição e de portas abertas para receber qualquer munícipe. Muito obrigado.
1: Agradecemos a sua participação no nosso programa, secretário Eduardo, e você, ouvinte, pela companhia. Um ótimo dia a todos e até o próximo programa.
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9: Doze horas e 12 minutos.
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13: Motociclista perde a perna em acidente, mas mantém esperança.
14: Santa Catarina prepara 17,5 mil urnas para receber 5,7 milhões de eleitores.
15: Gelson Merizia é oficializado candidato ao governo de Santa Catarina pelo PSB.
16: JCI realiza final municipal do Oratória nas escolas em Pinhalzinho.
17: 17º Recicla Pinhalzinho recolhe mais de 11,7 toneladas de eletrônicos e vidros.
18: E hoje tem Chapecoense, tem Internacional em jogos do Campeonato Brasileiro.
19: Quarta-feira, 22 de julho de 2026. Além do rádio, você pode nos acompanhar pelo rco.com.br ou baixar e ouvir no aplicativo do seu celular. Eu sou o Hernani Edson e começa agora o RCO Notícias.
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23: A previsão do tempo para esta quarta-feira é uma quarta-feira em que a gente tem condições de tempo instável no Grande Oeste Catarinense. A chuva acontece a qualquer hora do dia, em alguns momentos pode vir associada a algumas trovoadas e temporais isolados ainda não são descartados. Ao longo do dia, as temperaturas ficam estáveis em função da cobertura de nuvens e não passam da casa dos 20 graus. A condição de nuvens ainda se mantém durante a madrugada e manhã da quinta-feira, no entanto, a chuva deve cessar, ou seja, essa condição de tempo instável é realmente para o dia de hoje, quarta-feira. Na quinta, mais nuvens na madrugada e manhã e aberturas de sol no período da tarde. Será uma quinta-feira com mínimas de 14 e máximas de 22 graus. O tempo se mantém estável com sol entre muitas nuvens na sexta, mas na tarde da sexta-feira poderemos observar algumas pancadas de chuva associadas a trovoadas no período da tarde da sexta. Para o final de semana, o tempo se mantém firme com sol no sábado e, em princípio, a chuva retorna ali no domingo. Camila Cardoso, especialmente para você ouvinte aqui da RCO.
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25: O dólar comercial está cotado em R$5,09. O euro, R$5,81. Mercado agrícola. Preços praticados pela Cooper Itaipu. Feijão carioca, R$150. Feijão preto, R$125. Milho, R$57. Soja, R$123. Trigo, R$75. Suíno peso vivo, R$4,95.
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27: Começa a valer hoje o tarifaço de Donald Trump contra o Brasil. E isso traz repercussões no contexto político também no território brasileiro. E o tarifaço, ele trouxe uma avaliação para o governo Lula e uma sensação de melhoria de imagem. A avaliação negativa de Lula caiu 10 pontos depois das tarifas, ou seja, o brasileiro entrevistado pelo Poder Data de 18 a 20 de julho disse que a parcela de ruim ou péssimo, né, do governo Lula foi de 47 para 37%. Cresceu a avaliação do governo Lula ser regular. Saiu de 18 para 24% e a percepção de ótimo ou bom foi de 33 para 36%. São as repercussões que acontecem também nas medidas internacionais e que afetam a percepção do eleitor frente a isso tudo. E a aprovação do presidente foi a 46%. A 46% dos eleitores aprovam o desempenho pessoal de Lula ante os 47 que desaprovam. No levantamento da semana anterior, de 12 a 15 de julho, a aprovação do presidente estava em 46%, mas a desaprovação, né, foi de 50 para 47% agora, nesta última percepção. Então, são situações que bagunçam também um pouco o contexto da política brasileira, porque Lula, quando dá tarifação de produtos brasileiros, volta com o discurso da soberania, da não intervenção americana sobre o país, e isso tudo mexe com o brio do brasileiro. Eu, brasileiro, ele é nacionalista, ele gosta do Brasil, e isto a parte do eleitorado sabe, e do marketing político também. Agora, se nós analisarmos o levantamento da GERP divulgado hoje, mostra que Flávio Bolsonaro tem 46% das intenções de voto e Lula 45% das intenções de voto no segundo turno, ou seja, ambos estão empatados. Essa pesquisa entrevistou 2.000 pessoas de 15 a 17 de julho com um grau de confiança de 95%, foi registrada no Tribunal Superior Eleitoral, e os dados que foram mostrados pela pesquisa mostram que no segundo turno temos um empate entre os dois principais nomes à disputa. A partir de agora, teremos, como disse, o momento de muita pesquisa, muito levantamento e muito balão de ensaio, testar a população sobre os temas da política para que os marqueteiros façam as suas estratégias de campanha.
0: Daqui a pouco no RCO Notícias, motociclista perde a perna em acidente, mas mantém esperança. 17ª Recicla Pinhalzinho recolhe mais de 11,7 toneladas de eletrônicos e vidros. JCI realiza a final municipal do oratória nas escolas em Pinhalzinho. Santa Catarina prepara 17,5 mil urnas para receber 7,7 milhões de eleitores. PSB oficializa Gelson Merizio como candidato ao governo de Santa Catarina. E as informações do esporte, daqui a pouco. Aguarde.
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0: Boa tarde. Estamos de volta com o RCO Notícias.
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0: Os destaques da segurança pública e do trânsito com Roberto Lorenzon.
7: Muito bem, no trânsito tivemos um acidente na SC 283, no município de São Carlos, sentido a Palmitos. Saída de pista e queda dentro de um rio, na ponte do rio Barra Grande. Bombeiros foram acionados e localizaram o corpo de uma mulher. Em Florianópolis, na BR-101, atropelamento de pedestre, morreu pedestre, homem de 35 anos. Outros acidentes na região. Aqui em Pinhalzinho, na BR-282, na linha Navegantes, próximo à curva da morte, acidente envolvendo 4 veículos. Veículo Saveiro, condutor teve ferimentos na face, Fiat Argo, o condutor apresentava ferimentos nas pernas e suspeita de lesão na pelve. E os outros dois veículos envolvidos, Toyota Hilux e Tiguan, os condutores não se feriram. Em Palmitos, acidente envolvendo o veículo Fiat Toro, colisão contra edificação. A condutora foi encaminhada para o hospital para avaliação médica. Na área da segurança pública, mulher sofre queimaduras após válvula de panela de pressão romper em uma escola. A mulher teve queimaduras de primeiro grau no tórax e na cabeça. Também em São Miguel do Oeste, homem é conduzido à delegacia após suspeita de importunação sexual no centro da cidade. Em Romelândia, homem é preso após agredir a companheira utilizando o cabo de um rodo. A mulher de 42 anos foi atingida na cabeça. Homem condenado a mais de 65 anos por prisão por estupro de vulnerável foi preso em Cordilheira Alta. As investigações iniciaram em 2024, quando a mãe da vítima procurou a Polícia Civil para denunciar os abusos sofridos pela filha. Os crimes teriam ocorrido entre 2015 e 2016, quando, na época, a vítima tinha apenas 10 anos de idade. No interior de Abelardo Luz, bombeiros foram acionados para atender ocorrência de incêndio que destruiu uma colheitadeira. Bombeiros foram acionados para atender ocorrência de incêndio no interior do município de Chapecó. Ninguém se feriu. Em Chapecó, a Guarda Municipal apreendeu 128 cigarros eletrônicos durante uma abordagem. Em Xanxerê, a polícia recuperou uma moto que tinha registro de furto. Em Concórdia, a polícia recuperou uma Kombi que era utilizada e é utilizada no transporte escolar. A Kombi havia sido roubada, porém, os policiais localizaram o veículo e devolveram ao proprietário. Fatalidade no município de Capinzal, no meio oeste catarinense. Um trabalhador sofreu uma queda de aproximadamente 3 metros de altura, onde realizava serviço sobre a laje de uma residência em construção. Morreu o trabalhador Cláudio Antônio Horn, de 56.

0: 6 anos. Seriam essas as informações do trânsito e da segurança pública.
1: PSB oficializa Gelson Merizio como candidato ao governo de Santa Catarina. Detalhes com Felipe Eduardo.
2: O PSB oficializou Gelson Merizio como candidato ao governo de Santa Catarina para as eleições de 2026. A convenção foi realizada ontem, terça-feira, na Assembleia Legislativa em Florianópolis e reuniu 7 partidos do chamado Campo Democrático. A ex-deputada Ângela Albino, do PDT, foi confirmada como candidata a vice-governadora na chapa. Para as duas vagas catarinenses no Senado, a aliança apresentou Décio Lima, do PT, e Afrânio Bopré, do PSOL. O presidente estadual do PT, Fabiano Daluz, destacou a organização da coligação e afirmou que o grupo também espera ampliar suas bancadas na Alesc e na Câmara dos Deputados.
3: Para nós, primeiro, é uma alegria ver a Assembleia Legislativa lotada, todos os auditórios cheios. O auditório aqui, Antonieta de Barros, onde nós estamos fazendo a convenção do Partido dos Trabalhadores, e também nos outros, onde os demais partidos estão fazendo, e os 7 partidos juntos, né? Uma coligação que ela foi bem madura, que ela amarrou muito bem todos os partidos. Nós estamos com uma chapa muito grande de estadual e federal, com uma majoritária bem definida, com uma sincronia muito grande. Então eu vejo que nós vamos surpreender nestas eleições pela organização e por estar já saindo na frente. Nós estamos com bons nomes que vão disputar essa terceira vaga e acreditamos que com isso nós conseguiremos abrir a disputa da quarta vaga também. E o mesmo acontece para deputado estadual. Nós perdemos uma cadeira por não ter atingido o coeficiente. E agora nós temos pelo menos 5 pré-candidatos brigando pela quinta e quem sabe sexta cadeira.
2: Na disputa pelo Senado, Décio Lima afirmou que pretende defender investimentos federais, obras de infraestrutura e programas sociais destinados a Santa Catarina.
4: O desafio da política sempre é buscar uma aglutinação que possa construir um campo de vitórias. Agora, eu quero dizer para ti que o desafio que nós temos é mostrar claramente para o povo de Santa Catarina a importância do espaço do Senado. Um senador que traga resultados para a nossa gente, um senador que acompanhe tudo de lupa, para não deixar que Santa Catarina perca investimentos na infraestrutura, para que ela não perca absolutamente nenhum programa daqueles que são hoje extraordinários, inclusive para a inclusão. Aqui em Santa Catarina diminuiu, por exemplo, a ausência nas escolas em torno de 43%, e o impacto disso foi um programa chamado Pé de Meia, né, que impulsionou a presença na escolaridade, que é uma tarefa do Estado Social, de qualquer governador e de qualquer executivo. Eu quero ser o senador que mais vai trazer resultados para Santa Catarina, junto com o Afrânio. Eu não tenho a menor dúvida de que nós vamos mostrar claramente para Santa Catarina a importância da representação nesse sistema bicameral no Senado Federal.
2: Já Gelson Merizio afirmou que a campanha buscará dialogar com diferentes setores da sociedade e combater discursos de intolerância. Ele também declarou que o desenvolvimento de Santa Catarina foi resultado do trabalho da população e de diferentes governos.
5: É o início de uma caminhada. Hoje nós temos todos os partidos do campo democrático que formam uma única aliança e procura e vai fazer a partir de agora um diálogo com Santa Catarina, sem lacração de rede, sem levar uma imagem ruim do Estado para o Brasil, sem falar de armas, sem falar de processos de homofobia, processos de racismo, respeitando as pessoas, tratando os indígenas, os idosos com educação, com respeito. Essa é a nossa missão, fazer o que é Santa Catarina, construída por muitos partidos, por muitos governadores, não pelo bolsonarismo. Essa usurpação de querer dizer que os 3 anos agora construíram um Estado e vangloriar Santa Catarina como sendo construída por eles não é real. E é isso que nós temos que desmistificar, mostrar que o Luiz Henrique, o Raimundo Colombo, o Paulo Afonso ajudaram a construir Santa Catarina junto com o povo de Santa Catarina. Não é o bolsonarismo que fez. Quem fez Santa Catarina foi o seu povo, sua gente. E nós vamos mostrar isso durante a campanha.
2: Esta será a segunda vez que Gelson Merizio disputará o governo do Estado. Em 2018, pelo PSD, ele liderou o primeiro turno, mas foi derrotado por Carlos Moisés no segundo turno. Posteriormente, aproximou-se do PT, onde coordenou a campanha de Décio Lima em 2022 e ingressou no PSB, agora para ser candidato novamente ao governo do estado. Da Central de Jornalismo para o RCO Notícias, Felipe Eduardo.
1: O Tribunal Regional Eleitoral apresentou ontem em coletiva de imprensa o retrato definitivo do eleitorado catarinense para as eleições de 2026. Os dados servirão de base para a distribuição das urnas, a organização dos locais de votação e a convocação de mesários em todo o estado. O presidente do TRE, desembargador Carlos Roberto da Silva, detalha o número de eleitores, o avanço da biometria e a estrutura preparada para o pleito.
6: Santa Catarina, com o fechamento do cadastro e a contabilização dos dados, tem hoje 5.725.000 eleitores aptos a votar. Um dado que me chama a atenção, o crescimento em percentual das eleitoras mulheres, que hoje alcançou 52,26% do eleitorado catarinense e homens 47,74%. Há um crescimento em percentual em relação às últimas eleições, inclusive nós tínhamos 51, quase 52, agora 52,26%. Desse total de 5.725.000, nós temos quase 90% dos eleitores biometrizados, aqueles eleitores que já fizeram o cadastro biométrico e terão ali no momento da identificação, inclusive, maior facilidade. Além dessa facilidade no momento da identificação na sessão eleitoral, também já podem usar dos serviços digitais da Justiça Eleitoral, muitas vezes sem necessidade de deslocamento ao próprio cartório. Esse eleitorado será atendido por uma estrutura de 295 municípios, em 100 zonas eleitorais do estado de Santa Catarina. Teremos 3.473 locais de votação, 17.536 sessões eleitorais, ou seja, teremos 17.536 urnas num parque de cerca próximo de 19 mil urnas que dispõe o TRE de Santa Catarina. É importante destacar que o TSE já consolidou o eleitorado que efetivamente estará apto nestas eleições. Esse é, portanto, o retrato oficial e definitivo sobre o qual toda a organização do pleito se apoia. Da distribuição das urnas à convocação de mesárias e mesários, da propaganda eleitoral à fiscalização dos atos de campanha.
1: O primeiro turno será realizado no dia 4 de outubro. Neste ano, cada eleitor fará 6 escolhas na urna, incluindo 2 votos para o Senado. 17º Recicla Pinhalzinho recolhe mais de 11,7 toneladas de eletrônicos e vidros. Gilmar Bortese.
7: A 17ª edição do Recicla Pinhalzinho terminou com números expressivos na coleta de materiais que poderiam ser descartados de forma inadequada. Realizada no sábado, dia 18, na Praça Central Avelino Fiorini, a iniciativa recolheu 11.778 quilos de eletrônicos e vidros. Com o tema Família Reciclando, o evento também celebrou uma década de atividades voltadas à conscientização ambiental em Pinhalzinho. A programação mobilizou famílias, escolas, empresas, entidades, órgãos públicos, servidores e também voluntários. O balanço apresentado pela administração municipal aponta a destinação correta de 10.543 quilos de equipamentos eletrônicos, 1.235 quilos de vidros, 700 litros de óleo de cozinha usado e 416 lâmpadas. O responsável pelo programa em Pinhalzinho, Claudir Kollet, avalia a edição histórica.
8: Recicla Pinhalzinho, mais uma vez se mostrando forte na comunidade pinhalense, superou as expectativas tanto no engajamento da comunidade com a atividade. Os parceiros organizadores do Recicla Pinhalzinho saem muito satisfeitos dessa edição. Recebemos a população na Praça Central no sábado, compartilhamos ideias de fundamento em relação à sustentabilidade e meio ambiente do nosso município. A população veio até a praça, trouxe o seu material eletrônico, trouxe o seu descarte correto, tanto que recolhemos só de eletrônico mais de 10.500 quilos para ser dado destino correto. Então, superamos a expectativa da primeira edição.

0: população pinhalense merece. Agora é se organizar, preparar a próxima edição para que esse trabalho continue. Orientar a nossa população, continue guardando seu material para estar fazendo descarte da forma correta.
1: Da Central de Jornalismo para o RC Notícias, repórter Gilmar Bortesi.
2: Motociclista perde a perna em acidente, mas mantém esperança. Henrique Paulo.
3: Um grave acidente mudou a vida de Adrinei Kunzler, de 38 anos, morador de Pinhalzinho. Depois de perder a perna esquerda em uma colisão entre a moto que conduzia e um caminhão, ele precisou enfrentar uma nova realidade, mas encontrou forças para recomeçar. O fato aconteceu no dia 27 de janeiro do ano passado, quando Adrinei voltava para casa na comunidade da linha Antagorda. Ele ficou gravemente ferido, passou por cirurgias e permaneceu 5 dias na UTI.
4: Passei por 2, 3 cirurgias lá também. Provavelmente ia ter que amputar, então já fiquei um pouco mais conformado. Agora, tipo, já consigo caminhar, já consigo me virar mais sozinho. Que é uma segunda chance que Deus me deu, que eu não sou o único que eu conheço, várias pessoas que eu conheço aqui da cidade, tem que eu conheço também são amputados, que estão levam a vida totalmente normal. Eu sempre gostava bastante de andar de moto, tipo, me sentia uma liberdade, tipo, totalmente... Não só um meio tipo, de transporte, mas era algo a mais, como tipo, uma paixão, alguma coisa.
3: Durante a recuperação, a família esteve ao lado dele. A mãe Noeli lembra do pressentimento que teve antes de descobrir sobre o acidente.
5: Todos falam, eu também acredito que foi um milagre, porque é uma coisa bem complicada. Os manos que moram lá, eles falaram que ele nasceu de novo. Eu me lembro que nós estávamos na janela, começou a chover assim fininho, e daí nós estávamos na janela. Lá debaixo da nossa casa tem duas, daí eu estava numa e meu marido na outra. Parece que eu senti algo que não estava certo com meu filho. E daí eu estava lá ansiosa, sentindo uma ansiedade. De repente veio uma moto, lá em cima a gente vê, não, passou, não era ele. Dali a pouco a vizinha, de tarde eu vi ela ir para a cidade, ela entrou ali em casa. Daí eu já senti, é uma coisa com Ney. E quando ela veio, ela só me fez um sinal para vir, e eu já falei, é com Ney? Daí ela balançou a cabeça que sim. E daí eu fui lá e disse, como está o Ney? Daí ela balançou a cabeça assim. Daí fiquei mais ansiosa ainda. Daí ela disse, como ele está deitado lá em cima? Daí aquilo lá, a gente já só pensou em ir lá ver ele, como ele estava. Mas assim que eu cheguei, daí logo ele já levantou a mão. Ele estava deitado lá, o bombeiro estava atendendo ele. Ele levantou a mão e falou, calma pai, calma pai. E daí isso já me aliviou tudo. E daí ele já alcançou o celular dele e disse, mãe, cuida meu celular. Depois, daí eles já levaram ele embora, foi para o hospital lá. Por exemplo, dizia assim, ele está sem a perna, mas meu filho está ali. A nossa comunidade é uma comunidade bem querida, né? Eles ajudam bastante, né? Nossa, não tem palavra para agradecer isso. A mãe, ela pode ter, que nem eu estou com 70 anos, eu ajudo ele como se fosse ter 20 anos, né? Que a mãe suporta tudo, né?
3: Após meses de tratamento, Adrinei conseguiu uma prótese e começa uma nova etapa. Para ajudar nas despesas da recuperação, familiares e amigos promovem um jantar beneficente que acontece no dia 22 de agosto. Mais informações de como auxiliá-lo podem ser obtidas através do site rco.com.br. Da Central de Jornalismo para o RCO Notícias, repórter Henrique Paulo.
2: A final municipal do projeto Oratória nas Escolas foi realizada na noite desta terça-feira, dia 21, no auditório da Oros Faculdades, em Pinhalzinho. Promovida pela JCI, a iniciativa chegou à 17ª edição e envolveu mais de 400 estudantes ao longo deste ano. Os finalistas apresentaram discursos sobre o tema Projeto de Vida Sustentável, Pessoas, Planeta e Propósito, e foram avaliados pela voz, apresentação e mensagem transmitida. No ensino fundamental, Poliana Rambo conquistou o primeiro lugar. Lavínia Rafaele de Almeida Ribeiro ficou em segundo e Ariane Thaís Yankee Miller em terceiro. Já no ensino médio, a vencedora foi Tabata Luana Bortz Han, seguida por Nicole Barbosa e Camila Malman. Todas as premiadas estudam na Escola de Educação Básica Vendelino Yungues. O presidente da JCI Pinhalzinho, André Gosch, comenta a realização do projeto em Pinhalzinho.
6: Bom, o projeto teve início lá nos meses de março e abril.

0: onde a gente realizou então a apresentação do projeto e da temática, o qual a temática foi Projeto de Vida Sustentável, Pessoas, Planeta e Propósito. A gente apresentou para as escolas e posteriormente a gente apresentou em cada uma das escolas, né, que aceitaram participar do projeto neste ano. Nós tivemos a participação de 4 escolas em 2026, sendo 2 escolas municipais e 2 escolas estaduais. Essa que realizou-se nas dependências da Horus Faculdades de Pinhalzinho, e onde a gente pôde então ver o grande potencial dos nossos alunos pinhalenses. E por critério, né? E por critérios de avaliação, a gente tem que então obter os 3 melhores de cada categoria, do fundamental e do médio. Então a gente teve ali também os três melhores colocados. Desses 3 melhores colocados, os 2 primeiros lugares então irão representar a cidade de Pinhalzinho, a JC Pinhalzinho também, na cidade de Chapecó, no dia 21 de agosto, onde vai realizar-se a etapa regional do Oratória nas Escolas de 2026, onde eles vão concorrer então com alunos de toda a nossa região oeste e extremo oeste de Santa Catarina. Gostaria que, em nome da JOTSI, agradecer toda a comunidade pinhalense, as escolas, as diretoras e as professoras que abraçaram esse projeto neste ano. Cito aqui então a Escola Marcolino, a Escola Wendelina Jungues, a Escola Dom José Gomes e a Escola José Teobaldo Utzi, que fizeram parte desse projeto e junto conosco aceitaram esse desafio de fazer acontecer. Em nome da AJC, a gente deixa o nosso agradecimento e ficamos muito felizes por proporcionar e poder acompanhar o desenvolvimento e o crescimento desses nossos alunos durante este ano.
1: As campeãs de cada categoria, Poliana e Tabata, representarão Pinhalzinho na etapa estadual do concurso, marcada para o dia 21 de agosto, em Chapecó. Esporte. As informações do esporte com Felipe Eduardo.
2: Muito bem, chegamos com as informações do esporte. Ontem teve Campeonato Brasileiro. Atlético Mineiro e Bahia empataram em 1-1. Na Sul-Americana, o Tigre, fora de casa, fez 3-0 no Nacional do Uruguai. E o Santos, fora de casa, fez 4-1 na Universidade Central, em jogo dos playoffs das oitavas de final, jogo de ida da Sul-Americana. Hoje tem mais Campeonato Brasileiro. 19h30 tem Coritiba e Palmeiras. Já às 21h30 tem Chapecoense e Flamengo. O Verdão do Oeste espera um grande jogo, com a torcida lotando o estádio, e busca também, é claro, fazer um bom jogo para pontuar e sair da última colocação. Para essa partida, o técnico Rafael Lacerda deve mandar a campo Matheus Aurélio no gol, Everton na direita, Rafael Thierry e Eduardo Doma na zaga e Bruno Pacheco na esquerda. O meio de campo com Camilo, Bruno Matias e Giovanni Augusto, Enio e Marcinho nas pontas e Bolasi como o centroavante. A partida tem transmissão da RCO a partir das 9h10 da noite. Portanto, hoje, 21h30, Chapecoense e Flamengo. No mesmo horário, tem Internacional e Cruzeiro, jogo com transmissão do Premier e também da TV Globo. Colorado fazendo seu primeiro jogo pós-Copa do Mundo. E para esse jogo, Pezzulano deve mandar a campo Antony no gol, Bruno Gomes na direita, Mercado e Vitor Gabriel na zaga, Matheus Bahia na esquerda, Paulinho, Vidiagra, Alex e Bernabé no meio, Carboneiro e Vitinho como atacantes. Essa é a provável escalação do Inter para enfrentar o Cruzeiro hoje às 9h30. No mesmo horário ainda tem São Paulo e Atlético Paranaense. Na Sul-Americana, 19h tem Independiente Medellín contra o Vasco e às 21h30 tem Sporting Cristal contra o Bragantino. No esporte local, destaque para Pinhalenses Agonel Voleibol, que ontem venceu amistoso contra o Napoli de Caçador por 3-0. Com as informações do esporte para o RC Notícias, Felipe Eduardo.
1: Mais notícias em nossa programação. Eu sou Hernani Edson e encerro aqui o RCO Notícias. Boa tarde.
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5: 12:46.
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4: Você sabe como funciona o Sistema CNA, FAESC, Senar, Sindicatos Rurais? 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

Cada ser humano tem o seu momento de reflexão. Uma das pessoas mais importantes na carreira de Felipe Falcão pariu essa dupla que canta para o Brasil, Fátima Leão.

0: Felipe Falcão com Fátima Leão, vai por aí. Deixando o nosso sertanejo desta quarta-feira. Daqui a pouco tem conexão na sequência, mas com o ritmo de bandinha. E é claro, quando tem sertanejo lançamento, toca também, por que não? No sinal, 13 horas e 1 minuto. Tem muita participação da manhã, né? Mas a gente vai atender assim.
1: Milton,
0: bom dia, Vilma.
1: Vilma Rodrigues aqui do bairro Bela Vista. Eu queria participar do sorteio do rodízio de pizza. Muito obrigado se for atendida e uma boa quarta-feira para todo nós.
0: Amém. Obrigado, Vilma. Boa sorte também.
2: Bom dia, Milton.
0: Bom dia.
2: Maria Célia Lúcia Keifer. Quero participar de todos os sorteios.
0: Boa sorte também. Um abraço para todo mundo aí.
3: Bom dia, Maria Luísa Flores de Pinhãozinho. Queria participar do sorteio das pizzas.
0: Quando a gente fala que a Rádio Sandrense é através de gerações, aí está a prova mais uma vez, né? Boa sorte, querida. Exídio Antônio Boles, na sintonia também, sorteio do rodízio de pizza, aquele abraço, Exídio, obrigado. Ângelo Henrique Lindemann, saudades também na sintonia. Alô, Ivan Navarini também participando com a gente. O Leomar Rabstreiter, também na sintonia. Boa sorte para todo mundo. 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

0: Prepare-se, prepare-se, porque a partir de agora o ritmo é de bailão. Você que gosta daquela música de bandinha, claro, talvez você não pode dançar, porque você tá aí trabalhando, tá no trânsito, ou quem sabe no soninho da beleza. Aí não dá, né, gente? Aí não dá. O negócio é curtir, hã? Então, que comece o bailão, 13 horas e 7 minutos.
1: Sabe aquele papo de bar? 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

0: Ouvimos aí Céu e Cantos, Morena Misteriosa. E começamos aí com a banda Passarela, Sofrendo e Vivendo. Banda Passarela que lança esse trabalho aí. E já, com certeza, está sendo o maior sucesso. Vamos atender mais ouvinte que está com a gente.
1: Boa tarde, Milton. Aqui é Yasmin Vitória, de José Vies. Eu quero participar do sorteio do rodízio de pizza da Degustar.
0: Ô, Yasmin, claro. Boa sorte para todo mundo aí. Obrigado pela audiência da Degustar. Ó, são dois rodízios para a galera aqui apresentando, né? Você ganha hoje, degusta numa sexta noite. Para você e mais quem você convidar. Alô, Karine, Júlia e Paula, pessoal de Nova Erechim, que estão sempre na sintonia também, obrigado. A Nilce Guedes Miotti, bairro Jardim Maria Terezinha, obrigado. Boa tarde para todo mundo aí. Grato pela companhia, boa sorte, galera. E lembrando, alô, modelo, segunda inaugura, degustar aí na City, hein? Bem-vindos. É chegar e é ser. É pra degustar de verdade, né? 13 horas 15 minutos.
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4: A agropecuária brasileira multiplicou a produção nas últimas cinco décadas, impulsionada principalmente pelos ganhos de produtividade. Entre 1975 e 2020, a eficiência no uso de terra, mão de obra e capital cresceu, em média, mais de 3% ao ano. Até 2019, o avanço acumulado chegou a 297%. A transformação foi favorecida pela pesquisa agrícola, correção dos solos, melhoramento genético, mecanização, plantio direto e novas técnicas de manejo. Entre 2000 e 2023, a produção brasileira de grão saltou de 81 milhões para 287 milhões de toneladas. No mesmo período, a produção de carne dobrou, passando de aproximadamente 15 milhões para 30 milhões de toneladas. Na safra 2024-25, o país alcançou o recorde de 350 milhões de toneladas de grãos. A área cultivada cresceu pouco mais de 2%, enquanto a produtividade aumentou quase 14%. Para os próximos anos, os principais desafios serão enfrentar as mudanças climáticas, ampliar a armazenagem e levar crédito, tecnologia e assistência técnica a um número maior de produtores.
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0: Banda Chopão com Cleiton Borges, Loirona do Sul. Trabalho novo aí das feiras, hein? Também o lançamento que Rogério Magrão e banda Coração Pirou, que ainda é, que está assim no auge, né? 3:24. Nossa conexão, vamos atendendo mais galera aí.
1: Eu sou o cara, eu quero participar da pista. Baixa o olho, Boa Vista 2.
0: Olha aí, ó. Gael Silva Bernardi, galera aí do Boa Vista 2, aquele abraço, muito obrigado. Estas gerações aí que renovam nossa programação. Aí a família se une, pai, mãe, avó, todo mundo, tio, tia, né? Aí todo mundo interage, participa, nos ouve, muito obrigado mesmo, boa sorte. A Cauana Metzger de Saudades, igualmente da sintonia, obrigado. Boa sorte aí pra todo mundo. E olha, o dia 22 de julho, para a gente trazer um pouco também a marca histórica desta data, é mundialmente celebrado o Dia do Cérebro. É o cérebro nosso, né? E também o Dia de Santa Maria Madalena. Ah, e aqui no Brasil, a data destaca a primeira transmissão telegráfica por cabo submarino, que foi comandada por Dom Pedro II, isso lá em 1874. Mas também, nesta data, teve a criação do programa A Voz do Brasil por Getúlio Vargas, isso em 1935. Então, curiosidades e, claro, efemérides, né, que fazem parte da história da data de 22 de julho. Tanto é que A Voz do Brasil, ainda hoje, claro, na época era obrigatório, ainda hoje é, porém de um horário mais flexível, né? Na época sempre era às 19 horas. Hoje, então, ela pode ser veiculada até às 9 horas da noite. A Jussara Viana de Bom Jesus do Oeste também está na sintonia. Participar do sorteio das pizzas. Dois rodízios. 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

0: Aí nós ouvimos Cosmo Express, Os Meninos de Ouro, Acreditei. A gente também ouviu nesse bloco a banda Champion, Endereço Errado. Está chegando Henrique Paulo, nosso colega com 100.9 News, notícia da hora. Daqui a pouco a gente volta. É já já. No sinal, 13 horas 32 minutos.
1: Sem ponto 9 News e a informação da Central de Jornalismo. Valcir Baggio, conhecido como Vaidec, morador de Marmeleiro, no sudoeste do Paraná, vive há 18 anos na cabine do caminhão e afirma que não pretende trocar a boleia por uma casa. Ele é natural de São Lourenço do Oeste. Segundo Vaidec, a escolha permite economizar com aluguel e faz parte do estilo de vida que adotou ao longo da profissão. Mesmo quando visita a família, o motorista prefere passar a noite dentro do veículo, onde se sente mais confortável. Da Central de Jornalismo, repórter Henrique Paulo.

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0: Agora são 13 horas e 35 minutos. É o nosso Conexão até as 2 desta quarta-feira, 22 de julho. E eu estou recebendo aqui visita, até para aproveitar o tempo, né? Que não é sempre que ela tem tempo para estar aqui com o vô, né? Tudo bem?
1: Oi, família, tudo bem? Eu tô aqui com o vô aqui na rádio por causa das férias escolares e daqui a pouco eu vou lá na casa do vô brincar com o Arthur.
0: Olha aí, ó. O pessoal, os ouvintes, lembram, né?

0: beijo então pra você, pro Matheus, pro Arthur, pro pai, pra mãe, pra todo mundo, né?
1: Beijo, vô. Te amo, vô e vó.
0: Te amo.

A banda Passarela, Bar da Esquina. Dá pra se dizer se aqui é um hino de bandinha, não? Então. A gente também ouviu aí, San Marino, tá rolando um flashback.

0: No sinal, 13 minutos nos separam das duas. Mais participações do ouvinte.
1: Boa tarde, Milton. Maria Lúcia Pinhalzinho, eu quero participar do sorteio das pizzas. Se for atendida, agradeço. Ótima tarde para todos nós.
0: Valeu, Maria. Boa tarde, boa sorte. Alô, Iraci Kaminski Miller, aqui de Pinhalzinho, também na sintonia. Obrigado. Todo mundo concorrendo a dois rodízios de pizzas. Presentão degustar. 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

conhecer o trabalho da banda Modelo com Rogério Magrão, Se Eu Não Tivesse Bloqueado, que é lançamento também. E já toca e toca muito. 8 para as 2. O nosso Conexão desta quarta-feira vai fechando por aqui, agradecendo muito a sua companhia, sua participação. Também deixando o convite, fique com a gente. Colega Lindomar está chegando com o Sincroniza. Voltaremos amanhã de manhã, 5 horas, com o Sertão e Querência. E amanhã, também às 11 horas, com mais o Conexão. Tudo isso, se o Criador nos permitir. Tenhamos todos uma abençoada tarde e uma excelente noite, né? E amanhã a gente se cruza, se Deus quiser. Muito obrigado a todos. Muito obrigado, Deus. A gente se encontra por aí. Tchau.

100.9 News, a informação da hora. A Fiesc e o governo de Santa Catarina criaram um grupo de trabalho para reduzir os impactos das novas tarifas impostas pelos Estados Unidos. As alíquotas entram em vigor nesta quarta-feira. Segundo o levantamento da Federação das Indústrias, 54,5% da pauta exportadora catarinense será afetada. A preocupação aumenta porque a nova elevação das taxas alcança empresas que ainda enfrentam os efeitos do primeiro tarifaço. O grupo vai compartilhar dados, analisar medidas dentro das possibilidades legais e buscar alternativas para preservar a competitividade das empresas. Também estão previstas ações para ampliar a presença dos produtos catarinenses em outros mercados. A indústria responde atualmente por 35% dos empregos formais e por 30% do produto interno bruto de Santa Catarina. 100.9 News, com a informação da hora para a rádio da sua cidade, Hernani Edson.

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Boa tarde, Pinhalzinho. Boa tarde, região. Estamos começando. É mais uma programação. É o nosso Sincroniza no Ar. Sim, sim, é o Sincroniza nessa quarta-feira, 22 de julho. Temperatura na casa dos 18 graus e meio, tempo encoberto em Pinhalzinho e região, muita chuva já rolou. E parece que tem ainda mais um pouquinho de chuva pra rolar, né? É, muitos municípios da região aí em situação de alerta, inclusive com as águas em níveis nos rios, né? Mais cidades mais ribeirinhas estão com os níveis dos rios bem elevados aí. Fica aquela tensão também, né? Devido às próximas horas aí, se continuar chovendo. Mas parece que vai dar uma trégua, isso é uma boa notícia também. 14 horas e 8 minutos, excelente tarde pra você, começando o nosso Sincroniza.

0: bacana demais, sucesso que você curtiu aqui na programação 100.9 do seu rádio. Esse é o nosso Sincroniza. Excelente tarde pra você. Vamos juntos até as 16h30, muito som bacana e claro, a sua participação também. E hoje tem enquete por aqui, um oferecimento da Eletro Zagonel. Quatorze horas, 18 minutos, boa tarde.
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0: Legal, e hoje tem enquete da semana pra você, enquete do dia, né? 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Ontem e antes de ontem, né? Segunda e também terça, a gente fez a pergunta aí sobre amizade. Hoje a pergunta vai ser outra, né? Tendo em vista aí esses dias chuvosos, o que você gosta de fazer em uma tarde chuvosa que nem hoje, que nem foi os dias aí, hein? Você gosta daquela pipoquinha, aquele chimarrão, aquele mate de leite? Tem muitas opções, aquele bolinho frito. Então, conta pra gente, o que você gosta de fazer numa tarde chuvosa? Quando você não está trabalhando, claro. Manda pra gente aí no 3366-6200 e você estará concorrendo a uma ducha óptima da Zagonel. Sorteio nesta sexta-feira aqui no Sincroniza, tá? É só pra você interagir com a gente mesmo, só pra você participar. Responde pra mim, o que você gosta de fazer em uma tarde chuvosa? Bacana? Responde aí, você estará concorrendo. Manda também o teu nome completo na mensagem. Bacana? Show de bola? E você sabe, né? 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Legal então, 14 horas e 22 minutos, excelente tarde pra você. E hoje é quarta-feira, hoje também é dia de pizza aqui na RCO.

Legal demais, tá aí mais um som que você curtiu por aqui, mais uma sequência, esse é o nosso Sincroniza. E aí, segue ligado, ligando, participando por aqui também, 3366-6200 é o nosso telefone pra você ligar, participar, pedir o teu sucesso também.

0: Agora 14 horas e 33 minutos.
1: Sem ponto 9 News e a informação da Central de Jornalismo. Um homem de 34 anos foi preso na noite de ontem após uma ocorrência de violência doméstica no bairro Santa Maria, em Romelândia. Conforme o relato da vítima, uma mulher de 42 anos, o companheiro teria chegado à residência alterado e iniciado uma discussão com agressões verbais. Segundo ela, durante a situação, tentou se defender utilizando o cabo de um rodo. O morador teria tomado o objeto e em seguida usado o material para golpeá-la na cabeça, causando lesões. A guarnição realizou buscas e localizou o suspeito nos fundos da residência. Da Central de Jornalismo, repórter Henrique Paulo.

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0: Chá de Cama, Dilcinho com Acatu, aqui na programação 100.9 do seu rádio, e o nosso Sincroniza. Mandaram um alô por aqui, a Noeli Bach tá ligadinha com a gente, tá participando por aqui do sorteio da pizza. Valeu, obrigado pelo carinho da sintonia, hein? A Jussara Viana também participando por aqui. Olha só, numa tarde chuvosa, vai bem uma pipoca com um melado, um bom chimarrão. Também quero participar do rodízio de pizza e também do sorteio aí, né, da ducha Zagonel. Pessoal lá em Bom Jesus do Oeste, grande abraço, tudo de bom, obrigado pelo carinho. 14 minutos nos separando das 15 horas. Boa tarde.
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0: Bom demais, hein? Excelente tarde pra você ligadinho aqui na 100.9. Deixa eu mandar mais alô por aqui. A Iraci Miller também participando na nossa programação. Valeu, grande abraço, tudo de bom. Quem mais, quem mais, quem mais? Tem mais gente participando por aqui, mandou só um oi, tá? Daqui a pouquinho eu respondo. A Carmen também tá ligadinha por aqui. Pessoal lá de Saudades, né? É, uma tarde chuvosa, gosta de comer pipoca com melado e tomar chimarrão, né? Ah, é bom demais, uma pipoquinha com melado, coisa boa, né? Fala sério. E você, o que você gosta de fazer numa tarde chuvosa? Manda pra cá o teu recadinho com o teu nome completo e você concorre aí a uma ducha ótima da Zagonel. Que tal, hein? Bom demais, é a nossa enquete da semana em parceria com a Eletro Zagonel.

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1: 4 minutos nos separando das 15 horas. Excelente tarde pra você ligadinho com a gente, hein? Bora participar então. Nossa programação aqui na 100.9. 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Simbora com mais som, então. Mandar um alô por aqui também, pessoal, lá em Nova Itaberaba. Jair Bresciani, ligadinho por aqui também, concorrendo aí na promoção da ducha Zagonel, né? É, o pessoal tá precisando por lá, tá sem chuveiro, né? Tá bom então, hein? Vai estar participando também, né? É, umas pipocas com mel de abelha. Rapaz, isso é bom também, né? E um bom chimarrão bem caprichado na companhia de quem a gente ama. Tá certo, hein? Boa sorte pra vocês, tá concorrendo por aqui também. Já já eu rodo Paula Fernandes pra vocês também aí. É, o Jair Bresciani, a esposa, Tere, né? O pessoal aí que tá tomando aquele chimarrão, ouvindo a nossa programação também lá na linha Alto Cambuim, Nova Itaberaba. Um grande abraço, obrigado pelo carinho, tá? Simbora, tem mais som.

0: 15:01. Boa tarde.
1: Em 100.9 News, a informação da hora. O presidente dos Estados Unidos, Donald Trump, afirmou que o país ainda não encerrou a ofensiva contra o Irã. A declaração foi feita após as forças norte-americanas realizarem a 11ª noite consecutiva de ataques. Segundo Trump, os dados provocados até agora poderiam levar mais de 20 anos para serem reconstruídos. O republicano também anunciou que os Estados Unidos pretendem atacar um complexo nuclear subterrâneo próximo à cidade iraniana de Natanz. Em resposta à ofensiva, o Irã realizou ataques contra países aliados de Washington no Oriente Médio. A escalada do conflito aumenta a preocupação internacional, principalmente por causa do bloqueio do Estreito de Hormuz, uma das principais rotas mundiais de petróleo. Apesar dos pedidos de moderação, ainda não há sinais concretos de avanço nas negociações diplomáticas. 100.9 News. Com a informação da hora para a rádio da sua cidade, Hernani Edson.

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Legal demais! 15h07 e para começar mais uma hora de programação, deixa eu mandar mais alô por aqui, tem muita gente participando com a gente. Boa tarde, quero concorrer ao rodízio de pizza do Degustar. A Aldacir tá ligadinha com a gente, valeu, boa sorte, tá ligadinha, tá participando também. Também, deixe-me ver aqui, Luciana Kaifer, da Avenida Manaus, boa tarde, também participando aí do rodízio de pizza do Degustar, valeu, boa sorte também. A Jovelina Fiorini, participando por aqui também. Uma excelente quarta-feira para todo mundo. E agora começa por aqui, para começar a hora 2, claro, tem o nosso Momento Flashback. Uma viagem ao passado, recordando grandes sucessos do pop, rock, dance.

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3: 7h22, mandando alô por aqui também a Gabriele Quevedo dos Santos, está sintonizada conosco, participando da nossa promoção Quarta da Pizza. Valeu, grande abraço, tudo de bom. A Maria Lô, aqui de Pinhalzinho, também sintonizada com a gente. Valeu, abraço. E também quero homenagear, parabenizar a minha irmã, irmãzinha Sueli, né? Tá de aniversário hoje, idade nova, parabéns, felicidades, ó, beijão pra você, papai do céu te abençoe muito, tá bom, maninha? Um grande abraço aí, tudo de bom, muitas felicidades, muita saúde pra você.

0: Nilson de Cidade Negra, aqui na programação 100.9 do seu rádio. Bom demais, hein? Fechando por aqui mais uma sequência. Já já tem muito mais música pra você. Vem aí também daqui a pouquinho o nosso balcão de empregos e as melhores oportunidades de trabalho pra você que tá em busca aí de uma oportunidade, de uma vaga de trabalho. Dentro de instantes, aqui na nossa programação, tem o nosso balcão de empregos. Horas 31 minutos. Boa tarde.
1: Cem ponto nove News e a informação da Central de Jornalismo. A 17ª edição do Recicla Pinhalzinho terminou com números expressivos na coleta de materiais que poderiam ser descartados de forma inadequada. Realizada no sábado, dia 18, na Praça Central Avelino Fiorini, a iniciativa recolheu 11.778 quilos de eletrônicos e vidros. Com o tema Família Reciclando, o evento também celebrou uma década de atividades voltadas à conscientização ambiental em Pinhalzinho. A programação mobilizou famílias, escolas, empresas, entidades, órgãos públicos, servidores e também voluntários. O balanço apresentado pela administração municipal aponta a destinação correta de 10.543 quilos de equipamentos eletrônicos, 1.235 quilos de vidros, 700 litros de óleo de cozinha usado e 416 lâmpadas. O responsável pelo programa em Pinhalzinho, Claudir Kollet, avalia a edição histórica.
2: Recicla Pinhalzinho, mais uma vez se mostrando forte na comunidade pinhalense, superou as expectativas tanto no engajamento da comunidade com a atividade. Os parceiros organizadores do Recicla Pinhalzinho saem muito satisfeitos dessa edição. Recebemos a população na Praça Central no sábado, compartilhamos ideias de fundamento em relação à sustentabilidade e meio ambiente do nosso município. A população veio até a praça, trouxe o seu material eletrônico, trouxe o seu descarte correto, tanto que recolhemos só de eletrônico mais de 10.500 quilos para ser dado destino correto. Então, superamos a expectativa da primeira edição, que foi quase 1.000 quilos a mais de material recolhido. Então, isso mostra que realmente a comunidade está engajada, abraçou o Recicla Pinhalzinho. Então, estamos muito felizes, juntamente com o grupo Recicla Pinhalzinho, que fez essa atividade acontecer. Então, nos resta agradecer a comunidade pelo incentivo, o grupo Recicla Pinhalzinho, os parceiros do programa, toda a comunidade escolar, governo municipal, que se engajaram para entregar para a comunidade uma comemoração de 10 anos de Recicla Pinhalzinho na sua 17ª edição, à altura do que a população pinhalense merece. Agora é se organizar, preparar a próxima edição para que esse trabalho continue. Orientar a nossa população, continue guardando seu material para estar fazendo descarte da forma correta.
1: Da Central de Jornalismo, repórter Gilmar Bortesi.

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2: 15 horas 34 minutos, nota de falecimento. A família de Souza Machado comunica com profundo pesar o falecimento de João Amarante de Souza Machado, aos 76 anos, ocorrido hoje no hospital em Pinhalzinho. O corpo está sendo velado na Capela Mortuária Santo Antônio. Atos de encomendação dar-se-ão amanhã, às 8 horas e 30 minutos, rumando logo após para o sepultamento no cemitério municipal. A família Souza Machado comunicou com profundo pesar o falecimento de João Amarante de Souza Machado, aos 76 anos. A família enlutada, nossos sentimentos de pesar.
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2: Muito bem, estamos de volta com mais uma programação do nosso balcão de empregos e as vagas de trabalho disponíveis para Pinhalzinho e região. Vaga para auxiliar de bordado e auxiliar de produção em fábrica de uniformes. Contatos pelo 98841-60.

0: Veículos pelo 988040307. Vaga para auxiliar de dentista. Contatos no 988691463. Contrata-se eletricista de manutenção industrial para atuar em Pinhalzinho. Currículos pelo WhatsApp 011 975680605. Vaga para frentista em posto de combustíveis com disponibilidade de horário em Pinhalzinho. Telefone 3366-1217. Contrata-se representante comercial em distribuidor atacadista. Vagas para Pinhalzinho, Chapecó e Palmitos. Contatos no código de área 34984374042. Vaga para técnico em informática com experiência e setor de planejamento e controle de manutenção. Currículos pelo 988593716. Fábrica de móveis em Serra Alta contrata auxiliar de produção. Currículos poderão ser enviados no 998245153. Posto de combustíveis contrata frentista e atendente de loja de conveniência. Contatos no 3366-2703. Vaga para cozinheira em Pinhalzinho. Contatos no 988497148. E rede de lojas contrata caixa e crediarista. Informações na recepção da Rádio Centro-Oeste. Informações complementares para essas vagas também podem ser obtidas através do nosso WhatsApp 3366-6200 ou diretamente na recepção da Rádio Centro-Oeste em horário comercial. Esse foi o nosso Balcão de Emprego, sempre em duas edições diárias de segunda a sexta-feira, às 9h45 e às 15h30.
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0: Bacana demais, hein? Simbora!
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0: Claro, tem promoção rolando por aqui. 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

ouviu o som de Vanessa Camargo aqui na programação 100.9 do seu rádio. Mandar um alô por aqui mais uma vez, então, a Jair Bresciani, lá de Nova Itaberaba. Ele pediu antes, né, e eu não tinha rodado pra ele, agora sim, né? Dentro da nossa Hora Sertaneja tem Paula Fernandes. Sim.

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1: Bacana, 10 minutinhos nos separando das 16 horas. Nosso colega José está em algum ponto da cidade trazendo informações pra gente, não é mesmo, José? Conta aí, boa tarde.
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1: Legal então, hein? E seguimos por aqui também com a nossa promoção da enquete do dia, enquete da semana, né? Mas hoje a gente perguntou o seguinte: o que você gosta de fazer numa tarde chuvosa, hein? Muita gente deu a ideia aí de uma pipoquinha com melado, pipoca com mel, aquele chimarrão gostoso, né? Ou quem sabe aquele bolinho frito. E aí, o que você gosta de fazer numa tarde de chuva? Quando você tá de boa, tá por aí e tá chovendo, o que você faz numa tarde chuvosa, hein? Conta pra mim, manda aí no 33666200 seu nome completo e você concorre a uma ducha óptima da Zagonel. 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

0: Aplausos pra João Bosco e Vinícius.
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0: Cadê os aplausos?

0: Bacana demais, hein? Tá aí, Fernando e Sorocaba com Léo Foguete, Não Importa os KM. Tá certo, sucesso que você curte aqui, esse é o nosso Sincroniza e a nossa Hora Sertaneja pra você. Excelente tarde, hein? Já tem mais música? Segura aí. Rádio da Cidade, 16 horas, 6 minutos. Boa tarde.
1: News, a informação da hora. O PSB oficializou na noite de ontem a candidatura de Gelson Merizio ao governo de Santa Catarina nas eleições de outubro. A confirmação ocorreu durante convenção conjunta dos partidos que formam o chamado Campo Democrático na Assembleia Legislativa em Florianópolis. A chapa terá a ex-deputada federal Ângela Albino, do PDT, como candidata a vice-governadora. Para o Senado, o grupo lançou Décio Lima, do PT, e Afrânio Bopré, do PSOL. Ex-deputado estadual e ex-presidente da Assembleia Legislativa, Merizio volta a disputar o governo catarinense após chegar ao segundo turno da eleição de 2018, quando foi derrotado por Carlos Moisés. A aliança reúne PSB, PT, PDT, PSOL, PCdoB, PV e Rede. 100.9 News. Com a informação da hora, para a rádio da sua cidade, Hernani Edson.

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4: E a nossa Blitz de hoje é com Pedro e Benício. Lembrança boa. 16 horas.

0: Bom demais!
1: Obrigado.
2: Dezesseis horas e 15 minutos. Tem mais som aqui na programação 100.9 do seu rádio, hein? Enquanto isso, liga, participa, pede o teu sucesso também. Manda um alô pra Cleonice Young, que tá ligadinha com a gente, participando das nossas promoções em parceria com o Degustar, o nossa quarta da pizza. Também, deixe-me ver aqui, o Josemar Geller, também aí ligadinho com a gente. Valeu, grande abraço, tudo de bom, boa sorte também, né? Simbora com mais sucesso, então. A Genires Oton, lá em Águas Frias, também está participando por aqui. É, um grande abraço, tudo de bom. Ah, tá, deixe-me ver aqui. A Genir quer saber que hora é o programa do Bortese. É de manhã, tá? Das 9 até as 11 horas da matina, tá certo? Então tá bom. Obrigado aí pelo carinho da sintonia, pessoal, lá em Águas Frias.
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0: Jader, aqui na programação do nosso Sincroniza e a nossa Hora Sertaneja pra você. Excelente quarta-feira, hein? Vem comigo, já já tem mais música. 16 horas e 20 minutos agora, boa tarde.
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0: Legal demais! 16 horas 23 minutos para você, uma excelente tarde. E eu vou ficando por aqui, tá? Amanhã tem mais Sincroniza, amanhã tem mais enquete do dia, enquete da semana, no oferecimento da Eletro Zagonel. Para você que já participou hoje, fica na torcida aí, sexta-feira eu realizo o sorteio. Bacana? E tá chegando José na área com o Som Brasil. Às 18h30 tem resenha esportiva também. Grande abraço, fica com Deus, hein? Até mais. Tchau, tchau.

0: senhora a declaração, né? O cara falar, na rua, ninguém é igual a você.
1: Alô, pisca!
0: Essa é pra você, meu irmão.

100.9 News e a informação da Central de Jornalismo. Neste ano, Santa Catarina registra um eleitorado de 5.725.753 eleitores, divulgou o Tribunal Regional Eleitoral do Estado, o TRSC, na tarde desta terça-feira. Houve um aumento de 1,81% no número em relação à eleição de 2024. O número de mulheres também foi destacado pelo tribunal. Elas são 52,26% do eleitorado deste ano. No pleito passado, eram 21%. O primeiro turno está marcado para o dia 4 de outubro. Em relação aos locais de votação, o TRE informou que o número sofrerá alterações devido ao período de transferências temporárias. Podem ser abertas, por exemplo, sessões específicas para o voto em trânsito e para presos provisórios. Os números finais estarão disponíveis após o 1º de setembro. Da Central de Jornalismo, repórter Gilmar Bortese.

0: Falecimento de João Amarante de Souza Machado, aos 76 anos. A família enlutada, nossos sentimentos de pesar.
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Som Brasil pra você que está ligado com a gente, 16:39, 16:39. Você pode mandar o seu recado pra nós via 3366-6200, hein? 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Pode pedir a sua música preferida também aqui na tarde, quarta-feira, 22 de julho de 2026. 19 graus, a temperatura está marcando no momento aqui no centro da capital da amizade. Tempo nublado aqui em Pinhalzinho, em toda a região aí. Vai começar o Som Brasil na sua tarde de quarta-feira, meio da semana. Prazer estar contigo por aqui, seu amigo José na comunicação, até às 6:30, te faço companhia, hein? Vitor e Léo chegando para tocar e cantar na primeira sequência musical caindo no seu rádio.

0: Brasil pra você, aqui na 100.9, a rádio da sua cidade. E aí você ouviu então, Beto e Ronaldo, também Bruno e Marrone, e ainda Guilherme e Santiago passaram por aqui. Primeira sequência, pra você a primeira sequência apenas, então você pode pedir a sua música preferida aqui no horário, 33666200, tá valendo pizza hoje, rodízio de pizza no Degustar em frente ao Zezé, aqui em Pinhalzinho. A rádio da sua cidade. Nove minutos, faltando para 5 horas da tarde. Boa tarde.
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7: Som Brasil para você que está ligadinho conosco na melhor programação do seu rádio por aqui. Tem mais som por aqui, ó. Daqui a pouco tem o Alô do Ouvinte também aqui na tarde. Rogério Magrão e Banda.

17 horas e 1 minuto, tarde de quarta-feira, 22 de julho de 2026. 19 graus a temperatura está marcando aqui no centro da capital da Amizade. Aí você ouviu César Menotti, Fabiano, também Rogério Magrão e banda. Ouvinte, tá mandando um recado para nós que hoje tá valendo pizza. Tá valendo pizza hoje então. E tá valendo rodízio de pizza para você não degustar em frente ao SESI, inclusive na segunda-feira. 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Um abraço ao Kleder, a Vanessa, toda a equipe. Sempre estão ligadinhos com a gente. Sempre estão ligadinhos com a gente, nossos parceiros aqui da programação da 100.9. E na quarta-feira também é quarta da pizza com eles aqui, tá certo? Tem muita gente mandando recado para nós que via Telecinês 666200. Meu amigo Darcy. Alô, Darcy Guto. Também a equipe da LS Baterias, aqui de Pinhalzinho. Alô, meu amigo Escatolim, Darcy, a equipe simpaticíssima, sempre são ligadinhos com a gente. Aqui na tarde, bom trabalho para vocês, boas vendas. Obrigado pela companhia e, é claro, boa sorte. Estão participando por aqui, viu, Darcy? Alô para o ouvinte, tá mandando o recado Hélio Novaes, meu amigo Hélio. Boa tarde, amigos, sou aqui de Balneário Piçarras. Próximo Balneário Camboriú, Itagi, Barra Velha, hein? Tá ouvindo a gente online também. Alô, seu Hélio, um abraço. Boa semana, obrigado pela companhia. Está lá no litoral, hein? Luiz Streiser, aqui de Pinhãozinho, tá ligado com a gente. Tá curtindo a programação aqui na 100.9 também. Boa sorte. Alô, Cleonice, aqui de Pinhãozinho também. É o Som Brasil no seu rádio, diretamente dos estúdios, no centro aqui da capital da Amizade. Bom fim de tarde a você. Rick Renner, chegando o som. Aumenta o volume aí do rádio, hein? 5 e 3, boa tarde.

0: Som Brasil pra você que está ligado com a gente. 17 horas e 8 minutos. Vamos lá, intervalo comercial chegando no seu rádio. Tarde de quarta-feira, então, 22 de julho de 2026. 5 e 8, confirmando.
1: C.9 News, a informação da hora. Santa Catarina tem 5.725.000 eleitores aptos a votar nas eleições de 2026. Os números foram apresentados pelo Tribunal Regional Eleitoral. As mulheres são maioria e representam 52,26% do eleitorado catarinense. Quase 90% dos eleitores já possuem cadastro biométrico. Para o pleito, serão organizadas 17.536 sessões eleitorais em 3.473 locais de votação nos 295 municípios. O estado também dispõe de quase 19 mil urnas eletrônicas, incluindo equipamentos e contingência para eventuais substituições. 100.9 News. Com a informação da hora, para a rádio na sua cidade, Hernani Edson.

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2: 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Nota de falecimento. A família de Souza Machado comunica com profundo pesar o falecimento de João Amarante de Souza Machado, aos 76 anos, ocorrido hoje no hospital em Pinhalzinho. O corpo está sendo velado na Capela Mortuária Santo Antônio. Atos de encomendação dar-se-ão amanhã às 8h30, rumando logo após para o sepultamento no cemitério municipal de Pinhalzinho. A família de Souza Machado comunicou com profundo pesar o falecimento de João Amarante de Souza Machado, aos 76 anos. A família enlutada, nossos sentimentos de pesar.
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8: Som Brasil para você, 17 horas e 13 minutos. 17 e 13, então. O ouvinte tá mandando recado pra nós que tá valendo pizza no degustar em frente ao SESI. Alô, meu amigo Adil Santana, aqui de Pinhalzinho. Alô, Dilvo Scarati, boa tarde lá em Nova Erechim.
9: Já é madrugada.
8: Boa sorte a vocês aí. É um novo trabalho da banda Modelo.

0: Som Brasil no seu rádio, hein? Temos intervalo comercial chegando por aqui. E já já eu volto com muito mais aqui na sua tarde de quarta-feira. Na Rádio da Sua Cidade, 5h20. Boa tarde.
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Sabe aquele papo de bar? Dois amigos falando sobre amores mal resolvidos. Aquela pessoa que tá sofrendo, deprimida. Vem cá, meu amigo. Meu caso é diferente. Eu até tô sofrendo, mas eu tô vivendo.

0: na rádio da sua cidade, 28, faltando para 6.
1: Ponto 9 News e a informação da Central de Jornalismo. Pela segunda vez nesta quarta-feira, um deslizamento de terra foi registrado na BR-282, nas proximidades da ponte sobre o rio Chapecó, entre os municípios de Nova Erechim e Nova Itaberaba. Pedras e barro caíram sobre a pista durante a madrugada, e em consequência das fortes chuvas que vem atingindo a região. Apesar do susto, a rodovia permanece totalmente liberada para o trânsito. Porém, a Defesa Civil orienta que motoristas redobrem a atenção ao trafegar por esse trecho, já que o solo permanece encharcado e há risco de novos deslizamentos. A recomendação é reduzir a velocidade, manter distância segura dos demais veículos e ficar atento a qualquer movimentação de terra ou queda de pedras às margens da rodovia. Da Central de Jornalismo, Felipe Eduardo.

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3: Som Brasil no seu rádio. Alô Márcia Frei, lá de Saudades, no Vale da Hospitalidade. Cleonice Yank, aqui de Pinhalzinho. Boa tarde, hein? 17 graus a temperatura. Chove, no momento chove aqui na capital da amizade.

0: Som Brasil no seu rádio, as melhores canções no seu fim de tarde. Chitãozinho e Chororó. Chico Rei Paraná também passado por aqui. 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Na Rádio da sua cidade, 11 faltando para 6. Boa tarde.
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0: 8 minutos, faltando para as 18 horas. 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
0: Bom Brasil pra você. Já vai rolar o sorteio. Então agora tem mais som. Jean Giovanni, Bruno e Marrone. 6 faltando para as 18. Bruno e Marrone.

0: Som Brasil pra você aí, você ouviu então, Grupo Expresso e também Jean Giovanni. É, 18 horas em ponto, vem aí a oração da Ave Maria pra você, abençoando o nosso fim de tarde, início de noite, de quarta-feira, 22 de julho de 2026. Já já vai rolar o sorteio pra você. Oração da Ave Maria agora, com o Padre Wilson.
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2: Boa noite, queridos irmãos e irmãs, amigos e amigas. Bem-vindo a esse momento de oração. Vamos iniciar em nome do Pai, do Filho e do Espírito Santo. Amém. Rezemos o Santo Ângelo. O anjo do Senhor anunciou a Maria e ela concebeu do Espírito Santo. Eis aqui a serva do Senhor, faça-se em mim segundo a vossa palavra. E o Verbo de Deus se fez carne e habitou entre nós. Ave Maria, cheia de graça, o Senhor é convosco. Bendita sois vós entre as mulheres e bendito é o fruto do vosso ventre, Jesus. Santa Maria, Mãe de Deus, rogai por nós, os pecadores, agora e na hora de nossa morte. Amém. Rogai por nós, Santa Mãe de Deus, para que sejamos dignos das promessas de Cristo. Amém. Aclamação ao Evangelho. Responde-nos, ó Maria, no teu caminho que havia. Vi Cristo ressuscitado, o túmulo abandonado. Aleluia, aleluia, aleluia. O Santo Evangelho. O Senhor esteja convosco. Ele está no meio de nós. Proclamação do Evangelho de Jesus Cristo segundo João. Glória a vós, Senhor. No primeiro dia da semana, Maria Madalena foi ao túmulo de Jesus, bem de madrugada, quando ainda estava escuro, e viu que a pedra tinha sido retirada do túmulo. Então ela saiu correndo e foi encontrar Simão Pedro e o outro discípulo, aquele que Jesus amava. Ele disse: tiraram o Senhor do túmulo e não sabemos onde o colocaram. Maria estava do lado de fora do túmulo, chorando. Enquanto chorava, inclinou-se e olhou para dentro do túmulo. Viu então dois anjos vestidos de branco, sentados onde tinha sido posto o corpo de Jesus, um à cabeceira e o outro aos pés. Os anjos perguntaram: mulher, por que choras? Ela respondeu: levaram o meu Senhor e não sei onde o colocaram. Tendo dito isso, Maria voltou-se para trás e viu Jesus de pé, mas não sabia que era Jesus. Jesus perguntou-lhe: mulher, por que choras? A quem procuras? Pensando que era o jardineiro, Maria disse: Senhor, se foste tu que o levaste, dize-me onde o colocaste, e eu o irei buscar. Então Jesus disse: Maria. Ela voltou-se e exclamou em hebraico: Rabuni,

0: que quer dizer mestre. Jesus disse: não me segures, ainda não subi para junto do Pai. Mas vai dizer aos meus irmãos: subo para junto do meu Pai e vosso Pai, meu Deus e vosso Deus. Então Maria Madalena foi anunciar aos discípulos: eu vi o Senhor, e contou o que Jesus lhe tinha dito. Palavra da salvação. Glória a vós, Senhor. Tudo bem, queridos irmãos e irmãs, hoje nós temos uma grande santa que nós celebramos como igreja, Igreja de Cristo. Hoje celebramos a festa de Santa Maria Madalena. É uma grande festa dentro da igreja. Maria Madalena é conhecida como apóstola dos apóstolos. Por quê? Porque Maria Madalena foi aquela que viu o Senhor depois da ressurreição. Jesus apareceu a ela quando ela foi ao túmulo para buscar Jesus, levar óleo para ungir o corpo de Jesus, e não encontrou Jesus, encontrou alguns anjos. E depois ela ouviu a voz do Senhor e ela achou que era um jardineiro e perguntou onde colocasse o corpo de Jesus. E daí Jesus disse: Maria, chamou o nome dela, e ela abriu os olhos, abriu a sua fé e reconheceu que era o Senhor Jesus. Maria é a primeira mulher a encontrar com Jesus ressuscitado, a vida nova, Jesus da nossa vida, a luz da vida. E aí Jesus dá uma missão para ela: vá dizer aos meus irmãos, vai dizer aos meus irmãos que eu estou ressuscitado, que vão a Galiléia, que lá eles vão me ver. E Maria foi, e ela disse: eu vi o Senhor, e ela anunciou o Senhor. Maria Madalena, aquela mulher que sempre esteve ao lado de Jesus, sempre acompanhou Jesus, desde o dia em que Jesus curou sua alma, libertou ela de 7 demônios, assim diz os evangelhos. Jesus a libertou da possessão de 7 demônios, e ela ficou livre para servir e amar Jesus. E a partir desse momento, ela sempre viveu ao lado de Jesus. Então vamos todos nós, como Maria, viver com Jesus, acompanhar Jesus, estar sempre com Jesus. E com a nossa fé e nossa vida, anunciar que Jesus está vivo. Vamos receber a bênção de Deus. A bênção de Deus. O Senhor esteja convosco, Ele está no meio de nós. Abençoe-vos Deus Todo-Poderoso, com paz e saúde, a sua casa, a sua família e a sua vida. Em nome do Pai e do Filho e do Espírito Santo. Amém. Tenham todos uma boa noite, fiquem com Deus e fiquem em paz. Amém.
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8: Nota de falecimento. 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O corpo está sendo velado na Capela Mortuária Santo Antônio. 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

Som Brasil pra você, 18 horas e 15 minutos. Excelente noite pra você de quarta-feira, então, né? Vamos que vamos por aqui. Sem demais delongas, a Lovana de Pinhalzinho tá ligado com a gente. A Celi também garantiu a participação por aqui. José Quevedo de Pinhalzinho, boa sorte, hein? Meu amigo Márcio Begnini, também da capital da amizade, Veronice Quevedo. Excelente noite a vocês aí. Alô, meu amigo Nelson Frei, lá de Saudades. A Maria Luísa Stark, também de Pinhalzinho, mandou recado para nós aqui, ó. Gente, vamos lá para o sorteio, então. Boa sorte a todos. Você que ligou, participou por aqui, está valendo, então. Está valendo rodízio de pizza. Está valendo dois rodízio de pizza para você não degustar em frente ao SESI, aqui na capital da amizade. E lembrando, segunda-feira, dia 27, haverá a inauguração do novo ambiente, do novo restaurante lá em Modelo. Alô, você de Modelo, Serra Alta, toda a região aí. A segunda-feira, então, haverá a inauguração da nova unidade do restaurante Degustar lá em Modelo. É, rapaz, bom demais, hein? Já temos uma participação por aqui, hein? Já temos uma participação por aqui. É um ganhador. Alô, você do final do telefone 3193. Alô, você do final do telefone 3193. É aqui de Pinhalzinho. Quem ganhou aqui na promoção da quarta da pizza foi... Parabéns ao Jonathan Rodrigues Padilha, de Pinhalzinho. Parabéns, Jonathan Rodrigues Padilha, aqui de Pinhalzinho, ganhador do rodízio de pizza. Jonathan precisa passar aqui na rádio e retirar o seu vale, hein? Jonathan Rodrigues Padilha, de Pinhalzinho, ganhador de hoje. Amanhã tem mais, hein? Amanhã tem o Vale Combustível, amanhã quinta-feira, a rádio das maiores e melhores promoções. Eu vou deixar as minhas últimas músicas, já tenho resenha esportiva para você. Excelente noite de quarta-feira, bom descanso, bom repouso. Nos falamos amanhã, se Deus quiser, o patrão do céu nos permitir. A gente vai estar por aqui comunicando para você, fazendo o que a gente gosta na rádio da sua cidade, tá certo? Fica bem, fica com Deus. Até mais, valeu, tchau, tchau.

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11: A reforma tributária já começou a provocar mudanças no ambiente econômico e fiscal do agronegócio brasileiro. 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
1: 18:28.
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0: Estamos chegando, gente, está no ar Resenha Esportiva, sejam todos bem-vindos, 18 horas e 33 minutos, chegando para você no oferecimento de Alnet, Dr. Renan Cascais Lopes, Maco Centro Construtora Incorporadora, Pontos Uniformes e o Degustar Restaurante Churrascaria e Pizzaria para falar de esporte aqui na nossa programação da 100.9 FM. Muito obrigado pela sua audiência, eu sou Felipe Eduardo e estarei juntamente contigo e com o professor Ricardo Niquete, para a gente falar de Internacional. Hoje tem Inter, hoje tem Chapecoense também, Chape e Flamengo. E eu já vou começar falando mal da CBF. 4 jogos hoje, Campeonato Brasileiro. Um 19h30 e os outros 3 às 21h30. Mas faz um 8 horas da noite. Pelo amor de Deus. Professor Ricardo Niquete, eu já tô brabo logo cedo, tudo bem? Boa noite.
1: Boa noite a todos. Fazia algum tempo que eu não tava nesse horário, né? Tava com as minhas aulas ainda, essa semana vai ser o único dia que eu vou estar ainda. Tô com as aulas concentradas, tanto no CED quanto em Maravilha, então fiquei um pouco afastado. Nem comentei sobre Copa do Mundo, nada.
0: A gente tá procurando um patrocinador de instituição financeira para tu poder depositar tudo o dinheiro, não segurar tudo em casa, tá?
1: Nossa, isso é uma coisa assim, ó. Eu nunca vi na história, eu escolhi ser professor num lugar da terra que não valoriza tanto estudo, né? Então, se, talvez o cara que é professor na Dinamarca ou na Noruega, da terra do Haaland, aí tá talvez rico. Seja aí sim. Mas no nosso lugar, eu me sinto igual aquele ratinho, sabe aquele ratinho que tá numa roda? Uhum. Corre pra ficar sempre no mesmo lugar, né? Porque se tu parar, as contas vêm e bota o cara pra trás. Mas fora isso, e tem bastante coisa pra gente conversar, vai começar o Campeonato Brasileiro e vamos ver como que o Inter tá. E eu vou falar a única esperança que o torcedor colorado tem. A única, sem ela, só tem ela, não tem mais nenhuma outra.
0: Posso te fazer uma pergunta? Pode. Pra justificar todas as nossas brigas, você torceria pro Grêmio?
1: Acho que eu não torceria pro Grêmio.
0: Por isso que eu não torço pra Argentina.
1: Ah, não, não.
0: Só pra te justificar.
1: Não, não. Eu, o cara que torce, não torce, que torce contra a Argentina, eu acho super louvável. O que eu não acho louvável é que eu até mandei lá no nosso. Nós temos um grupo. É grupo aqui lá?
0: Tem grupo no Instagram, tem todo lugar grupo.
1: Tá, mas aqui sobre o que aconteceu em relação à torcida argentina, cara. A torcida argentina, os argentinos são irmãos nossos. A gente pode não gostar igual a gente, não. Eu não gosto do Grêmio.
0: Tem a rivalidade.
1: Mas eu, cara, eu gosto. Eu respeito muito mais o torcedor do Grêmio do que o torcedor do Flamengo ou do Palmeiras, porque é muito mais próximo de nós, né? Tipo, tá na nossa. Cara, a gente quer ganhar do Grêmio, mas a gente entende o Grêmio, a gente compreende o Grêmio, né? Agora, tipo assim, os caras dizer que xingar um argentino ou xingar ele de. Que a pessoa é racista, não é isso, né? É uma parte da Argentina com uma parte da Argentina brasileira, e uma coisa é o futebol, né? Outra coisa não tem nada a ver. A gente faz divisa, a gente tem uma relação, né? Isso aí, esse extrapolar, eu acho que não pode, né?
0: Eu falei, acho que foi com o Aranha, eu disse, cara, tem racista na Argentina? Tem racista no Brasil, tem racista em todo o país.
1: Ah, a Espanha que ganhou, né? Que falaram tão mal do Vinícius Júnior que foi na Argentina que foi, desculpa, na Espanha que foi o que fez. Então eu acho que torcer é super legítimo, cara, só que não dá pra extrapolar e xingar. Eu acho que sim, quem torce contra a Argentina tá super legítimo, tem que torcer contra.
0: Mas
1: faz parte, né?
0: E dentro de campo, o que tu achou então?
1: Ah, achei que eu assim, não sei se tu sabe, chegou a ver, acho que até o Henrique publicou no grupo, não sei se chegou a ver que o Agüero conversou com o Messi. Agora todo mundo sabe se isso é lenda, se é verdade, que eles discutiram, o Messi e o Scaloni discutiram, né?
0: Por causa da forma de jogar?
1: É. Eu, porque assim, o Scaloni.
0: Não favoreceu o Messi o jogo, né?
1: É, mas o que o Scaloni pensou? E aí vamos ver se isso também fecha, né? Ele pensou que o único jeito de ganhar da Espanha é recuar e ir num contra-ataque ganhar. Só que eu acho que a Argentina não tinha time pra fazer isso. Tipo, não tinha time pra ir no contra-ataque. Não é?
0: Eu acho que deu certo do Scaloni, até porque foi pra prorrogação. Acho que ele não tava tão errado.
1: Tá, mas foi um jogo muito feio. Mas rebaixou a Argentina.
0: Mas aí que vem a questão. A Argentina não é aquele time todo, se tirar o Messi da Argentina. Agora vai ter a Argentina, tem o Messi. Tu acha que a Argentina é favorita a ser campeã do mundo?
1: Não.
0: Não é? É isso que é o detalhe. Falta o cara que eu disse essa semana aqui, inclusive. Antes a Argentina tinha o Di Maria, que era um cara diferenciado. O Julian Alvarez é novo, ainda não é um cara que decide jogo. O McAllister não é um cara que decide não, jogo.
1: É verdade, é verdade. E a Argentina, é que assim, ó, agora nós vamos fazer tese de futebol, tá? E o senhor que gosta de futebol, me conteste se eu tô falando muito besteira.
0: Tá bom.
1: Nos sul-americanos, eles têm isso por base. Eles fazem um time, um grupo de amigos lá, 18, 19 caras, e jogam o ciclo inteiro, geralmente.
0: Exatamente.
1: Tipo, porque eles não jogam como nós, o melhor cara joga da terra. Não, eles fecham um grupo e esse grupo joga. Ah, porque o Dybala, por que o Dybala não joga?
0: Nem foi pra Copa, né?
1: É, não foi, por quê? Porque ele teve aquela infeliz ideia de escrever assim, que o Messi já não tava mais e ele que tinha que assumir a seleção. Aí ele ficou fora dos
0: 26. O tal do Garnacho, acho que é, que disse que o ídolo dele é o Cristiano Ronaldo.
1: É, ele tá fora também. Então, só que isso é uma questão mais latina, né? Acontece isso também na Colômbia. Eles fecham o grupo e vão. Então, eu acho que o que vai acontecer com a Argentina nos próximos anos? A Argentina, porque tem uma relação muito forte entre torcida e seleção, eles não vão passar, eles não vão ter o mesmo problema que o nosso. Deixa eu ver o nosso problema. Ah, eles vão ganhar, jogar a Copa, vão perder, provavelmente, vão fazer, mas eles, a torcida vai gostar da seleção.
0: Porque vão se entregar.
1: É, o problema nosso não é perder o jogo. É que ninguém mais vê a seleção brasileira como representante nosso.
0: Exato.
1: E isso é, então é mais grave.
0: Né?
1: Exatamente, é mais grave do que perder. Entendeu? É mais. É o,

0: de ser brasileiro, tipo, de jogar como a gente
1: joga.
0: Espera que a seleção jogue. A gente não tem mais essa coisa mais leve, né? E aí tu vai ver hoje nos clubes, né? Os maiores jogadores dos clubes brasileiros não falam português.
1: Né?
0: Né? E isso é uma relação, né? E só uma corneteada ao Grêmio, né? Cara, os caras falaram que o Everton tinha que defender, tinha que estar na Copa, né? Tu assistiu o Grêmio em Mirassol? Ah, mas não dá, né? Aí se o cara ia defender... Tu acha que o Everton ia defender o Haaland? Não dava, né?
1: Eu acho que no contra a Noruega, o Maldonado não falhou. Aí, o que me deixou puto da cara hoje foi ver que o Gabriel Magalhães estava para concorrer entre os melhores defensores da Copa. Aí larguemos mão. Aí tu diz que assim, ó, acabou a credibilidade.
0: Não, e outra, o goleiro, sério, o goleiro da Espanha ganhar o título de melhor da Copa também, tu tem que abandonar. O cara fez 11 defesas na Copa inteira.
1: Do levou primeiro um gol.
0: Não, tomou... Ele é um beneficiado de um sistema que a Espanha joga.
1: Até porque
0: ele não pode ser o melhor goleiro.
1: Havia muito questionamento para ele não ser o titular, porque ele joga num time que foi o décimo e pouco lá do espanhol. O reserva dele era titular do Arsenal, que foi a final da Liga dos Campeões, foi campeão inglês.
0: Qual defesa ele fez? Então, tipo assim, ele sim é um cara bom. Pode ser, frangueiro.
1: Não é ruim,
0: mas... Só que a zaga não tem. Teve 11 chutes a gol contra a Espanha na Copa inteira. Aí diz assim, meu Deus do céu, tipo, ele não pode. Agora a Argentina, assim, tomou um sarceio de bola, tomou 100 mil passes a mais, um bombardeio. O cara tem que ser um do melhor goleiro da final, pelo amor de Deus, não tem lógica. Os caras que fazem isso não entendem futebol. É a mesma coisa que quando o Brasil ficou campeão, o pentacampeonato em 2002, quem foi o melhor jogador da
1: Oliver Kahn.
0: E ele... foi o responsável diretamente de entregar a paçoca.
1: E ele tinha levado, acho que... um gol na Copa toda, levou dois da final.
0: Não, mas não é dois. O segundo até que vai. Mas o primeiro é entregar pra soca, né? Ele bateu pra frente e o Ronaldo vai e faz. Então, esses...
1: E aí, você, um mês assistindo futebol de alto nível, hoje tem Internacional e Cruzeiro. O Jonathan tá dizendo que o cofre do Sicoob tá pequeno. É pra tu fazer uma conta em cada banco, tá? Uma banca em cada cooperativa. E ele tá mandando um abraço, dizendo que vai dar 2-0 pro time de azul hoje já, pra tu começar falando de Internacional. Colorado vem a campo hoje, 21h30, e aí vem a minha crítica. Palmeiras joga agora 19h30, depois nós temos três jogos às 21h30, que é São Paulo e Atlético Paranaense, Inter e Cruzeiro, Chape e Flamengo. Claro que são jogos que vão pra TV Globo e tudo mais, mas pô, faz um joguinho às 8, né?
0: Ah, então aí vamos, mais um problema, né? Só hoje estamos dia de amargo, mas assim... A CBF não gosta de futebol, né?
1: Não.
0: Não gosta. Se gostasse, ia dividir os jogos, ia fazer. Não gosta de futebol. Não tem outra explicação pra fazer. Agora, tu tá certo. Claro que hoje, num dia frio pra nós, assim, frio não, mas chuva e tudo, até 9h30 tudo bem. Só que, sério, esse horário tem que acabar também, né? Tipo, esse horário é um horário contra...
1: Sabe o que eu acho que vai ter que acontecer? A Globo vai ter que perder os direitos dos jogos. Pra começar a prender. Ou, não, se não todos, mas alguns... e começar a ter transmissão ao vivo de graça no YouTube. Que foi o que aconteceu com a Copa, pra ver se a Globo se mexe. Ah, uma vez era legal, os jogos às 9h30, depois da novela. Cara, eu quero que a Globo pegue fogo, por causa da Globo. Ah, mas porque vai mudar a minha programação. É muito tarde, o cara que vai pro estádio hoje... Vamos pegar alguém que trabalha no chão de fábrica, tá? Não vou nem falar nós que trabalhamos aqui sentado, ar-condicionado, não podemos reclamar.
0: Cara, é difícil, cara.
1: Cara, sai agora pra ir pro estádio. Saiu do serviço 6h. Tá indo, tu foi pra casa, tomou banho, tá indo pra Chapecó. Saindo aqui de Pinhalzinho. Chega lá, até que tu vai...
0: Estaciona, come.
1: Chega, come alguma coisinha, que já é caro, tudo isso. 9h30, o jogo termina 11h30, vai chegar em casa 1h da manhã.
0: Não existe isso.
1: E amanhã 7h30
0: do trabalho. Não tem como, isso é contraproducente. Não, até gente que vai, mas tipo, de cada 100 que iam, vai 5, 10.
1: Sabe o que eu mais vi hoje na rede social? Torcedor da Chapecoense anunciando que tá emprestando a carteirinha pra ir pro jogo.
0: Ah, é.
1: Muito. Ficou um jogo tarde. É uma previsão de chuva. Cara, muita gente não vai.
0: Não, é verdade. E outra, é difícil. Agora, vou pensar assim, tu falou sobre abrir os jogos, né? Cara, uma coisa dos jogos de futebol é domingo e sábado. Eu, domingo e sábado, eu sei que algumas pessoas não são a favor do meu pensamento.
1: Falando aqui, é outro lugar no carteirinha.
0: As pessoas são contra esse meu pensamento, mas eu, domingo e sábado, acho que podia pulverizar os jogos.
1: Sim.
0: Ter sábado de noite, domingo de manhã, domingo...
1: Sábado de tarde.
0: Porque sábado e domingo tem uma flexibilidade. Mas dia da semana, cara, tinha que ser uma coisa mais padronizada, porque aí as pessoas poderiam se organizar, porque é mais complicado, o fervo é mais complicado. Mesmo que nós

0: estamos no mês de férias, assim, algumas pessoas estão de férias e tudo, mas é complicado. Sobre o jogo especificamente do Inter, cara, esse ano, depois que o Grêmio perdeu pro Mirassol lá e o Jonathan que tá nos escutando e tudo, e o Remo ali também tá com... Cara, vai ficar muito difícil a briga pro rebaixamento. E tipo assim, ó, não é o Inter ganhar porque, porque vão fazer um bom espetáculo. Cara, esse ano, é, se a gente não se espertar, os times vão cair. Cara, é muito time e com assim, 21 pontos.
1: E essa sequência do Inter, que é Cruzeiro, aí tem Atlético Paranaense, aí tem o...
0: Atlético Paranaense fora, né?
1: Fora, aí acho que é o Flamengo em casa e os dois jogos com o Corinthians na Copa do Brasil e o Palmeiras depois.
0: É, não, é dificílimo.
1: E tu acha que o Pezzolano, se tropeçar nessas daqui, tu acha que vai, o Boico acorda?
0: Não, o Pezzolano não tem... Eu ia te falar, né, que eu te fiz a provocação, mas tu não me perguntou, mas eu perguntar e então ele responder. Pergunte. É, qual a única esperança do torcedor colorado? A única esperança é o Pezzolano. E nem é o Pezzolano fazendo uma coisa inédita, fazendo alguma coisa... Ele fazia alguma tática que nós sofremos lá e vamos fazer 1-0 ou 2-1 e ganhar jogo. Porque o Inter tá num limite financeiro, o Grêmio também tá vendo as coisas assim, né? Só que o Grêmio, eu acho que diferente do Inter, o Inter sabe a sua real condição. O Inter tá quebrado financeiramente e com time ruim. Todo torcedor sabe disso. E aí nós temos que convocar força pra passar por esse deserto. O Grêmio, cara, eu acho que o treinador do Grêmio, ele vive num mundo muito paralelo. O Grêmio tá mal jogando fora de casa. O Grêmio não ganhou, acho que nenhuma partida esse ano no Brasileiro.
1: Não lembro.
0: Então, tipo assim, e de alguma forma, se nós vamos esperar pra 10 rodadas final, cara, vai ser um desespero gigantesco. Então, o Inter tem que ganhar hoje, não é porque é um jogo que nós temos que ganhar. É porque a tabela é muito cruel. Porque se nós, o time, tanto o Inter e o Grêmio, se engatar 3-4 derrotas, mas pode assinar embaixo, tu vai estar na zona de rebaixamento. Tipo, então, não é uma brincadeira. Nós temos que ganhar pra instituição sair desse lugar.
1: E tu acha que o Inter conseguiu melhorar nessa intertemporada?
0: Não faço ideia, né?
1: Porque é isso que eu falei. O Inter fez muito jogo treino, que é fechado, a gente não viu o Inter jogar. O Grêmio viu, a gente viu o Grêmio jogar contra o Cruzeiro, que é amistoso, aberto. Os jogos treinos do Inter foram todos fechados.
0: E o Grêmio tem uma coisa muito louca. O Grêmio jogou melhor contra o Cruzeiro. Uxa. Jogou bem, saída de bola, tudo. Foi jogar no jogo que a Valer não fez nada. O Grêmio tinha jogado de falta contra o Cruzeiro. Contra o Mirassol, nenhuma. Isso é uma loucura também. Mas eu vou te falar assim, o que pode dar experiência ao Inter nesse tempo que treinou? A preparação física. Porque isso, se tu vai colocar assim, ó. Cara, nós queremos escapar do rebaixamento. A gente não quer ser campeão brasileiro. Para escapar do rebaixamento, nós temos que fazer mais lá 17, 18 pontos. Não, 20 e poucos pontos, né?
1: 20 pontos.
0: 23, 24. É. Então, é 7, 8 vitórias. Cara, se é preparo físico, se é uma bola parada, alguma coisa, nós temos que inventar 8 vitórias. É isso que nós temos que se agarrar. Não estamos fazendo assim, vamos se animar porque nós vamos chegar na Libertadores. Nada! É preparo físico, sorte no momento certo, a ter sorte quando tu tá mal no jogo, não tomar o gol e ganhar de 1-0, 2-1 e ir pra frente. E que cair? O Inter fez no primeiro turno, né?
1: Sim, e se cair na Copa do Brasil, é bom ou é ruim?
0: É ruim por causa do dinheiro, mas não temos esperança. Nós não temos esperança, apesar que a Copa do Brasil tá sem o Flamengo, né?
1: É, mas é Inter e Corinthians, eu quero dizer agora, né?
0: É, mas é difícil demais. Nós vocês querem, não tem. Os espanhóis falam uma coisa, os argentinos falam uma coisa, que o Messi provocava neles ilusão, né? Cara, o Colorado nós não temos direito a nem a se ilusionar. Nós não temos direito a se iludir, não temos direito.
1: Viu? E o Inter com um goleiro novo, Matheus, não sei o que, tá vindo do Cruzeiro, né? Ele disse que... ele falou que ele tem o estilo de liderança, joga bem com os pés, que é um goleiro que faz milagres, mas vai ter que precisar fazer mais do que milagre, eu acho, né? E o Inter vem com essa situação, o Rocher não vem bem no Inter, o Antony, quando que entra, é uma desgraça e deve jogar hoje, inclusive.
0: Tá, mas tu quer uma notícia boa do Inter? Agora eu vou te dar uma notícia boa, talvez tu não sabia, essa é uma notícia boa do Inter. O Inter, durante as férias, o Inter contratou via a Universidade Federal de Porto Alegre e todos os outros, o setor agora de psicologia. Tu tá brincando, né? Tu tá sacanagem, mas isso é verdade, isso é uma coisa boa, cara. O Inter, pelo menos, vai trabalhar, talvez, sistemas de uma forma um pouco mais séria. Eu acho que isso é uma coisa, não é uma coisa ruim, isso é uma coisa boa. Eu acho que o Inter contratou, fez um convênio que isso é uma coisa profissional. E a outra notícia boa do Inter é o CT via Tinga, que tá tentando se estruturar. O resto, filho, é resistir. pagar. Nós temos tipo aquele cara que ganha pouco e tem que pagar boleto. Tu tem que fazer de tudo pra dar certo, mas não é pra dar certo pra sobrar. É pra conseguir fechar as contas pra pagar tudo.
1: E não dá um vento.
0: Nada, tem que dar tudo certo pra tu fechar os boletos certo. Tu não pode atrasar, porque se eu atrasar, tu não tem como esperar de pagar de novo.
1: E é um ano de eleição no Inter também, né? Ou não?
0: É um ano de eleição, então a gente tende a ter, depois de setembro e outubro, mais movimentação dos bastidores do Inter. Isso, por isso que eu acho que essa primeira perna, né? Agora que nós estamos julho, agosto, agora, nós teríamos que ir um pouco bem, porque eu acho que o Inter no final do ano vai ter mais oscilação ainda, né? Eu acho que essa direção é certa, que não vai continuar, mas eu acho que o Inter, eu espero nos próximos passos do Inter é isso, fazer um CT e ir se reformulando, né? Só que todos os times grandes são grandes porque eles passaram pelos seus desertos. É as vacas magras que tu consegue passar. O
1: Flamengo de 15 anos atrás.
0: É. Até o Flamengo tudo é mais fácil, mas mesmo assim foi ou passou. Mas nós passamos também, né? O Grêmio foi rebaixado, o Inter foi. Quantos anos nós estamos remando? Esses anos vai ter os 15 anos de que nós não ganhamos nada e nós temos que remar.
1: Vem, né? Hã? Mês que vem.
0: É, e nós vamos remando, né? Vai ter que remar, vai fazer o quê? Não tem o que fazer, né?
1: Viu? E o Campeonato Brasileiro volta com impedimento semiautomático
0: a partir de
1: sábado.
0: A partir de sábado?
1: Pelo que a gente. Porque já essa rodada aqui já começou, né? Começou lá na sexta-feira. Então não tem como começar agora nesses jogos de quarta. Tá. A partir de sábado, impedimento semiautomático. O brasileiro vai saber lidar bem com a tecnologia?
0: Mas se for o mesmo da Copa, o problema. O bom da Copa foi a agilidade, né?
1: Não, agilidade, só que daí tem que mostrar o replay, pelo menos pro pessoal que tá em casa entender, né? Que a Copa foi um dos defeitos da Copa. Não tinha replay de alguns lances duvidosos.
0: Não tinha replay e mesmo no intervalo não tinha replay, né?
1: Não.
0: Tipo, era difícil de conseguir, né?
1: Tomara que tenha, inclusive, não sei se tu assistiu algum jogo no SBT da Copa.
0: Não.
1: Cara, a parada pra hidratação, Globo, Cazé TV, comercial e pau, né? O SBT manteve a transmissão do estádio sem comercial, dizendo que prefere manter o torcedor preso ali olhando o que tá acontecendo no jogo do
0: que... Aí, passava o replay?
1: Não passava o replay, mas mostrava ali os jogadores na
0: beira. E tu acha que isso é uma outra coisa, dizem, né? Não sei se é verdade, que pro ano que vem essa parada vai estar no Brasileirão também.
1: Tem outros países que não estão querendo aceitar, não querem aderir a isso. Pode ser incluído, mas eu acho que 3 minutos é demais. Acho que é muito 3 minutos. É 1 minuto e meio, 2 no máximo, tá louco de bom.
0: É, porque senão vai ficar. O jogo vai ficar com 4 tempos, né?
1: É legal porque dá uma dinâmica diferente pro quando volta. Mas a gente tem que mudar o futebol, evoluir, tem que. Mas também tem que ter muito cuidado pra gente não perder a essência.
0: Eu também acho que. E outra, eu acho que a arbitragem em relação à Copa do Mundo, a gente pode falar várias coisas. Essa parte do impedimento acho que foi uma coisa boa, né? Mas o critério das faltas, cara, os caras. Foi. Deus. Tipo, se nós vamos adotar isso no Brasileirão, vai ficar muito violento os jogos. Porque na Copa do Mundo, pra marcar falta.
1: Tu achou falta aquele lance do gol no lado da Espanha?
0: Aquele que o cara pisou?
1: É.
0: Eu acho que ele também se.
1: Eu achei meio mandraco.
0: É.
1: Eu acho que se é um. Não é uma final, eu acho que ele não.
0: Só que vou dar um exemplo assim. A final, cara, é um jogo diferenciado, né? Cara, mas muito violenta.
1: Sim.
0: Pra ser. Cara, os caras davam. Mas é algo assim que pra nós é falta de amarelo. 80% era falta de amarelo.
1: E o árbitro deixando o pau comer, né?
0: Sim.
1: Já tem Chapecoense, já tem Chape e.
0: Flamengo.
1: Roberto Lorenzão. Alô, Roberto. Seja bem-vindo, meu amigo.
2: Olá, boa noite para você, Felipe. Boa noite a todos que estão acompanhando a resenha esportiva. Já estamos aqui em Chapecó. Daqui a alguns minutos entraremos na arena quando há, porque o jogo marcado para as 9:30 da noite. Nesse momento, uma garoa fina aqui no entorno da arena quando há. Bom, com relação à expectativa do jogo, todos nós sabemos das dificuldades que tem a equipe da Chapecoense para enfrentar o Flamengo. Flamengo que é uma seleção, dá para dizer isso, né? Seus jogadores, tanto titulares como os jogadores que são tidos como reservas, são jogadores que cabem em qualquer time da Série A do Campeonato Brasileiro. E até mesmo destaques aí, jogadores que são selecionáveis. Se você observar só, por exemplo, a folha de pagamento que tem, a diferença é em torno de quase 15 vezes a diferença superior à folha de pagamento do Flamengo em relação a receita, folha de pagamento aí da equipe da Chapecoense. Então, realmente, é uma desproporção enorme no campo, em termos financeiros. Mas agora no campo lá, nas quatro linhas, dentro da Arena Condá, tem aquela expectativa. Flamengo já perdeu aqui, inclusive nós tivemos uma ocasião aqui que o jogador Vini Júnior, que esteve disputando a Copa do Mundo e foi escolhido também melhor do mundo, já jogou aqui na Arena Condá e já fez gol, inclusive, aqui na Arena Condá. Mas hoje a expectativa é de que o Flamengo, franco favorito, torcida em massa, expectativa aí de 19 mil, quase 20 mil torcedores aqui na Arena Condá, não tem mais ingresso, no entorno aqui da Arena Condá, as ruas foram fechadas, o trânsito foi modificado, todo um aparato aí por parte também da Guarda Municipal e o trânsito, né, para que tenhamos toda a segurança, para que o torcedor que esteja hoje à noite aqui na Arena Condá tenha realmente uma tranquilidade. Portanto, hoje, Chapecoense e Flamengo. Já tivemos vitória da Chapecoense diante do Flamengo, já tivemos empate aqui também. E o que espera o torcedor? É claro que terminar o turno, tentar pontuar diante do Flamengo, seria extraordinário. Vamos aguardar. Daqui a pouco, 21h, nossa transmissão direto daqui da Arena Condá. Um grande abraço e até logo mais na Jornada Esportiva.
1: Tá aí, Roberto Lorenzon, alguma expectativa, professor Ricardo Niquete, que a Chapecoense possa fazer algum crime no Flamengo?
0: Ah, pode, né? Porque a frase mais falada, frase que ninguém cita, né? Jogo é jogo e gato um bicho, né? Mas, eu vou ter que mandar fazer uma camiseta disso, porque claro é uma que coisa vai. Que é...
1: Claro que vai. Alô, Éder, pessoal da Pontos, faz uma camisa aí pro Niquete, extra G.
0: Obrigado só pelo apoio, tá? Sempre. Não, lembrando que gordura é uma doença, tá? Não é uma. Isso chama gordofobia. Tá, mas a ideia da Chape, eu acho que é possível, tá? Porque eu acho que a Chape, os times vão oscilar mais, tá? Aqui, 3-4 jogos, eu acho que os times vão jogar melhor do que estão jogando agora no primeiro jogo. Porque tem uma oscilação, né?
1: Só que o Flamengo também não quer bobear, né?
0: É, o Flamengo tá um pouco distante do Palmeiras, né? Acho que é o último jogo, o Palmeiras e Flamengo, o Palmeiras ganhou, né?
1: Então, ganhou lá, não amassou hein, no Maracanã.
0: É, então, eu acho que, no caso, o Palmeiras vem pressionado.
1: Palmeiras, né? 41, Flamengo 34. Um jogo de diferença de atraso do Flamengo.
0: Sim. Quanto?
1: Dá 7 pontos de diferença.
0: É, então, eu acho que o Flamengo... E tem uma pressão, né? O Flamengo sofre uma pressão porque, diferente de nós, né? Do Inter e do Grêmio, que nós temos que escapar, o Flamengo tem a pressão de ganhar, né? Eu acho que é possível da Chape fazer um pontinho até ganhar o jogo.
1: Mas eu falei com o Roberto ontem e falo hoje de novo. Eu acho que a Chape tem que mudar o seu sistema de jogo. Jogar com 4-4-2. Fazer o que a Argentina fez. E aí tu apostar num contra-ataque. A Chape não tem time pra bater de frente com o Flamengo pra jogar com 3 atacantes, Niquete. Eu tô batendo muito nessa tecla.
0: Tá super certo.
1: Só que, pô... Nós não temos time, cara. O nosso meio joga com 2 volantes. E aí um cara com meia, que é quase um atacante, que é o Giovanni Augusto.
0: Não tem como.
1: Então fortalece mais o meio e deixa o Giovanni Augusto como um terceiro atacante, um meia ali, pra tá mais livre, sem precisar ter aquela pressão de voltar.
0: E esse ano a Chape tá bem, mas... Não, tá mal no Brasileiro, né? Mas tipo assim, se reconstruiu, se remontou. Mas ó, perdemos o Campeonato Catarinense...
1: Em casa.
0: E a Copa do Sudeste. Em casa. 3-0 lá, depois fez 3-0 e perdeu os pênaltis, né? Então é, a Chape tem que de alguma forma. Só que pra Chape se ganhar a chegada do Flamengo hoje, talvez anime pra ganhar mais algumas no Brasileiro, né? Dá uma animada na torcida.
1: Eu posso falar mais um pouco mal do CBF?
0: Pode.
1: Eu falei e volto a repetir, não dá pra gente ter, por exemplo, a Chapecoense, um jogo lá da quarta rodada adiado, que era contra o Bahia e repôs ele na sexta. Não dá pra tu ficar 14 rodadas um jogo atrasado no Campeonato Brasileiro. A gente fez uma pausa pra Copa, voltou. E tem um monte de time com jogo atrasado ainda. O Grêmio agora atrasa o seu jogo novamente. Atrasa com o Botafogo na próxima rodada, porque o Grêmio tem Sul-Americana, playoffs. O Santos, a mesma coisa. Cara, eu acho que nós temos que pensar melhor no nosso calendário.
0: Mas o CBF não gosta de futebol. Ela gosta de La Plata.
1: Não existe. Porque
0: eu tô muito espanhol, La Plata. Ela gosta de La Plata. Ela gosta de dinheiro, não gosta de dinheiro e não gosta... Ela nunca... Historicamente, a CBF prejudicou mais do que beneficiou o futebol brasileiro.
1: Que é uma crítica que a gente sempre fez ao futsal aqui, né? Porque, às vezes, um time Principalmente na Ouro, joga mil jogos lá, não fica atrasado.
0: Só que eu vou te falar, os astros do futsal estão se alinhando, a Liga, o Campeonato Brasileiro estão se alinhando, e eu acho que o futsal vai se remontar, vai cada vez se erguer mais, tá?
1: Tomara que a gente aconteça isso. Mas vamos lá, teu palpite hoje, professor Ricardo Niquete, Coritiba e Palmeiras, quem ganha?
0: 0-0.
1: Tem... Corinthians, ah não, esse aqui é amanhã. Eita, São Paulo e Atlético Paranaense.
0: 0-0.
1: Internacional e Cruzeiro.
0: 1-0 Inter.
1: Goleada?
0: Goleadaço. Gol no final pra não tomar o gol de empate.
1: E Alejandro?
0: Não sei, o Alejandro, eu não tô muito satisfeito com ele.
1: Chape e Flamengo?
0: 1-0 Chape também no final.
1: Eu vou de 1-1 Chape e 1-1 Inter e Cruzeiro. Valeu, Niquete.
0: Abraço.
1: Gente, tá chegando a Voz do Brasil. Um forte abraço a todos. Até amanhã. Tchau.
3: Ampliado plano de apoio a empresas exportadoras afetadas pelas tarifas impostas pelos Estados Unidos.
4: Nova fase contará com 18 bilhões e 500 milhões de reais em linhas de financiamento para setores estratégicos. Gabriela Noronha.
5: Os recursos vão apoiar, por exemplo, empresas que querem manter suas operações enquanto reorganizam as vendas ou servir para a compra de máquinas e investimentos produtivos.
3: Violência contra a mulher. Brasil registra queda no número de feminicídios no primeiro semestre do ano.
4: Os dados foram divulgados pelo Ministério da Justiça e Segurança Pública, Márcia Fernandes.
6: O Brasil registrou 741 casos de feminicídio no primeiro semestre, uma redução de 2,5% em comparação ao mesmo período de 2025.
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4: E vamos saber um pouco mais sobre a história do programa e a importância dele para os ouvintes.
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3: Uma nova fase do Plano Brasil Soberano terá 18 bilhões e meio de reais em linhas de financiamento para atender empresas afetadas pelas tarifas aplicadas pelos Estados Unidos em suas exportações.
4: A medida também inclui empresas prejudicadas por conflitos internacionais, especialmente em países do Golfo Pérsico.
3: Entre os principais setores estão madeira, carvão, máquinas e equipamentos elétricos, cerâmicas, plásticos, calçados, papel e açúcar.
5: Com a assinatura da medida provisória, a sanção da lei que criou o programa Brasil Soberano, 18 bilhões e 500 milhões de reais serão liberados por meio de novas linhas de crédito. Segundo o ministro do Planejamento e Orçamento, Bruno Moretti, os setores atendidos foram divididos em três grupos.
10: Os afetados pelas tarifas comerciais, setores industriais estratégicos, como de químico, farmacêutico, setor automotivo, minerais críticos, fertilizantes, e, por fim, um grupo de empresas afetadas pelas exportações para o Golfo Pérsico.
5: Do total previsto, 13 bilhões e 500 milhões virão do Tesouro Nacional e 5 bilhões serão aportados pelo Banco Nacional de Desenvolvimento Econômico e Social. O ministro da Fazenda, Dario Durigan, explica que os créditos serão liberados gradualmente pelo BNDES.
11: A gente está usando recursos que já foram mobilizados para o BNDES, em especial, por exemplo, no Brasil Soberano 1, e que não foram utilizados então. Nós vamos atendendo à medida em que a necessidade aparecer, avaliando a necessidade de maneira bastante pontual e proporcional.
5: Os recursos poderão ser utilizados em 6 linhas de crédito com juros entre 3% e 9,8% ao ano e vão apoiar, por exemplo, empresas que querem manter suas operações enquanto reorganizam as vendas ou servir para a compra de máquinas e investimentos produtivos. O ministro do Desenvolvimento, Indústria, Comércio e Serviços, Márcio Elias Rosa, destacou que o programa atende a uma reivindicação apresentada por 22 setores produtivos.
12: Uma reivindicação de todos os setores, para que nós tivéssemos essa linha de crédito, linha, acesso a essa linha, capaz de aplacar um pouco. E nós vamos continuar lá no MDIC, dialogando com o setor privado, com todos os setores atingidos e não atingidos.
5: A tarifa adicional de 25% dos Estados Unidos sobre parte dos produtos brasileiros exportados ao país entrou em vigor nesta quarta-feira. A medida atinge itens como etanol, máquinas agrícolas, açúcar orgânico, calçados, vestuário, papel, máquinas elétricas e produtos de aço. A sobretaxa será cobrada dos importadores americanos no momento em que os produtos brasileiros entrarem nos Estados Unidos. Reportagem Gabriela Noronha.
4: E o Ministério da Pesca e Aquicultura informou que determinados tipos de peixes e crustáceos ficaram de fora da lista dos setores atingidos pela tarifa de 25% imposta pelos Estados Unidos aos produtos brasileiros.
3: Entre eles estão a tilápia fresca ou refrigerada, albacora bandolim e lagosta congelada.
4: Estão na lista de itens sujeitos à nova tarifa o filé de tilápia congelado e lagostas vivas, frescas ou refrigeradas.
3: A relação completa dos produtos está disponível em gov.br/MPA.
4: O Brasil registra 741 casos de feminicídio no primeiro semestre deste ano, uma redução de 2,5% em relação ao mesmo período do ano passado.
3: Os resultados foram divulgados hoje pelos Ministérios da Justiça e Segurança Pública e o das Mulheres.
13: Os dados são referentes ao período de janeiro a junho deste ano. O Brasil registrou 741 casos de feminicídio no primeiro semestre, uma redução de 2,5% em comparação ao mesmo período de 2025. Os indicadores são do Monitoramento Nacional da Violência contra a Mulher, elaborado com base no Sistema Nacional de Informações de Segurança Pública. Na divisão por regiões, o Norte teve o maior índice de queda, com 20%, seguido do Nordeste, com 19,9%. A gerente do projeto Mulher Segura, Fernanda Antonucci, ressalta a importância do acompanhamento constante desses índices estatísticos.
14: A redução de 2,5% dos casos de feminicídio demonstra que o enfrentamento à violência contra a mulher exige ações coordenadas, integradas entre os entes federativos e as instituições responsáveis pela proteção das mulheres.
13: O levantamento também contabilizou 20.441 prisões entre fevereiro e julho. Desse total, mais de 16 mil foram feitas em flagrante e mais de 4 mil por mandados judiciais. O monitoramento indicou que foram realizados mais de 92 mil atendimentos a vítimas e o acompanhamento de 55 mil medidas protetivas em todo o país. De acordo com Fernanda Antonucci, gerente do projeto Mulher Segura, o resultado mostra a relevância do acompanhamento dos indicadores.
14: Recebemos esse resultado com responsabilidade. Cada feminicídio evitado representa uma vida preservada, uma família protegida e uma mulher que pôde continuar sua trajetória com segurança e dignidade.
13: Os dados completos do Monitoramento Nacional da Violência contra a Mulher estão disponíveis nos canais oficiais do Ministério da Justiça e Segurança Pública e do Ministério das Mulheres. Com reportagem de Edinaldo Júnior, Márcia Fernandes, para a Voz do Brasil.
4: Vale lembrar que o Ligue 180 é o principal canal de denúncias e acolhimento em casos de violência contra a mulher.
3: A ligação é gratuita e o serviço funciona 24 horas por dia, todos os dias da semana.
4: Além do atendimento por telefone, o canal também recebe mensagens pelo WhatsApp no número 61 96100 0180.
3: O preço do tomate caiu 15,85% das principais centrais de abastecimento, as CEASAs, no país no mês de junho.
4: É o que mostra o sétimo boletim Hortigranjeiro, divulgado hoje pela Companhia Nacional de Abastecimento, a Conab.
3: De acordo com o levantamento, o quilo do produto foi comercializado em média por R$ 5,59 no atacado.
4: Além do tomate, a melancia, a laranja e a maçã também ficaram mais baratas.
3: Segundo a Conab, a redução dos preços é reflexo do aumento da oferta e da menor demanda por algumas frutas no período analisado, como explica a analista de mercado da companhia, Flávia Starling.
15: Em relação aos preços das principais frutas, a laranja apresentou uma desvalorização de 13,20%. Já a maçã, o que aconteceu? Houve a finalização da colheita tanto da variedade Fuji quanto da variedade Gala, aumentando a oferta e com isso os preços também reduziram em consequência. Já a melancia, dentre as frutas, foi a que apresentou a maior desvalorização. Houve queda tanto nos preços quanto na comercialização. Todas as frutas apresentaram desvalorização nas suas cotações da média mensal ponderada, com exceção da banana. A banana, ela apresentou incremento de 2,10% devido à menor oferta.
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1: Ao longo dessas décadas, o programa se modernizou e hoje é multiplataforma. Está disponível também na internet em tempo real e nas redes sociais. Mas o rádio continua sendo a marca registrada do programa e está entre as memórias mais saudosas da agricultora familiar Maria Santos Almeida, de 57 anos.
2: A gente se criou ouvindo a Voz do Brasil, porque a gente tinha somente o rádio, nem televisão a gente não tinha. Então, no horário da tardinha, a gente tinha o compromisso de ficar inteirado com aquelas notícias que se passava e que a gente, então, ficava sabendo somente pelo programa, pela Voz do Brasil. Atualização sobre saúde, sobre política, sobre programas sociais, que a gente na época até nem entendia.
1: Maria Almeida não só passou a entender dos programas sociais, como tornou-se beneficiária. Foi pelas ondas do rádio que ela soube, por exemplo, do Programa Nacional de Fortalecimento da Agricultura Familiar, o PRONAF.
2: Desde bem antes de eu me aposentar, de 20 e poucos anos, impacta bastante a gente e todos os agricultores, e ele nos dá a certeza de que aquilo ali foi atualizado, falou na Voz do Brasil, para nós tá falado.
1: Na outra ponta do país, em Oeiras, no Pará, o jornalista Cristivan Alves tem uma relação com a Voz do Brasil que é também afetiva.
3: Desde a infância, no meu território quilombola, a gente ouve a Voz do Brasil, né? Isso no período quando a gente era criança e vem atravessando a nossa geração todinha, né? Eu, como um comunicador quilombola aqui da Amazônia, a gente traz uma referência afetiva, né, no jornalismo brasileiro quando se fala em Voz do Brasil, né?
1: Depois de quase 60 anos de obrigatoriedade da transmissão às 19 horas, em 2018, o horário de veiculação da Voz do Brasil ganhou flexibilidade. O programa continua sendo transmitido ao vivo às 19 horas, mas as emissoras têm liberdade para iniciar a transmissão até às 21 horas. Independente disso, ao toque da trilha, brasileiro em todos os cantos do país já sabe o que vem na sequência. Reportagem Natália Koslick.
4: Por causa dos riscos de incêndios florestais durante o período de estiagem, o IBAMA orienta propriedades rurais para prevenir o fogo.
5: E alerta para as multas e interdições em caso de descumprimento de medidas de combate aos incêndios.
6: Com a chegada do período de estiagem, aumenta o risco de incêndios florestais em diversas regiões do país. A prevenção é uma das principais formas de reduzir a ocorrência e a propagação do fogo. O IBAMA publicou editais de notificação preventiva destinados a proprietários de imóveis rurais localizados em áreas de maior vulnerabilidade. O presidente do IBAMA, Jair Schmidt, explica qual o objetivo do edital.
7: Como é que o IBAMA faz isso? E faz uma notificação para essas propriedades para que elas adotem medidas preventivas para evitar os incêndios, mas também que realizem os planos, né, de operacionais voltados a combater esses incêndios caso eles ocorram.
6: Os editais reforçam obrigações previstas na legislação ambiental. Entre as orientações estão a proibição do uso do fogo sem autorização, a redução do acúmulo de vegetação seca, a proteção de áreas de preservação, a implantação de aceiros quando tecnicamente recomendados, o monitoramento das propriedades, a capacitação de trabalhadores e a comunicação imediata às autoridades em caso de incêndio. O presidente Jair Schmidt destaca que durante o período seco, medidas preventivas ajudam a reduzir o risco de incêndios florestais. A prevenção depende da atuação dos órgãos ambientais, dos proprietários rurais e da população. E a adoção antecipada dessas medidas contribui para proteger pessoas, propriedades e o meio ambiente.
7: O IBAMA notificou 11.805 propriedades rurais no Pantanal, na Amazônia e no Cerrado, se ocorreu alguma queima naquele local. Se não houver autorização, essas áreas elas podem sofrer fiscalização e as pessoas serem multadas, serem autuadas, serem área embargada ou algum equipamento material também apreendido.
6: O monitoramento também utiliza imagens de satélite e sistemas de sensoriamento remoto para identificar focos de calor, acompanhar áreas de risco e apoiar as ações de fiscalização. Reportagem Pablo Mundim.
5: E a fumaça dos incêndios florestais pode afetar a saúde, especialmente em períodos de piora da qualidade do ar.
4: Para orientar a população, o Ministério da Saúde disponibiliza documento com alerta e recomendações para a população em caso de queimadas e incêndios florestais.
5: Entre as principais recomendações estão acompanhar as previsões meteorológicas e os alertas oficiais sobre queimadas e qualidade do ar, além de beber água regularmente para manter as vias respiratórias hidratadas.
4: Também é importante evitar atividades físicas e esforços intensos ao ar livre quando a qualidade do ar estiver comprometida e priorizar a permanência em ambientes internos e protegidos da fumaça.
5: O documento pode ser encontrado em gov.br/saúde.
4: Sabonete, shampoo, cremes para cabelos ou para pele. Todos esses produtos atraem a atenção do consumidor.
5: Mas na hora de comprar, é preciso ficar atento ao selo da Anvisa, que é responsável por regulamentar os cosméticos.
4: Para garantir a segurança de quem compra, a agência atualiza as substâncias que podem ser utilizadas nesses produtos.
8: Eles fazem parte do cotidiano, mas em alguns casos podem se tornar vilões da saúde. Os produtos de higiene pessoal, cosméticos e perfumes comercializados no país são regulamentados e fiscalizados pela Agência Nacional de Vigilância Sanitária, que acabou de atualizar as listas de substâncias restritas e proibidas na fabricação desses itens. O gerente geral de cosméticos e saneantes da Anvisa, Bruno Rios, explica que essa lista está sempre passando por atualizações.
9: Tanto de proibitivos quanto de restritivos, ela é uma lista viva. Então a gente está sempre acompanhando novos estudos, novas evidências científicas, novos modelos regulatórios. Então, sempre quando há novos estudos, a gente corre atrás para poder fazer uma nova avaliação daquela substância para ver se, de fato, ela ainda é uma substância segura e que ela ainda pode ser utilizada nos cosméticos que serão oferecidos para a população.
8: Entre os problemas que podem ser ocasionados pelo uso de produtos irregulares estão as alergias e dermatites de contato. Para evitar reações adversas, é importante observar se o produto tem um registro na Agência Nacional de Vigilância Sanitária, além das condições em que ele é armazenado e vendido. Como explica a médica dermatologista e primeira secretária da Sociedade Brasileira de Dermatologia, Rosana Lazzarini.
10: Se você está comprando um produto numa farmácia ou numa loja e ele está exposto ao sol, a chance de ter a transformação de alguma substância dentro desse cosmético e ela se tornar um alérgeno aumenta. Então, eu acho que são cuidados também que têm que ser tomados, né? Observar a procedência, está aprovado pela Anvisa, observar se como que foi armazenado esse produto.
8: As substâncias que se tornaram restritas só poderão estar presentes na fórmula dos cosméticos e produtos de higiene pessoal em condições e limites explícitos. Já os itens proibidos deverão ser banidos desse mercado. As listas de substâncias restritas e proibidas estão disponíveis na página da Anvisa na internet, em gov.br/anvisa. No site, também é possível fazer denúncias sobre produtos comercializados que não tenham selo da Anvisa, ou relatar reações adversas causadas por produtos regulamentados. Reportagem Luana Karen.
5: 22 de julho é o Dia Internacional do Trabalho Doméstico.
4: De acordo com dados do IBGE, são mais de 5 milhões de trabalhadores e trabalhadoras domésticas no país.
5: E você sabia que o registro na carteira de trabalho e a garantia de salário mínimo são direitos obrigatórios no Brasil?
4: Saiba mais sobre as principais leis que regem a categoria e o que empregadores e funcionários devem fazer para assegurar contratos dentro da legislação.
11: O Brasil acumula 5,6 milhões de pessoas que atuam no trabalho doméstico remunerado, segundo dados da Pesquisa Nacional por Amostra de Domicílios Contínua, referentes ao quarto trimestre de 2025. O setor é amplamente feminino. 92% da categoria é composta por mulheres. Desse total, 68% são mulheres negras. O rendimento médio mensal das trabalhadoras domésticas ficou em R$ 1.335. Cerca de 76% das trabalhadoras não possuem carteira assinada e 65% não realizam contribuições para a Previdência Social. Para combater a informalidade e assegurar proteção social, os direitos dos empregados domésticos foram regulamentados e foi criado o Simples Doméstico, integrado ao portal E-Social. O cadastro na plataforma é uma obrigação do empregador. É ele quem deve emitir mensalmente a guia de recolhimento dos impostos e do Fundo de Garantia por Tempo de Serviço, o FGTS. O registro na carteira de trabalho é obrigatório desde o primeiro dia do contrato. Após um período de 12 meses, o empregado tem direito a 30 dias de férias remuneradas. No caso da trabalhadora gestante, ela tem direito a 120 dias de licença maternidade, sem prejuízo do emprego e do salário. Para cadastrar o funcionário ou tirar dúvidas sobre o cálculo de verbas, acesse esocial.gov.br ou consulte os canais de atendimento do Ministério do Trabalho e Emprego. Edinaldo Júnior para a Voz do Brasil.
5: Estão abertas até 6 de agosto as inscrições para cursos de formação de lideranças quilombolas e ciganas.
4: O objetivo é capacitar essas pessoas para atuarem na gestão territorial, no controle social e na execução de políticas públicas de igualdade racial.
5: Os cursos serão realizados em formato que combina atividades presenciais e práticas nos territórios.
4: Estão sendo ofertadas 70 vagas ao todo, com bolsas mensais de R$ 1.000 para os participantes selecionados.
5: As inscrições devem ser feitas pela internet. Os editais podem ser encontrados no site gov.br/igualdade racial.
4: E essas foram as notícias do governo federal.
5: Uma realização da Secretaria de Comunicação Social da Presidência da República.
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5: Fique agora com o Minuto do TCU e em seguida as notícias do Poder Judiciário e do Congresso Nacional. Boa noite.
4: Boa noite e até amanhã.
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13: Minuto do TCU.
14: O Tribunal de Contas da União lançou um novo portal para ampliar a transparência sobre o uso da inteligência artificial no setor público. A plataforma mostra como o TCU utiliza essa tecnologia em auditorias, atividades internas e serviços prestados à sociedade. O site reúne informações sobre as ferramentas de inteligência artificial em uso, os resultados alcançados e as regras adotadas para garantir o uso responsável da tecnologia. Também apresenta medidas de segurança, governança e proteção de dados. O objetivo é compartilhar experiências, estimular boas práticas e apoiar outros órgãos públicos a usarem a tecnologia com transparência, ética e responsabilidade. O portal é aberto ao público e pode ser consultado por gestores, pesquisadores, estudantes e qualquer cidadão interessado. Saiba mais em tcu.gov.br.
13: TCU, fiscalização a serviço da sociedade. 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
15: CNJ lança central de vagas e emprega lab no Rio Grande do Norte.
16: Eleições 2026. Material de campanha impresso para pleito majoritário também deve ser produzido em braille.
15: Justiça determina a indenização ao filho de João Cândido.
16: Boa noite, eu sou Marcela Luiza.
15: E eu sou Walter Lima e conduzo esta edição em comemoração aos 91 anos da Voz do Brasil.
16: O Conselho Nacional de Justiça lançou no Rio Grande do Norte duas novas iniciativas do Plano Pena Justa para enfrentar a superlotação do sistema prisional.
15: As ações também buscam reduzir a reincidência criminal. Judite Aragão.
17: Uma das medidas anunciadas é a Central de Regulação de Vagas. O sistema organiza o ingresso de pessoas no sistema prisional de acordo com a capacidade de cada unidade e amplia o uso de alternativas penais quando possível. Outra iniciativa apresentada foi o Emprega Lab, espaço de articulação entre judiciário, executivo, setor produtivo e sociedade civil para ampliar oportunidades de qualificação profissional e emprego para pessoas privadas de liberdade e egressas do sistema prisional. No Rio Grande do Norte, o cenário evidencia a necessidade dessas medidas. Atualmente, o estado tem quase 7.900 pessoas presas, para pouco mais de 5 mil vagas.
16: Pais não precisam esperar filha completar 18 anos para que ela mesma saque a indenização por danos morais recebida em razão do atraso de voo.
15: A decisão é do STJ, Fátima Uchoa.
18: Ao reformar acórdão do Tribunal de Justiça de São Paulo, a terceira turma do STJ considerou que não havia motivo que justificasse a retenção do dinheiro. Assim, por unanimidade, o colegiado seguiu o voto do relator ministro Humberto Martins, para quem o Tribunal Estadual contrariou o entendimento consolidado do STJ, no sentido de que os pais podem administrar os bens dos filhos menores, segundo o Código Civil, e em regra têm o direito de sacar valores de indenização destinados a eles.
16: Material de campanha impresso para a eleição majoritária também deve ser produzido em braille.
15: TSE divulga percentuais que servirão de base para a aplicação da regra. Estevão Furtado.
19: Nas eleições de 2026, a propaganda eleitoral impressa para cargos majoritários também deverá ser acessível às pessoas com deficiência visual. A regra determina que partidos, federações e candidaturas produzam material em braille de acordo com o percentual de eleitores com deficiência visual de cada localidade. Segundo a Justiça Eleitoral, o Brasil tem mais de 319 mil eleitoras e eleitores com deficiência visual. A medida busca ampliar a inclusão e garantir mais acessibilidade durante a campanha.
16: Engenheiro acusado injustamente de favorecer o filho obtém indenização.
15: Para a primeira turma do TST, a acusação foi infundada e atingiu a honra e a reputação do empregado. Mila Amaral.
20: A primeira turma do Tribunal Superior do Trabalho aumentou de 50 mil para 200 mil reais a indenização por danos morais a um engenheiro da Petrobras. Ele foi demitido por justa causa em 2015, acusado de favorecer a empresa do filho na escolha de softwares usado pela estatal. O TRT do Rio havia anulado a dispensa por falta de provas, mas manteve o valor baixo da reparação. No TST, o entendimento foi de que a empresa, além de não apresentar provas concretas, não garantiu também o direito de defesa, afetando a honra de um profissional com mais de 30 anos de carreira.
16: Justiça acolhe parcialmente parecer do MPF e determina indenização ao filho de João Cândido.
15: A União foi condenada a pagar 300 mil reais de indenização por danos morais. Vanessa Pereira.
21: Em 2024, a Marinha enviou um documento para a Câmara dos Deputados classificando a revolta da Chibata como uma, abre aspas, deplorável página da história nacional, fecha aspas, e desqualificando os participantes da revolta. Na sentença, a Justiça Federal no Rio de Janeiro reconheceu que as expressões utilizadas pela Força Naval extrapolaram o direito à manifestação institucional e causaram dano moral ao descendente direto de João Cândido, e condenou a União ao pagamento de 300 mil reais de indenização por danos morais.
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16: Uma boa noite.
15: E até amanhã.
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23: Eu sou Humberto Pinheiro e estes são os destaques de hoje do Jornal do Senado, que começa agora. Publicidade de apostas esportivas ganha alerta sobre os riscos do vício. Combate à violência doméstica avança com projetos aprovados na Comissão de Constituição e Justiça. Governo libera 547 milhões para ressarcir aposentados do INSS. Boa noite. As publicidades de empresas de apostas esportivas, as bets, passaram a exibir mensagens de alerta sobre os riscos do vício e das perdas financeiras. A medida busca informar os apostadores e incentivar o jogo responsável. Os avisos passam a fazer parte das regras para a divulgação das plataformas de apostas e têm como objetivo alertar a população sobre os possíveis impactos do jogo compulsivo. Repórter Rodrigo Rezende.
0: As publicidades de empresas de apostas, as chamadas bets, devem conter, a partir de agora, uma das seguintes frases. Ministério da Fazenda adverte: apostar faz você perder dinheiro. Ou, Ministério da Fazenda adverte: apostar pode causar dependência. Ou, Ministério da Fazenda adverte: aposta não é investimento. A iniciativa do governo quer atentar para os riscos do vício em apostas, como acontece no caso de medicamentos e cigarros. O senador Humberto Costa, do PT de Pernambuco, que já foi ministro da Saúde, alertou sobre o perigo imposto pela chamada ludopatia.
1: Já fizemos isso com o tabaco e avançamos muito. O Brasil diminuiu significativamente o número de fumantes. Passou da hora de fazer o mesmo em relação às apostas esportivas. Esse não é um debate ideológico. O vício não pergunta em quem alguém votou. O endividamento não distingue partidos.
0: As novas diretrizes do Ministério da Fazenda ainda proíbem que, durante a publicidade, aconteçam opiniões ou análises que induzam ou influenciem a realização de apostas.
23: Um projeto apresentado no Senado cria a cobrança social extrajudicial para facilitar a recuperação de dívidas de pequeno valor. A proposta busca oferecer uma alternativa mais simples e menos burocrática para a negociação de débitos. O objetivo é promover a inclusão financeira, estimular a regularização cadastral de cidadãos e empresas e reduzir a judicialização das cobranças. As informações com o repórter Douglas Castilho.
2: A proposta do senador Rogério Carvalho, do PT de Sergipe, prevê uma articulação com os cartórios de protesto, aqueles que o credor utiliza para cobrar dívidas sem ingressar na justiça, para promover soluções mais rápidas e menos burocráticas. A primeira e mais emergencial medida do texto determina o cancelamento automático de todas as dívidas que já tiveram sua exclusão autorizada nos últimos 10 anos, desde que atingidos os critérios previstos. Rogério Carvalho explicou o projeto e apresentou dados do alcance da proposta.
3: Facilita a negociação de dívidas de até meio salário mínimo com custos menores e sem burocracia. E mais, determina o cancelamento automático sem nenhum custo de registros de protestos pequenos que já tenham autorização de baixa há anos. Essa medida pode beneficiar 4 milhões e meio de famílias e mais de 1 milhão de pequenos empreendedores.
2: O alvo principal são as pequenas dívidas em atraso que geram restrições cadastrais desproporcionais, travando o acesso de cidadãos ao crédito, a financiamentos e muitas vezes dificultando a obtenção de emprego. O projeto aguarda encaminhamento para a comissão pertinente.
23: O governo federal editou uma medida provisória que libera mais recursos para ressarcir aposentados e pensionistas do INSS que sofreram descontos indevidos em seus benefícios. Para isso, foi aberto um crédito extraordinário de 547 milhões de reais. Os recursos serão usados para devolver os valores cobrados irregularmente dos segurados e garantir o pagamento dos ressarcimentos. A medida faz parte das ações do governo para reparar os prejuízos causados pelas fraudes identificadas no INSS. A reportagem é de Patrícia Oliveira.
24: A liberação dos recursos faz parte do processo de ressarcimento das vítimas do esquema investigado pela Polícia Federal na Operação Sem Desconto. Os recursos para devolução vêm do orçamento da própria Seguridade Social. Para os senadores Alci Lucas, do PL do Distrito Federal, esses valores deveriam ser cobrados das entidades responsáveis pelos desvios. e lembrou que mais beneficiários ainda aguardam a devolução.
6: Tem muito mais gente que ainda não recebeu. As reclamações foram 6,6 milhões de contestações. Então faltou mais de 1,850 bilhão para devolver.
24: Para saber se você tem direito ao reembolso, acesse o portal ou o aplicativo Meu INSS. Faça login com seu CPF e senha da conta gov.br e confira se há lançamentos na opção extrato de pagamento. A devolução é liberada em até 15 dias úteis.
23: O senador Paulo Paim, do PT do Rio Grande do Sul, defendeu o fim da escala 6x1 e a redução da jornada para 40 horas semanais, sem redução salarial. O parlamentar afirmou que a medida pode aumentar a produtividade e citou dados da Organização para a Cooperação e Desenvolvimento Econômico, a OCDE, segundo os quais países com menor carga horária anual, como a Alemanha, Dinamarca e Países Baixos, registram maior produtividade por hora trabalhada. Segundo o senador, a redução da jornada pode melhorar a qualidade de vida, reduzir a rotatividade nas empresas e fortalecer a competitividade da economia.
7: No Brasil, a média supera a 1.600 horas anuais. Mesmo assim, esses países produzem muito mais riqueza por hora trabalhada do que nós, o que investem em tecnologia, inovação, qualificação profissional.
23: Já o senador Eduardo Girão, do Novo do Ceará, pediu que a proposta de fim da escala 6x1 seja amplamente debatida antes de ser votada pelo Congresso. O parlamentar afirmou que é necessário ouvir trabalhadores, empregadores e representantes dos diversos setores da economia para avaliar os impactos da medida sobre o emprego, a competitividade e os custos de serviços e produtos. Girão também questionou argumentos que a mudança aumentaria a produtividade e citou estimativas apresentadas por setores como o transporte e a panificação, que apontam possíveis aumentos de custos caso a proposta entre em vigor.
8: Tem alguma coisa muito estranha, muito esquisita nisso tudo, e não é assim enfiar a goela abaixo. O pessoal que defende o fim da escala 6x1 dizer que vai aumentar a competitividade, vai aumentar a produtividade. Eu fico na pergunta, para quem?
23: A Comissão de Constituição e Justiça aprovou neste primeiro semestre um pacote com 7 projetos de lei voltados ao combate à violência doméstica e familiar e a ampliação da rede de proteção às mulheres e dependentes. As propostas alteram prazos de denúncia, criam cadastros de restrição, humanizam exames periciais e barram mecanismos de pressão institucional contra as vítimas. Mais detalhes com Bruno Lourenço.
9: Entre os projetos de lei aprovados na Comissão de Constituição e Justiça relacionados ao combate à violência doméstica e familiar, está o que dobra o prazo para que as mulheres formalizem queixas contra agressores, que passa de 6 meses para até 1 ano. No mesmo sentido de proteção contra coações, a comissão avalizou o projeto que proíbe juízes de agendarem de forma automática a audiência de retratação prevista na Lei Maria da Penha. A relatora, senadora Mara Gabrilli, do PSD de São Paulo, apontou que o agendamento sem o pedido expresso da vítima pode gerar pressão indevida.
10: A exigência de manifestação expressa da vítima para a realização da audiência de retratação e a condição de que essa manifestação ocorra antes do recebimento da denúncia, previne possíveis pressões ou coações.
9: Outra iniciativa votada na CCJ determina que o prazo de prescrição para o crime de assédio sexual só comece a contar a partir do momento em que cessar o vínculo de subordinação profissional da vítima com o assediador. O colegiado ainda aprovou a criação de um cadastro nacional com dados de condenados por feminicídio, estupro e violência psicológica, e projeto que assegura a realização de exames de corpo de delito humanizados em IMLs e delegacias. O colegiado chancelou também a obrigação de divulgação governamental em massa do canal

0: Deputados reconhecem o hip hop como manifestação da cultura brasileira.
1: Projeto prevê o uso de tecnologia 3D para reabilitação crânio-facial no SUS.
0: Avança na Câmara a proposta que cria a Política Nacional de Bioeconomia.
1: Boa noite. Comissão aprova projeto que visa incentivar o desenvolvimento econômico com uso sustentável de recursos naturais. A repórter Sofia Peçanha tem os detalhes da proposta.
2: A Comissão de Integração Nacional e Desenvolvimento Regional aprovou uma proposta que institui a Política Nacional de Bioeconomia. O projeto busca orientar o desenvolvimento econômico do país com base no uso sustentável dos recursos naturais. A bioeconomia é definida no texto como conjunto de produção, utilização e conservação de recursos biológicos, ciência, tecnologia e inovação para produzir bens e serviços de forma sustentável. Entre os objetivos estão a promoção do desenvolvimento nacional, regional e local, junto com a conservação da sociobiodiversidade e o fortalecimento da presença do país em mercados internacionais que exigem produtos com menor impacto ambiental. A relatora do projeto na comissão, a deputada Socorro Nery, do PP do Acre, destacou que a nova política ajuda a estruturar a transição para um novo modelo econômico.
3: Atende a uma lacuna de coordenação intergovernamental e de integração de instrumentos de fomento, informação e governança capazes de dar escala à transição para uma economia de baixo carbono, com valorização de ativos biológicos e geração de trabalho e renda em bases sustentáveis.
2: O projeto estabelece incentivos fiscais e tributários, como crédito, benefícios fiscais e estímulo às compras públicas de produtos sustentáveis. Parte dos recursos virá de fundos regionais, do Fundo Nacional sobre Mudança do Clima e de mecanismos ligados ao mercado de carbono. Além disso, o projeto prevê a criação de instrumentos para viabilizar a política, como um conselho, uma estratégia e um sistema nacional de bioeconomia para administrar os recursos e mapear oportunidades no setor. Segundo a relatora Socorro Nery, a bioeconomia deve ocupar papel estratégico no desenvolvimento nacional.
3: Que bioeconomia deve ser uma estratégia de desenvolvimento para o nosso país, mas ao mesmo tempo clarificando que bioeconomia está sempre relacionada sustentabilidade ambiental e econômica e sempre ouvindo e escutando com a participação da sociedade brasileira.
2: A medida ainda prevê a inclusão de comunidades tradicionais, povos indígenas e agricultores familiares nas cadeias produtivas da bioeconomia, com foco na capacitação e geração de renda. A proposta determina que os planos de desenvolvimento regional da Amazônia, do Nordeste e do Centro-Oeste passem a incorporar diretrizes da bioeconomia. O projeto que cria a Política Nacional de Bioeconomia será analisado a seguir pela Comissão de Meio Ambiente e Desenvolvimento Sustentável. Da Rádio Câmara de Brasília, Sofia Peçanha.
0: Economia. Júlio Lopes, do PP do Rio de Janeiro, alerta para o avanço da pirataria, da falsificação e da sonegação, afirmando que essas práticas fortalecem o crime organizado e causam prejuízos bilionários aos cofres públicos. Ele destaca que produtos aparentemente inofensivos podem financiar redes criminosas.
1: Júlio Lopes também chama atenção para os riscos à saúde causados por bebidas e medicamentos falsificados. Para o deputado, a atuação das quadrilhas nesse mercado exige mais conscientização da população sobre a procedência dos produtos consumidos.
4: Nós estamos lutando muito aqui pela Comissão Externa do Brasil Legal, não só para conscientizar você que está nos ouvindo, que tem que tomar muito cuidado com a origem das bebidas, com a origem do consumo dos produtos e serviços que você contrata, e é muito importante que você se ajude, ajude a sociedade a se proteger dessa prática, que também, na área dos remédios hoje, tem um espaço enorme. E os remédios mais falsificados são os remédios dos cânceres e das doenças raras.
0: Segurança Pública. A Câmara dos Deputados aprovou proposta que impede que crimes de violência contra a mulher sejam considerados de pequeno dano e, com isso, deixem de ser punidos. A reportagem é de Paula Bittar.
5: A Comissão de Constituição e Justiça da Câmara aprovou um projeto que proíbe a aplicação do chamado princípio da insignificância a crimes de violência doméstica e familiar contra mulheres. Essa proibição, pela proposta, é inserida na Lei Maria da Penha. O princípio da insignificância, que também é conhecido como bagatela, prevê que crimes de pouca importância que causem dano pequeno não devem ser punidos. Uma súmula do Superior Tribunal de Justiça

0: A justiça já determina que o princípio da insignificância não se aplica aos crimes ou contravenções penais praticados contra a mulher no contexto das relações domésticas. O objetivo da proposta é transformar o que hoje é um entendimento do tribunal em legislação. A autora do projeto, deputada Laura Carneiro, do PSD do Rio de Janeiro, explica que nenhuma forma de violência contra mulheres pode ser considerada insignificante.
1: Não existe insignificância quando se fala em mulher, em violência contra a mulher, principalmente no momento que a gente está vivendo, onde a cada 5 horas e 25 minutos uma mulher é morta no Brasil. Então, nunca é insignificante a violência, porque ela pode se transformar depois em vicaricídio ou em feminicídio. Por isso a importância desse projeto aprovado nessa casa.
0: O vicaricídio mencionado pela deputada é o ato de matar pessoas próximas a uma mulher, como filhos, dependentes ou outros parentes, com o objetivo de fazê-la sofrer. O termo foi incorporado pela legislação brasileira neste ano, após aprovação pelo Congresso, e a previsão de pena é de reclusão de 20 a 40 anos. A Lei Maria da Penha já impede a aplicação de penas alternativas brandas e punições que possam ser resolvidas apenas com pagamentos ou doações. O projeto que proíbe a aplicação do chamado princípio da insignificância a crimes de violência doméstica e familiar contra mulheres segue agora para a análise do Senado. Da Rádio Câmara, de Brasília, Paula Bittar.
2: Justiça.
3: Os deputados aprovaram a permissão para a prática privada do direito por advogados da União e o texto seguiu para análise do Senado. A repórter Maria Neves traz mais detalhes sobre o projeto aprovado.
4: A Comissão de Constituição e Justiça da Câmara dos Deputados aprovou o projeto que permite a integrantes de carreiras jurídicas federais exercerem a advocacia privada, fora de suas atribuições no serviço público. A proposta beneficia especificamente advogados da União, procuradores da Fazenda Nacional, procuradores federais e procuradores do Banco Central. As carreiras jurídicas da União exigem dos advogados dedicação exclusiva. O exercício da advocacia particular é proibido por lei. Mas, de acordo com a deputada Érica Cocai, do PT do Distrito Federal, nos estados e nos municípios não existe essa vedação. Por isso, ela considera que o projeto aprovado faz justiça para as carreiras da advocacia federal.
5: Nós precisamos romper essa condição que estabelece a ausência de isonomia dos profissionais das carreiras jurídicas da Advocacia Geral da União, que é bom lembrar que só em 2024 tiveram sucesso na sua atuação jurídica em quase 69% dos cargos e resgataram para a União quase 70 bilhões no mesmo ano de 2024. Portanto, nós não podemos perder esses profissionais. Esses profissionais não podem se sentir desestimulados de atuar para o benefício do próprio país.
4: Pelo texto aprovado, a advocacia fora do órgão federal de atuação não poderá ser exercida por advogados que ocupam cargo em comissão ou função de confiança. Além disso, os profissionais ficam impedidos de atuar contra a União, suas autarquias, fundações e empresas públicas. Para garantir a transparência, a Advocacia Geral da União deverá publicar em sua página na internet a lista atualizada de todos os profissionais que optarem por exercer a advocacia privada. Os interessados também deverão fazer uma comunicação prévia ao órgão antes de iniciar a atividade. A proposta determina ainda que o exercício da advocacia privada estará sujeito às orientações da Corregedoria Geral e da Comissão de Ética da AGU, além de obedecer ao Estatuto da Ordem dos Advogados do Brasil e à Lei de Conflitos de Interesses. Da Rádio Câmara de Brasília, Maria Neves.
2: Previdência.
6: Coronel Crisóstomo, do PL de Rondônia, destaca que foi o autor da proposta que deu origem à Comissão Parlamentar Mista de Inquérito que discutiu fraudes no INSS. Ele lembra que as investigações expuseram um esquema ilegal de descontos em benefícios de aposentados e pensionistas.
7: A consequência disso tudo é que o governo federal teve que bloquear todos os acessos a desconto não havendo mais desconto, até que seja julgado e decidido como fazer esse trabalho, sem a necessidade de sindicatos e associações voltarem a pedir o desconto no Instituto Nacional de Seguridade Social.
3: De acordo com o Coronel Crisóstomo, a suspensão de descontos não autorizados diretamente pelos segurados é uma vitória importante para proteger a renda de famílias mais vulneráveis. O deputado garante que o Congresso continuará fiscalizando o sistema previdenciário.
6: Trabalho. Para Daniel Almeida, do PCdoB da Bahia, a redução da jornada de trabalho é a conquista mais importante das últimas décadas para a classe trabalhadora. Ele argumenta que a modernização da indústria e o ganho de produtividade com novas tecnologias justificam o reequilíbrio da escala no país.
2: Hoje você fabrica a mesma coisa com uma quantidade de horas trabalhadas muito menor do que há 38 anos atrás, quando a Constituição foi promulgada. E, portanto, os trabalhadores precisam participar da distribuição desta produtividade que as tecnologias conseguiram produzir. Portanto, é uma necessidade. De tempos em tempos, é preciso fazer esse equilíbrio para que os trabalhadores e a sociedade como um todo se beneficiem.
3: Daniel Almeida ressalta que garantir duas folgas semanais permite mais descanso, saúde e tempo livre para a qualificação profissional. O parlamentar também elogia a mobilização dos movimentos sociais e o apoio institucional do governo federal em favor da medida.
6: Cultura. A Câmara aprovou o projeto que reconhece o hip-hop como manifestação da cultura brasileira. O repórter Antônio Vital acompanhou a votação.
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9: A Câmara dos Deputados aprovou o projeto que reconhece o hip-hop como manifestação da cultura nacional. O hip-hop é um movimento cultural e estilo de vida urbano que surgiu nas comunidades afro-americanas e latinas do bairro do Bronx, em Nova York, no início dos anos 70. Segundo o autor da proposta, deputado Pastor Henrique Vieira, do PSOL do Rio de Janeiro, mais do que apenas um gênero musical, o hip-hop é uma ferramenta de expressão política e social. No Brasil, o hip-hop começou na década de 80, principalmente em São Paulo, em locais de encontro de jovens negros, pobres e moradores de periferias. O movimento se expandiu para outras regiões do país, adquirindo características locais, inclusive no Nordeste, onde foi influenciado pelo repente ritmos caribenhos e jamaicanos. Ser reconhecido como manifestação da cultura nacional permite que o hip-hop seja contemplado nas políticas públicas, com possibilidade de ter acesso a leis de incentivo, linhas de crédito e fundos setoriais, sem contar a garantia de livre manifestação. O projeto recebeu parecer favorável do relator, deputado Inácio Arruda, do PCdoB do Ceará. Segundo ele, o movimento já é reconhecido oficialmente como manifestação cultural por estados e municípios. Para o autor do projeto, deputado Pastor Henrique Vieira, o reconhecimento oficial vai fomentar a cultura e evitar a criminalização do movimento.
10: Reconhecer o hip-hop como manifestação da cultura nacional é sair da chave da criminalização e entrar na chave do reconhecimento e da valorização. Porque o hip-hop vai acontecer e acontece independente do Estado. Mas cabe ao Estado, com política pública e investimento, ao invés de criminalizar, valorizar, fomentar e levar adiante.
9: O projeto que reconhece o hip-hop como manifestação da cultura nacional seguiu para análise do Senado. Da Rádio Câmara, de Brasília, Antônio Vital.
6: Educação.
3: Beto Preto, do PSD do Paraná, comemora a criação do curso de medicina no campus de Apucarana da Universidade Estadual do Paraná, a Unespar. O deputado aponta que a medida atende a uma reivindicação de mais de 50 anos do município.
11: É uma luta de mais de 50 anos do município de Apucarana, que agora parece que realmente chegou no êxito. A Unespar é a única universidade que ainda não tinha o curso de medicina e a partir de agora já são recursos liberados para a construção de um bloco de laboratórios, de salas de aula e também praticamente liberado a contratação dos professores via concurso, além de estarmos muito próximos da marcação do concurso vestibular para a entrada no primeiro semestre de 2027.
6: Beto Preto ressalta que, a partir de agora, toda a rede estadual de ensino superior do Paraná passa a contar com o curso público de medicina. Ele celebra o fato de a nova graduação ampliar a formação de profissionais de saúde no Vale do Ivaí, região geográfica composta por 26 municípios.
12: Saúde.
3: Programa para recuperar crânio e face com tecnologia 3D no SUS avança na Câmara. A reportagem é de Luiz Cláudio Canuto.
13: A Comissão de Ciência, Tecnologia e Inovação da Câmara dos Deputados aprovou o projeto que institui o Programa Nacional de Reabilitação Crânio-Facial com uso de tecnologia 3D no Sistema Único de Saúde. O colegiado seguiu o voto do relator, deputado Rui Falcão, do PT de São Paulo. A reabilitação recupera aspectos anatômicos, funcionais e estéticos de pacientes com alterações provocadas por tumores, sequelas de tratamento, traumatismos e anomalias congênitas. Pela proposta, o programa vai oferecer suporte psicossocial aos pacientes e incentivar o desenvolvimento de materiais e de processos de modelagem em três dimensões. A iniciativa seria implementada por meio de parcerias com instituições de ensino e pesquisa, públicas ou privadas, para pesquisa, desenvolvimento e aprimoramento de tecnologias. O autor do projeto é o deputado Zacarias Calil, de Goiás, que afirma que, por meio do uso de scanner 3D e de exames de imagem convencionais, como tomografia computadorizada e ressonância magnética, é possível criar um modelo da superfície do rosto e do crânio do paciente, por exemplo. Assim, é possível saber que estruturas anatômicas precisam de reparação com o design pessoal de próteses e simulação do resultado final antes do tratamento. O deputado, que também é cirurgião pediátrico, afirma que o modelo já é aplicado no Brasil.
14: Em Campinas e São Paulo, nós temos um centro de tecnologia e informação que pode trabalhar juntamente com isso. Aliás, eles já fazem esse procedimento pelo SUS, que é um avanço muito grande, né? Você pegar um determinado tipo de tumor, fraturas e outras patologias, malformações, você analisar através de uma tecnologia dessa, antes de você, por exemplo, submeter o paciente a um procedimento cirúrgico. Então, um profissional, ele vai saber exatamente de que maneira ele vai atuar nesse sentido. Inclusive, mostrando para o paciente, esclarecendo, né, suas dúvidas de que maneira ele vai ser operado.
13: O autor da proposta diz que a técnica também pode ser aplicada na odontologia, cirurgia plástica, reconstrutiva, fonoaudiologia e reabilitação. Ele afirma que o impacto orçamentário não seria muito alto, porque a tecnologia, como já vem sendo utilizada, tende a diminuir o custo.
14: Se você tem um centro de tecnologia, informação, informática, que já faz pelo SUS, então a gente só vai praticamente complementar isso aí, né? Já existe, agora falta mais investimentos, né? E com isso aí a gente consegue, através dos recursos, emendas parlamentares, para ajudar esses centros de tratamento.
13: A proposta ainda vai ser analisada pelas comissões de saúde, de finanças e tributação e de Constituição e Justiça. Em princípio, ela não precisa passar pelo plenário. Da Rádio Câmara de Brasília, Luiz Cláudio Canuto.
12: Ciência e tecnologia.
6: Raimundo Santos, do PSD do Pará, defende projeto que institui a Semana Nacional da Consciência Digital Infantil. A iniciativa, segundo o deputado, visa orientar famílias e educadores sobre os riscos da exposição excessiva às telas e os perigos de crimes virtuais.
15: Hoje o mundo da internet é como se fosse uma extensão do mundo real. É uma praça pública onde tem todo tipo de informações úteis, mas também muita coisa nociva, principalmente a criança e adolescente. Dentro dessa política de educação digital, o projeto ele visa incluir uma semana de conscientização digital voltada para educadores, para a família, uma prevenção durante esta semana ao cyberbullying, aos crimes cibernéticos, também o combate à exposição a conteúdos impróprios, a promoção da saúde mental diante do uso excessivo de telas.
3: Raimundo Santos alerta que o uso desregulado das redes sociais provoca aumento de casos de ansiedade e depressão entre os mais jovens. A proposta já avançou por 3 comissões e aguarda análise na Comissão de Constituição e Justiça.
6: Termina agora o jornal Câmara dos Deputados, produzido pela Rádio Câmara, com trabalhos técnicos de Everson Urani e apresentação de Luciana Vieira.

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